0: Essa ficou boa.
1: Pode, Matheus.
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0: Gilberto e Gilmar! Obrigado. Faz barulho aí!
1: Obrigado, Nayara. Obrigado.
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0: bem melhor que você. Certeza.
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0: 21 in concert.
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0: Quem gostou faz barulho! Muito obrigado, gente, muito obrigado!
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0: Eduardo Costa.
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0: Janeiro. E quem é fã da estrela é Deus.
1: Senhoras e senhores,
0: Leo.
1: Xande de Pilares.
0: Apaga aí, vai.

0: Me perdeu pro piseiro.
1: Vamos, hein?
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0: Zezé de Camargo!
1: Leandro Cato!
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0: Seja bem-vindo ao nosso pagodinho de volta, Léo Santana.
1: Faz muito barulho pra Thiaguinho aí, Rio!
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0: demais.
1: Obrigado, menino.
0: Deus abençoe.
2: Meu Deus do céu.
0: Que alegria, povo.
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2: Vai só o básico, viu? Só o básico.

0: só basiquinho. Vai na manha. Cara, Goiânia!
1: Valeu!
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0: volta aí.
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0: Paulo e Natan, Israel Rodolfo. Obrigado.
1: Que manda boa.
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2: Edson Hudson.
3: Edson Hudson.
2: Segura, amigos.
4: Bruno, fala, Edson.
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0: Porto de Palmeiras é Palmeiras.
1: Ô, amigo! Obrigado, Edson Hudson!
2: Tchau, gente!
3: Parabéns!
2: Fiquem com Deus, valeu!
0: Valeu!
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0: Obrigada, Yasmin Santos.
1: Obrigada, amiga. Deus te abençoe, tá?
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1: 1:18.
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0: Obrigado.
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4: 2 horas e 30 minutos.

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0: Pessoal, vamos embora. O Jaque vem vindo aí. Nossa Senhora.
1: Nada disso. Ninguém vai sair daqui. Aquele que sair vai engolir chumbo. 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

0: Atenção, eu sou o Jaque Matador. Todo mundo aqui vai dançar. 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Gaiteiro, toca um negócio aí. Aê, bonito. 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

0: Olá, Kid. Mandou me chamar, é?
1: Mandei sim, Jack. Eu quero acertar aquela continha velha hoje.
0: É pra já, Kid. Puxa o revólver.

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0: Obrigado.
1: Bom, galera, essa próxima música a gente gostaria que vocês cantassem com a gente, porque essa música marcou muito a nossa história, tem um significado muito forte pra gente. Segura.
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0: Agora sim, galera, essa música vocês conhecem. Vão cantar comigo assim, ó. Vai!
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0: Vocês? Você!

0: coxa comer.
1: Valeu, Chiru! É um prazer pra nós do Grupo Matizes cantarmos com um dos maiores nomes da música gaúcha,

0: Nós vamos chacoalhar um pouquinho agora, né? Vai! Vai!
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1: 6 horas e 2 minutos.
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Alô! Alô, alô, bom dia! Bom dia, bom dia, bom dia, meu irmão, bom dia, minha irmã! Bom dia, meu amigo, bom dia, minha amiga! Bom dia pra quem não faz guerra, bom dia pra quem acordou feliz, bom dia pra quem está de bem com a vida, bom dia, minha gente, bom dia, Arroio do Silva! Bom dia, Mãe Natureza! E um bom dia mais que especial ao nosso Pai Salvador, ao Deus Pai Todo-Poderoso que nos abençoa, que nos protege, que nos dá mais um lindo, maravilhoso e abençoado dia de vida. Bom dia, minha gente! Vamos lá, gurizada, vamos acordar, vamos que vamos! Vamos chegando para um novo dia, vamos chegando para esta manhã maravilhosa. É terça-feira, é dia 26 de maio de 2026. Nós já estamos por aqui, transbordando a alegria de viver, transbordando o amor de Deus em nosso coração e desejando bom dia. Bom dia, bom dia para você, minha amiga dona de casa, meu amigo dono da casa, que Deus abençoe teu lar, a tua família, a tua vida nesta manhã de terça-feira e todos os dias da tua existência. Eu também quero aproveitar e já mandar um bom dia maravilhoso e especial. Eu já quero

0: mandar pra quem tá ligadinho aqui no nosso programa, né? Eu vou mandando pro pessoal aí, os meus amigos e minhas amigas do SAMU, do Arroio do Silvio e da região. Alô, samuzeiros de plantão! Bom descanso pra quem fez o seu plantão aí, bom trabalho pra quem vai trabalhar ao longo desta manhã, então, ao longo desta terça-feira. Bom dia, bom dia! Também vou mandando aí, pra quem trabalha na área da saúde, os meus amigos e minhas amigas dos postos de saúde, hospitais e clínicas, um bom descanso pra quem fez o seu plantão também, um bom trabalho pra quem vai trabalhar ao longo desta terça-feira. Bom dia pra todos das farmácias e drogarias, a todos os laboratórios e também aos socorristas e motoristas das ambulâncias. Os meus amigos pescadores e pescadoras do Arroio do Silvio e da região, Deus abençoe este marzão maravilhoso e um ótimo dia de pesca pra vocês aí. Uma abençoada terça-feira, bom dia também pros meus amigos que trabalham na área da construção civil. Já estão trabalhando, tem muita gente aí que tá ligada no nosso programa e tá trabalhando já. Os construtores, serventes, pintores, carpinteiros, eletricistas, encanadores. Bom dia, bom trabalho pra vocês nesta terça-feira. Quero aproveitar e já mandar um bom dia também nesta terça-feira. A gente vai mandando aí para os professores e professoras da Rede Municipal, Estadual e Particular de Ensino. Bom dia para todos os centros de educação infantil, sempre ensinando e cuidando bem das nossas criancinhas. Bom dia para quem tem papel importante na área da educação, as minhas amigas merendeiras, pessoal dos serviços gerais nas escolas, aos motoristas e monitores dos ônibus escolares. Também deixa eu aproveitar e mandar um bom dia especial aqui para os meus amigos que trabalham na área da Secretaria de Obras. Alô, gurizada da Secretaria de Obras, meus amigos, bom dia e bom trabalho. Também quero mandar aí um abraço e um bom dia para o pessoal da coleta de lixo, sempre trabalhando para deixar a nossa cidade limpa, a nossa cidade em ordem. Bom dia aos coletores, os recicladores, as recicladoras, pessoal do caminhão do lixo, bom dia e bom trabalho. As minhas amigas diaristas, domésticas e faxineiras desta profissão maravilhosa que merece todo o nosso respeito e carinho. Bom dia para as cozinheiras e os cozinheiros que também fazem a nossa alimentação. Bom dia, pessoal da costura, os costureiros e as costureiras que fazem as nossas vestes, que nos aquecem no inverno e trazem comodidade no verão. Quero trazer um bom dia também especial para os meus amigos taxistas e motoristas de aplicativo, que nos dão carona, que nos acompanham. Deus acompanhe vocês. Os nossos heróis de fardos, verdadeiros heróis de fardos, nossos amigos e amigas da Polícia Militar, da Polícia Civil e do Corpo de Bombeiros. Um bom descanso para vocês que trabalharam durante a noite e um bom trabalho para quem vai trabalhar ao longo desta terça-feira. Bom dia para todos da Segurança Pública e da Segurança Privada. Também mando aquele bom dia para toda a minha gente trabalhadora, os meus amigos trabalhadores, as minhas amigas trabalhadoras, os comerciantes, as comerciantes do Arroio do Silvio e da região, de todos os segmentos, de todas as profissões, agradecendo a Deus por mais um dia de trabalho. E aquele bom dia também especial e maravilhoso para os meus amiguinhos e minhas amiguinhas da terceira idade, que estão com a gente sempre tomando seu cafezinho, tomando seu chimarrão, ainda no quentinho da cama, mas já com o radinho ligado aqui na Verdes Mares FM para nós. Nossa oração da manhã. E é isso que nós iremos fazer, né? Nós iremos orar, nós iremos colocar Deus como prioridade, porque é isso. Deus é a nossa motivação diária. Tem que ser assim, gente. Não adianta, mesmo que você tenha sonhos, mesmo que você tenha planos, mesmo que você tenha anseios, mesmo que você queira fazer tantas e tantas coisas, a nossa motivação diária não é absolutamente nada a mais do que o Senhor nosso Deus. Nem deve ser. E é por isso que nós temos que colocar Deus em primeiro lugar. Você ama a tua família? A tua motivação é a tua família? Antes da tua família ainda tem que vir Deus. A tua motivação diária tem que ser o Senhor. Por isso que todos os dias aqui nós abrimos as portas da nossa casa para o Senhor entrar. Nós permitimos que Deus entre dentro da nossa casa, porque Ele quer habitar, Ele quer morar, Ele bate a porta da nossa casa, pois a palavra de Deus nos ensina: eis que estou à porta e bato. Se abrir, eu entrarei, farei morada e cearei com você, é o que diz o Senhor neste momento. Ele está à porta batendo da nossa casa. Ele quer entrar, Ele quer fazer morada. Vamos abrir as portas da nossa casa e deixar a luz do céu entrar, minha gente. Querido Deus e amado Pai, nós vamos deixar a luz do Senhor entrar. Nós já estamos sentindo a presença do Espírito Santo neste momento, aleluia. E nós abrimos as portas neste momento do nosso coração, a nossa casa física. Abre bem você, meu amigo e minha amiga, abre bem as portas do teu coração e permita que o Espírito Santo do Senhor entre neste momento e venha a trazer, a iluminar a tua vida neste momento. Deixe a luz do céu entrar, deixe o Senhor entrar na tua vida, deixe Deus ser a tua motivação diária de todas as manhãs, de todos os dias. A luz de Deus quer habitar em nosso coração, pois o Senhor está à porta batendo, Ele quer entrar, e esta luz está entrando neste momento na nossa vida. Mais um dia, mais uma oportunidade. Pai, nós te recebemos com muita alegria e sentimos a tua presença. E essa presença de Deus, ela é maravilhosa. Esta luz vem acompanhada e o Espírito Santo do Senhor traz, Pai, o ânimo da vida. Traz a paz, traz a mansidão e traz de volta a alegria de viver para aqueles que estão sem sonhos, sem motivações, que estão cansados, desanimados, que estão pensando em desistir, ou até aqueles que abriram as portas do seu coração, mas que já desistiram, Pai. Mas agora é o momento, agora é a hora, a alegria de viver volta, porque nós abrimos as portas da nossa casa em um novo dia, os sonhos estão de volta. Volte a sonhar, meu amigo e minha amiga, volte a ter o ânimo da vida, e a motivação para a tua vida será o Senhor. Meu Deus eterno, nós abrimos as portas da nossa casa física, do nosso coração, te recebemos com alegria, mas não só dentro da nossa casa física, na nossa casa material, no nosso trabalho, na nossa empresa, com a nossa família. Nós abrimos as portas da nossa casa, da nossa família e da nossa vida por completo, esperando que o Senhor seja o escudo protetor e que a luz de Deus brilhe em nosso caminho por onde andarmos, por onde passarmos, para glorificar o exato nome santo do Senhor. Deixou a luz do céu entrar, meu amigo e minha amiga? Deixou a luz de Deus entrar, ser a motivação do teu dia, ser o escudo protetor da tua vida, da tua família? Deixou o Senhor entrar, abriu as portas do teu coração? Então, neste momento, nós vamos orar ao Senhor. Neste momento, nós vamos fazendo o sinal da cruz, pois vem chegando a oração do Pai Nosso.
1: Pai nosso que estais no céu, santificado seja o vosso nome. Venha a nós o vosso reino. Seja feita a vossa vontade, assim na terra como no céu. O pão nosso de cada dia nos dai hoje. Perdoai as nossas ofensas, assim como nós perdoamos a quem nos tem ofendido. E não nos deixeis cair em tentação, mas livrai-nos do mal. Amém.
0: Amém, Pai. Amém, meu Deus. Não nos deixeis cair em tentação e livra-nos do mal, pois teu é o reino, o poder e a glória para sempre. Pois louvado seja o nome do Senhor nosso Deus em nossas vidas, meus amigos e minhas amigas. Para sempre seja louvado, querido Deus e amado Pai. Não nos permita cair nas tentações e armadilhas do inimigo e nos deixe longe de todas as maldades. O Senhor é a nossa motivação diária. E é por isso, meus amigos e minhas amigas, que agora nós vamos agradecer a Deus, pois um coração grato é um coração que se alegra ao Senhor. Vamos começando, você agradece daí, eu agradeço daqui. Obrigado, meu Deus! Obrigado, meu Pai, muito obrigado, Senhor, pelo lindo, maravilhoso e abençoado dia de vida que vai nos dando. Obrigado, Deus eterno e todo-poderoso, pela oportunidade que nos dá de poder levantar da cama depois de uma noite abençoada, tranquila, quentinha e maravilhosa de sono, de descanso e de repouso. O Senhor nos permite viver este dia com a Tua presença, Papai, podendo contemplar as Tuas lindas e abençoadas coisas para o nosso dia a dia. Ó, meu Deus, obrigado por nos permitir contemplar o canto e o voar dos pássaros, o quebrar das ondas, o nascer do sol. Obrigado pelo ar puro que respiramos este paraíso. Senhor, obrigado pelo dom da vida. Muito obrigado por mais este dia maravilhoso que tem nos dado. Que a chuva que possa cair seja uma chuva de bênçãos a tocar o nosso rosto, a nossa casa, a nossa família, a nossa vida por completo, recebendo as bênçãos que vêm do Senhor nosso Deus. Obrigado também, meu Deus, pelo novo e maravilhoso dia de trabalho. É mais um dia de alegria, meus amigos e minhas amigas. Saímos para o nosso trabalho agradecendo a Deus pela oportunidade que nos dá de poder tirar o sustento para nós e para nossa família. Isso, só isso, isso por si próprio já seria muito mais do que merecíamos e merecemos. Mas o Senhor é tão bondoso e misericordioso que Ele ainda nos permite sonhar e conquistar. Mas nós temos que fazer o bem, nós temos que nos dedicar, nós não precisamos passar ninguém para trás, não fazer maldade a ninguém, não criar intrigas no nosso trabalho, nem pedir, né, uma doença para não ir trabalhar, fazer alguma coisa que venha a envergonhar ao Senhor. Que possamos fazer o nosso trabalho com alegria, como se estivesse fazendo para o Senhor, para o nosso Deus, em todos os momentos do nosso trabalho. E Deus que vê em secreto, o nosso coração saberá que nós estamos fazendo para ter a oportunidade de sonhar e conquistar o conforto da nossa casa, o conforto do nosso trabalho, a comodidade do nosso carro, da nossa moto, das nossas vestes. Mesmo sabendo que tudo isso seja supérfluo em nossa vida, nós não vamos agradecer pelo valor das coisas. E por mais simples que seja, nós agradecemos a Deus por nos dar a oportunidade de sonhar e conquistar os próprios sonhos que Ele mesmo colocou em nossa vida. E isso, nós agradecemos, Pai, por abençoar e prosperar a vida do meu amigo trabalhador, do minha amiga trabalhadora. Obrigado por abençoar e prosperar o comércio do Arroio do Silvio e da região. Obrigado por abençoar e prosperar a nossa rádio. Queremos ser glorificados contigo. Temos um dom, Pai. Temos um trabalho e temos condições financeiras a mais do que o Senhor nos deu para viver. Nos glorifique contigo. Use o nosso dom, Pai, para o Senhor falar. Fale através de nós, que possamos fazer o bem, ajudar as pessoas em forma de gratidão, para que o teu nome seja glorificado com o nosso dia de trabalho. Obrigado também, meu Deus, por nos dar um novo e maravilhoso dia de alimentação. Nós não esquecemos de agradecer o alimento sagrado e abençoado colocado em nossa mesa. E mesmo que esteja escrito no teu livro sagrado, que nem só de pão vive o homem, mas de toda palavra que sai da boca de Deus, Senhor, nós não podemos deixar de agradecer a Ti o alimento do nosso corpo físico, toda a alimentação e fartura que coloca para nós, para nossa família, para os nossos amigos, as pessoas que gostam ou que não gostam de nós. Pai, nós agradecemos por toda a alimentação e fartura que tem colocado na mesa dos nossos amigos e nossas amigas ouvintes e cada um de seus familiares. Obrigado por nos dar, Senhor, muito mais do que precisamos para viver. Obrigado por nos dar muito mais do que merecíamos e merecemos. E mesmo sabendo disso e de todas as coisas, o Senhor, com a sua bondade e misericórdia, não deixou faltar nada para nós. Obrigado, nos ensine a compartilhar este alimento do corpo físico que o Senhor tem nos dado a mais para viver. Nos ensine a compartilhar com as pessoas que têm menos, Pai, para que possamos assim glorificar o teu nome. Não levar apenas o alimento do corpo físico, não, Pai, mas a levar o alimento do espírito, o alimento da alma, que é a tua palavra. Que possamos nos alimentar diariamente, como fizemos aqui, para que o Senhor seja a nossa motivação, para que a tua palavra seja a nossa motivação diária. Queremos aqui, Pai, glorificar o teu nome, alimentar o nosso espírito, o nosso e também, Pai, o alimento da nossa vida. Obrigado, Senhor, por alimentar o nosso espírito todas as manhãs, como fizemos aqui, que possamos fazer também, meus amigos e minhas amigas, ao meio-dia e à noite, em nossa casa, na nossa família, e podemos compartilhar, e tenhamos sabedoria para entender e saber com quem devemos compartilhar o alimento do nosso corpo físico e também o alimento do nosso espírito. Olha, Senhor, agora queremos te agradecer pelo outro alimento que nos traz vida, que nos traz saúde e que nos traz a tua bênção. Obrigado pela água maravilhosa que mata e sacia a sede do nosso corpo físico. Te agradecemos por nos dar este alimento tão importante, Pai. E te pedimos em oração para que o Senhor abençoe o nosso copo com água, para que o Senhor abençoe a nossa garrafinha d'água. Nós não duvidamos, nós temos fé que todos os dias o Senhor vem com o Espírito Santo do Senhor abençoar o nosso copo com água e inundar as nossas vidas e os nossos corações com teu amor. Obrigado, meu Deus. Nós também queremos, Pai, te agradecer e pedir em oração por abençoar o nosso copo com água, mas também todos os dias sabemos que o Senhor nos traz sabedoria para entender os sinais de oração que o Senhor nos manda e fazer aquilo que te agrada. Obrigado, meu Deus, por fortalecer a nossa fé. Abençoe o nosso copo com água e fortaleça a nossa fé para que sejamos obedientes àquilo que o Senhor nos traz de resposta, que é melhor do que queremos, é o que precisamos. Eu te agradeço por nos trazer a paciência. Eu te agradeço e peço a bênção do copo com água para hoje também ter ser paciente, Pai, e aguardar o determinado tempo do Senhor com o coração em paz. Obrigado por abençoar o copo com água dos meus amigos e minhas amigas ouvintes e cada um de seus familiares, e ser o Rei dos Reis, o Pai dos Pais, o Juiz dos Juízes, o Doutor dos Doutores e o Médico dos Médicos. És tu, meu Deus querido, o único que pode nos julgar, o único que pode nos defender, o único que pode e realiza milagres em nossa vida. Por isso, Senhor, obrigado pelo bem mais precioso e valioso, que não há dinheiro no mundo que possa comprar. Obrigado por abençoar, cuidar e curar a nossa saúde, Pai, a saúde dos nossos amigos, dos nossos familiares. Obrigado por abençoar, cuidar e curar a saúde dos meus amigos e minhas amigas ouvintes e cada um de seus familiares. Obrigado por abençoar, cuidar e curar a saúde das pessoas que gostam, que não gostam da gente, mas precisam da tua bênção na área da saúde para eles e seus familiares. Obrigado por abençoar a minha saúde e abençoar a saúde daqueles que te pediram a bênção do copo com água. O Senhor, que é o amigo dos amigos e está presente em nossa vida em todos os momentos.

0: que seria de mim, Pai, sem a fé que eu tenho em Ti? E que seria de nós sem a fé que temos no Senhor nosso Deus? E por mais que a gente sofra, meus irmãos e minhas irmãs, Deus tem que ser a nossa motivação diária e agradecer a Deus, mesmo que a gente chore, mesmo que a gente passe momentos de dificuldades, momentos de tristeza, momentos de angústia, momentos de alegria, de fartura, em qualquer dos momentos que vamos viver, Deus é a nossa motivação diária, Deus é o nosso caminho, a nossa luz. Todos os dias somos desafiados por situações que tentam roubar a nossa paz e enfraquecer a nossa fé. As preocupações da vida, os desafios do trabalho, as dificuldades nos relacionamentos, tudo isso pode nos desgastar. Mas há uma verdade que não muda. Deus está ao nosso lado, nos sustentando com sua graça e amor. Pois a palavra de Deus de hoje diz exatamente em Isaías capítulo 40, versículo 31. Mas aqueles que esperam no Senhor renovam as suas forças, voam alto como águias, correm e não ficam exaustos, andam e não se cansam. Essa promessa nos mostra que, quando colocamos a nossa confiança em Deus, encontramos forças necessárias para continuar. Deus deve ser a nossa motivação diária, deve ser a tua motivação diária, deve ser a minha motivação diária, pois nele encontramos propósito para viver. Ele nos ama com um amor incondicional, tem planos perfeitos para cada um de nós. Mesmo quando não entendemos os caminhos que ele nos leva, podemos confiar que tudo coopera para o nosso bem. Se o dia for difícil, lembre-se, Deus é o seu refúgio. Se sentir fraco, Ele é a sua força. Se as dúvidas surgirem, Ele é a sua certeza. Comece cada dia buscando a presença de Deus, orando e lendo a sua palavra. Deixe que Ele renove a sua motivação e esperança. Afinal de contas, quando Deus é o centro da nossa vida, nenhum obstáculo será grande demais. Confie, persevere, siga adiante com fé, porque Deus está com você. Querido Deus e amado Pai, obrigado por seu amor imensurável, pela sua força que nos concede a cada dia, que sua presença nos guie em cada passo, trazendo paz, sabedoria e coragem, que possamos confiar nos teus planos e entregar as nossas preocupações nas tuas mãos. Renova a nossa fé e fortalece o nosso coração. É o que te pedimos em nome do Senhor Jesus. Pedimos também, Pai, que o Senhor retire e afaste toda a maldade, todas as coisas ruins, todos os pensamentos negativos, todas as brigas, as invejas, as intrigas, a maldade que há neste mundo e no coração das pessoas, todas as enfermidades, as doenças, os cânceres, as depressões, as armadilhas do inimigo, meu Deus amado, repreenda o inimigo e afaste ele toda esta maldade da nossa casa, do nosso trabalho, da nossa cidade, da nossa família, do lar e da vida dos meus amigos e minhas amigas ouvintes e seus familiares, do comércio, do Arroio do Silvio e da região, de perto da nossa rádio. Afaste toda a ação do inimigo da nossa vida e dos nossos pensamentos e coloque em algum lugar onde nenhum ser vivo possa ser tocado. Que possamos viver em harmonia, em alegria, no mais lindo e abençoado dia de vida. Muito obrigado, meu Deus. Nós iremos fazer agora a oração do Salmo 121. Se Deus é a nossa motivação, de onde é que vem o nosso socorro, hein?
1: Salmo 121. Deus, o nosso protetor. Olho para os montes e pergunto: de onde virá o meu socorro? O meu socorro vem do Senhor Deus, que fez o céu e a terra. Ele, o seu protetor, está sempre alerta e não deixará que você caia. O protetor do povo de Israel nunca dorme, nem cochila. O Senhor guardará você. Ele está sempre ao seu lado para protegê-lo. O sol não lhe fará mal de dia, nem a lua de noite. O Senhor guardará você de todo perigo. Ele protegerá a sua vida. Ele o guardará quando você for e quando você voltar, agora e sempre.
0: Deus é a nossa motivação e nos guardará agora.

Amém, meu Deus, sempre nos guarde, nos governe, nos ilumine, nos abençoe e nos proteja com os teus anjos da guarda. Protegendo assim, Pai, os nossos filhos, os nossos pais, as nossas mães, os vovôs, as vovós, os bisos e as bisas. Protegendo também, Senhor nosso Deus, aqueles que nos protegem, que enfrentam o perigo para a nossa proteção, a Polícia Militar, a Polícia Civil e o Corpo de Bombeiros. Proteja eles e seus familiares também, Paizinho. Proteja, meu Deus, as criancinhas, os estudantes, o futuro do nosso planeta, os motoristas e viajantes que enfrentam os perigos das estradas. Proteja com os teus anjos da guarda todos os trabalhadores, as trabalhadoras, o comércio do Arroio do Silvio e da região. Proteja a nossa rádio, Pai, proteja todas as famílias, todos os lares com os teus anjos da guarda. Proteja os meus amigos e minhas amigas ouvintes e seus familiares. Proteja também as pessoas que gostam, que não gostam da gente, mas precisam da tua proteção. Nesta linda e abençoada terça-feira, 26 de maio de 2026. Agora são 7 horas e 3 minutos e o nosso programa da Verdes Mares FM está entrando no ar. Alô, minha gente! Muito bom dia, muito obrigado pelo carinho da sua companhia. Estamos chegando por aqui, então, nesta terça-feira, a última do mês de maio de 2026. É dia 26 de maio, são 7 horas, 3 minutos e meio. O nosso Cidade Alerta vai começar em seguidinha com os destaques já para vocês da previsão do tempo. Aqui com a gente e também ao vivo direto da Epagre Cirão, o órgão que monitora o tempo no estado de Santa Catarina. Também vamos trazer os destaques dos jornais, tem Diário Catarinense, tem Zero Hora de Porto Alegre, os principais jornais do sul do Brasil. Você confere com a gente as notícias e as informações do plantão policial de toda a nossa região. Vamos falar de esportes, hoje é dia de setor esportivo. Vamos fazer um apanhado geral com todos vocês aí, falando de Copa Sul-Americana e Libertadores da América. Entre outros assuntos, entre outros destaques, tem notícias do Arroio do Silva, tem convite para a sessão da Câmara de Vereadores e hoje nós vamos receber o deputado estadual Sargento Lima, deputado estadual de 2 mandatos, e falar aqui sobre a sua parceria com o Arroio do Silva e, claro, a sua pré-candidatura a deputado federal. Sargento Lima, vem bater um papo aqui, ele que é deputado estadual pelo PL. Fiquem ligados com a gente na Verdes Mares FM, junto com aquele time de anunciantes, aquele time de comerciantes, os melhores do sul de Santa Catarina, com melhores serviços, melhores produtos, a qualidade que a gente sempre destaca aqui pra você. E nós vamos juntos então, mas antes, vamos ainda agradecendo a Deus, porque o Senhor nos deu a oportunidade de viver e morar neste paraíso, e é por isso que nós vamos glorificar o nome do Senhor, agradecendo a Ele, louvar a nossa pátria municipal com a execução do hino municipal de Balneário Arroio do Silva, na voz da Associação São Coral.

Alô, alô, Balneário Arroio do Silva, nos teus braços queremos e estamos descansando, sim. É nosso orgulho dizer, sendo nativo ou adotivo, somos filhos deste lugar maravilhoso. Vamos nessa então, minha gente, agora até pertinho das 10 horas da manhã. Nós vamos com muita informação, o seu jornal diário, pelas ondas da 87.9, aqui com a Verdes Mares FM. Vamos juntos? E a gente vai começando as informações para você da hora certa, da temperatura. Vamos ficar sabendo como é que fica a previsão do tempo nesta manhã e como é que está a previsão do tempo nesta manhã, que amanhece nublado, amanhece com cara de chuva, amanhece com nevoeiro, com umidade. 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Vamos informando a hora certa e a temperatura para vocês aqui. 7 horas e 8 minutos agora, 7:08, temperatura é de 16 graus, hein, gente? 16 graus a temperatura. Bom, a umidade é alta, é de 100%, tá bastante úmido. Vento, praticamente não tem vento soprando, hein? Só uma brisinha que sopra 5 km por hora e é uma brisinha que vem, por enquanto, mais no sentido sul e sudoeste. Bom, pessoal, o acúmulo de chuva das últimas 24 horas, também tivemos uma precipitação, mas foi pouco. Aqui para nós, 1,5 milímetro, 2 milímetros. Região um pouquinho mais ali perto da serra, Nova Veneza registrou quase 10 milímetros. A região ali também de Timbé do Sul ficou com 6 milímetros. A região serrana registrou um pouco mais. Registrou aí uma média de 20 a 25 milímetros de chuva, tanto no Rio Grande do Sul quanto em Santa Catarina. As temperaturas máximas ontem não passaram da casa dos 19 graus, mais ou menos como estava previsto mesmo aqui para nós. Criciúma e a região um pouquinho mais afastada do litoral aí registrou entre 21 e 22 graus, tá? Previsão do tempo para hoje, nublado e com chuva, tá? Essa é a previsão que a gente tem. Nós vamos ter aí o vento sudoeste e sul. Vai soprar aí, né, uma média de 15 km por hora, podendo ter rajadas que variam entre 30 e 35 km por hora. Tem previsão de chuva, tem previsão aí até de, em alguns momentos, trovoadas, chuva um pouquinho mais forte. Essa é a previsão ao longo do dia, tá? Pelo menos é o que apontam aqui os dados da meteorologia. As mínimas entre 15 e 16 graus, as máximas entre 19 e 20, tá? Hoje, então, o dia vai ser assim, um pouco mais nublado e chuvoso, úmido. Amanhã, na quarta-feira, nós já vamos amanhecendo com o sol aparecendo entre nuvens e a diminuição das temperaturas mais uma vez. O sol volta a aparecer, volta a ter tempo firme ao longo da semana pelos dados que a gente tem aqui da Central de Meteorologia. Pessoal, nascer do sol hoje, então, nós tivemos às 7 horas da manhã, 10 minutinhos atrás, hein? Nascer do sol, 7 da manhã, e o pôr do sol acontecerá às 17 horas e 29 minutos, às 5h29 da tarde. Final da tarde, começo da noite aqui em Balneário Arroio do Silva. Pelo menos é o que apontam aqui os dados da meteorologia. É o que nós estamos acompanhando aqui, então, neste momento, aqui em Balneário Arroio do Silva. Daqui a pouquinho vamos atualizar novamente a previsão do tempo ao vivo direto da Epagre-Siram. É o órgão que monitora o tempo no estado de Santa Catarina. Também vamos anunciar a chegada dos jornais, o Diário Catarinense, a Zero Hora de Porto Alegre, em nome do Martinello Supermercado. 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

0: 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Reforçando a hora certa e a temperatura, olha, o dia vai amanhecendo nublado, vai amanhecendo úmido e com cara de chuva. Tem previsão, inclusive, tá? Deve chover aqui no Balneário Arroio do Silva ao longo desta terça-feira. As máximas não devem passar da casa dos 19 a 20 graus e ainda nós vamos ter um vento que vai soprar mais do sentido sul e sudoeste, segundo os dados aqui da meteorologia, com rajadas que possam chegar aí entre 30 e 35 quilômetros por hora. São 7 horas 12 minutos e meio, nós estamos com 16 graus de temperatura. São as informações e os destaques e daqui a pouquinho a gente atualiza novamente a previsão do tempo ao vivo direto da Epagri-Siram. Vamos fazer o seguinte, nós vamos fazer um intervalinho e na sequência nós voltamos com a continuidade do nosso programa, trazendo todos os destaques, toda a movimentação e a gente volta também anunciando as promoções do Martinello Supermercado e os destaques dos jornais. Aguarde aí, intervalo rápido e nós voltamos já.
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0: É isso aí, você está acompanhando Cidade Alerta. 7:17, 7:17, vamos chegando com os destaques e as informações, vamos chegando com a movimentação então aqui para vocês aqui dos jornais, o Diário Catarinense, a Zero Hora de Porto Alegre. Muito bom dia para você que está ligado aqui no nosso programa, hein? 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Vamos agora então com as notícias e as informações do Diário Catarinense da Zero Hora de Porto Alegre, começando com o Jornal da Capital do Estado. O dia vai amanhecendo nublado e com chuva também em Florianópolis. 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
0: 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Vamos lá, os destaques por aqui. Olha, uma lista de estados com melhor qualidade de vida aponta alerta, né, social no Brasil. Esse índice, a lista que está revelando aí. Mapear o desenvolvimento de uma nação exige ferramentas que olhem para além das cifras econômicas. enquanto o produto interno bruto se limita a quantificar a atividade financeira e a riqueza, o Índice de Progresso Social, o IPS do Brasil, cumpre o papel de analisar se esses recursos se convertem em bem-estar real para a população. E não é o que nós estamos vendo, né? Não é o que nós estamos percebendo. Como é que vai? Como é que esses recursos estão se convertendo em bem-estar se a população não tem serviços básicos de qualidade? E uma população que tem 80% de famílias brasileiras estão aí, então, em endividadas, né? E aí você pode estar se perguntando, Evandro, mas o que, que tem a ver as famílias estarem endividadas com a relação do governo? Tudo, né, minha gente? Porque o governo tem que ajudar as famílias a não estarem endividadas. Isso também é questão de bem-estar. Segundo o IPS 2026, Curitiba lidera as capitais e Distrito Federal tem a melhor qualidade de vida do Brasil. Distrito Federal é a capital federal também, né? A gente sabe que lá a questão financeira também é bem elevada. Padrão de vida aí na capital federal devido ao dinheiro estar por lá também, né? A gente sabe que tem muitos deputados, tem a capital do país, né, gente? Então o custo de vida aumenta também. Curitiba, Florianópolis esteve entre elas aí com a melhor qualidade de vida, agora não aparece aqui nas primeiras colocações. Ciclone vira o tempo e frio congelante corta 7 estados do Brasil. Formação de um ciclone extratropical na costa do Rio Grande do Sul, a partir de ontem já, vai provocar temporais e quedas nas temperaturas nos próximos dias aqui também em Santa Catarina. E deve derrubar as temperaturas no sul, no sudeste e em parte do nordeste também. Vamos seguindo por aqui com mais informações. Olha, presos errados, tá? Olha só, hein? Presta atenção aqui. Presos errados são divulgados como foragidos e chefia é afastada do presídio de Santa Catarina. Tá? 2 dos 3 detentos que fugiram da penitenciária industrial de São Cristóvão do Sul, no meio-oeste catarinense, no último sábado, tinham sido identificados de forma errada pelo estabelecimento penal. A Secretaria de Estado da Justiça e Reintegração Social afirmou ontem, segunda-feira, que foi realizada uma auditoria interna para identificar os verdadeiros foragidos. Que coisa, hein, minha gente? Foram divulgados errados aí. A direção da unidade e a chefia de segurança foram afastadas da penitenciária. Foram identificadas falhas de procedimento operacional que podem ter contribuído para o erro, o que fez a administração central e a Diretoria de Segurança e Operação da Polícia Penal atuarem no caso. E é grave, né, gente? Você imagina divulgar outras pessoas, outros presos aí, né? Divulgar aí a imagem de presos errados. E aí a coisa ficou complicada, né? Olha, seguindo por aqui com mais informações, Anvisa faz alerta para remédio de pressão após falha crítica. São 7h24, presta atenção, você que tem pressão alta aí, hein? A Agência Nacional da Vigilância Sanitária, Anvisa, determinou o recolhimento do lote do medicamento Aldomed, ou melhor, Aldomet, de 250 mg, indicado para pressão alta após identificar um desvio de qualidade considerado crítico no processo de embalagem. A medida suspende imediatamente a comercialização, a distribuição e o uso do lote P001-9875 em todo o país, hein? De acordo com a agência, o recolhimento foi indicado de forma voluntária pela fabricante Aspen Pharma e Indústria Farmacêutica Limitada. Segundo a empresa, a embalagem contendo comprimidos da versão 250 mg foram inseridos por engano em cartuchos rotulados como sendo de 500 mg. Presta atenção aí, o nome do medicamento é Aldomet 250 g do lote P001-9875, medicamento para pressão alta aí. Atenção! Olha, fim da escala 6x1, PEC prevê folga preferencial aos domingos e transição de 14 meses. Com baixa vacinação, cidades do litoral registram 31 mortes por doenças respiratórias, e a gente tem falado sobre isso. O pessoal não tem buscado os hospitais, leitos, os UTIs, né, postos de saúde, tudo bastante lotados, com muita procura, e aí a preocupação ainda aumenta, tá, gente?

Entrando na última semana da campanha da vacinação contra a gripe, entre os grupos prioritários, Santa Catarina enfrenta dados alarmantes. Apenas um município em todo o estado superou a meta indicada.

regional com o maior número de óbitos da doença, com 13 casos registrados até este momento, até este ano, até agora. E a imunização foi apenas de 34% do público-alvo, do que seria esperado. É pouco, hein, minha gente? É pouco aí pelo que a gente tem acompanhado. São 7 horas e 27 minutos, 7h27. Vamos seguindo por aqui. Olha, adolescente de 15 anos que destruiu o carro de 200 mil reais, pegou o veículo de cliente do pai. Olha que ponto estamos chegando, hein? A adolescente responsável por destruir um carro de 200 mil reais ao se envolver em um acidente de trânsito em Blumenau pegou o veículo do cliente de um pai que é dono de uma revenda de automóveis. O caso ocorreu na última segunda-feira e o garoto de 15 anos chegou a ser levado à delegacia. Entretanto, ele vai responder em liberdade por dirigir sem habilitação, gerando perigo de dano. Informações repassadas, a Polícia Civil aponta que o adolescente pegou um Volvo XC90D5 sem conhecimento do pai e usou o carro para ir à escola. Por volta das 11h30 da manhã, na saída da aula, ele teria ficado nervoso ao ver a viatura da Guarda Municipal de Trânsito, perdeu o controle da direção e atingiu um poste da rede elétrica. Entretanto, os agentes não tinham notado o garoto no volante e só souberam de se tratar de um menor de idade quando foram chamados por causa da batida. Destruiu mesmo, né? Acabou com a frente do carro aí. Que coisa séria, hein? A que ponto chegamos aí? O adolescente foi dar um rolê na escola, né? 15 anos, queria dar um rolê aí de carro importado. São os destaques que você está conferindo com a gente aqui. 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É o Diário Catarinense e vocês aí acompanhando o Jornal de Santa Catarina. 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Olha, a maternidade de Sara registra superlotação temporária. A unidade afirma que alta demanda compromete capacidade do setor e pede que população procure atendimento apenas em casos de urgência e emergência. É o Hospital São Donato que informou no último domingo que o setor de maternidade da unidade enfrenta um quadro temporário de superlotação na cidade de Sara, aqui no sul de Santa Catarina. Seguindo com mais informações aqui, vocês acompanhando a Verdes Mares FM. 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Vice-prefeito de Lages, aquele mesmo que fez toda aquela confusão em uma fuga, né, e sofreu um acidente, ele passará por cirurgia para colocar parafusos. O político segue na UTI, tá? Ele que fez um monte de confusão, é acusado de bater aí de violência contra a ex-mulher, tá? E é acusado também de ter colocado pregos no carro da prefeita, no pneu do carro da prefeita. Ele tem 31 anos, foi eleito em 2024, há 2 anos atrás. E aí ele foi fugir, né? Foi fugir aí do grupo de atuação especial de combate às organizações criminosas, o GAECO. Ele bateu a BMW que dirigia em um caminhão e sofreu ferimentos graves, tá? Ele teve que ser submetido à cirurgia ortopédica, uma fratura no fêmur, colocar placa e parafusos, retirada também do fixador externo. Realmente foi um grande acidente aí, né?
Olha, para a gente finalizar aqui os destaques, Santa Catarina registra mais de 10 mil multas por uso e porte de drogas em locais públicos.

0: públicos. Legislação abrange qualquer substância ilícita prevista na lei federal. Santa Catarina alcançou a marca de 10 mil atuações aplicadas contra pessoas flagradas portando ou consumindo drogas em espaços públicos, como ruas, praças e parques. Depois vamos falar mais sobre isso aqui. E a gente finaliza, madeireira histórica encerra atividades após dívida milionária e demite mais de 100 funcionários. São os destaques aqui para vocês, as informações e a movimentação que a gente traz aqui dentro do Diário Catarinense. Vamos a Zero Hora de Porto Alegre, 7h32. A gente vai conferir a Zero Hora de Porto Alegre em nome das lojas Quero Quero.
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0: 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Vamos aos destaques da Zero Hora. Olha só, pessoal, capital gaúcha amanhece nublada, 16 graus a temperatura. Recursos do Estado. Cláudio Castro, ex-governador do Rio de Janeiro, é alvo de operação da Polícia Federal ligada ao Banco Master. Hein, gente, disparou, hein? Tomate sobe 38% em uma semana no Rio Grande do Sul. Qual é o motivo e até quando vai ficar esse preço aí, hein? Ah, realmente absurdo. O quilo da variedade Longa Vida chegou a R$ 9,00 na Ceasa, lá no Rio Grande do Sul, hein? 38%, quase 50% mais caro. Nós estávamos anunciando aqui há alguns dias atrás o tomate a R$ 13,99, em alguns outros dias R$ 2,99. Agora já estávamos anunciando em promoção R$ 7,49, acho que semana passada ou semana retrasada. Agora não tem promoção de tomate, né, minha gente? É um absurdo. O valor aumentou demais. Alerta meteorológico, ciclone e frente fria trazem chuva forte, vento e alerta de granizo para o Rio Grande do Sul nesta terça-feira. E você pode conferir aonde também, hein? Aqui em destaque, nova norma que inclui cuidados com a saúde mental no trabalho entra em vigor, o que muda para empresas e empregados. Será preciso contratar um psicólogo? Já existe risco de multas? São as perguntas e respostas sobre a NR1. Então tem aqui, né, as empresas que correm para se adaptar às novas regras. Não sabíamos nem por onde começar. O pessoal está falando aqui e agora tem uma nova, tem uma mudança aí, então, sobre incluir os cuidados com a saúde mental no trabalho. A partir de hoje, tá? A saúde mental dos funcionários deve ser avaliada e acompanhada pelas instituições em que eles trabalham. Isso é só para o serviço público ou para o serviço privado? Ou melhor, é só para o serviço privado ou é para o serviço público também, né? A partir de hoje, a saúde mental dos funcionários deve ser avaliada e acompanhada pelas instituições. Excesso de trabalho, sobrecarga, falta de reconhecimento deixaram de ser problema de cada trabalhador e passaram a ocupar o rol de responsabilidades das empresas. Vamos falar sobre isso ainda no nosso programa hoje, porque é um assunto interessante, é um assunto importante. Olha, te liga aí, hein? Grêmio e City Torque de Montevidéu, no Uruguai. É o jogo que vale a classificação para a próxima fase. As equipes se enfrentam na última rodada da fase de grupos. É hoje a partir das 7 horas da noite, hein? A gente vai destacando aqui para você. Daqui a pouco vamos falar de esportes, jogo pela Sul-Americana. Em destaque ainda para você, sorteio da Copa do Brasil é hoje, tá? Os horários, como acompanhar e a definição para as oitavas de final. Inter, Grêmio e Juventude são os representantes do futebol gaúcho na competição. A partir das 11 horas da manhã, vamos ter o sorteio aí então das oitavas de final. 16 equipes estarão participando ainda. São 7 horas e 37 minutos, a gente segue por aqui com os destaques. Olha, primeiro posto de rede da Serra em Flores da Cunha é revitalizado e ganha novos serviços. Melhorias, tá aqui na coluna da Zero Hora de Porto Alegre. Vamos seguindo com mais informações também para você aqui. Olha, inserção no mercado. Passo Fundo, a cidade de Passo Fundo, no norte do Rio Grande do Sul, tem quase 1000 estagiários ativos. Busca por experiência e impulsiona a contratação. Legal, boa notícia, né? Cidade registra crescimento nas vagas de estágio, com destaque para os setores de saúde, educação e serviço. E é isso que tem que fazer aqui no Arroio do Silva também, as empresas, né, darem oportunidades para estagiários a aprenderem, terem experiências, né? Isso também é importante, não até do menor comércio até o maior comércio, incluindo, obviamente, né, um aumento significativo de estagiários no serviço público. Isso deveria ter. Inclusive, eu não sei se é constitucional, se há uma possibilidade ou não, mas poderia ter estagiários também na Câmara de Vereadores. Eu não vejo estagiários na Câmara de Vereadores. Não sei se há uma possibilidade disso ou não, mas é a inserção de jovens, né? Que ainda estão em estudos, mas que poderiam estar, né, trabalhando já de alguma maneira, aprendendo, criando e buscando experiência. Também no norte do Rio Grande do Sul, temporal e queda de granizo causam estragos em ao menos 20 residências de Sananduva. São 7h39. Habitação. Faz um ano e meio que não falam nada. Moradores criticam demora de regularização fundiária num bairro na cidade de Rio Grande. São os destaques e as informações que a gente traz aqui para você. 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Olha, para a gente finalizar aqui, sargento da reserva reage a assalto e mata homem no bairro São João, em Porto Alegre. Esse já foi, hein? O policial militar acompanhava a esposa, que chegava para trabalhar em uma banca de revistas, e acabou, então, matando um dos assaltantes. Isso aconteceu lá no bairro São João, na capital gaúcha. Para a gente finalizar aqui, então, a Zero Hora de Porto Alegre, os destaques aqui para vocês, então. Porto Alegre terá ponto de carregamento ultra rápido para veículos elétricos, o que é bom também, né? Em mapa, ruas, avenidas e até bairro inteiro. Saiba onde ficam os 49 túneis verdes de Porto Alegre. Empresa vencedora do

0: de tal recebe chaves do viaduto Otávio Rocha e inicia a ocupação das lojas revitalizadas. Os novos donos, entre aspas, obviamente, né? O pessoal vai poder aproveitar. Em pesquisa inédita, revela que um a cada três professores da Universidade Federal de Pelotas já atua com inovação. São os destaques que você conferiu com a gente. E as informações da Zero Hora de Porto Alegre para lojas Quero Quero. Nós falamos aqui nesta manhã de terça-feira. Vamos fazer um intervalinho por aqui, meus amigos e minhas amigas. Na sequência, nós voltamos na continuidade do nosso programa e trazendo toda a movimentação, todas as informações também aqui da previsão do tempo e os destaques do plantão policial. Aguarde aí, o intervalo é rápido e nós voltamos já já às 7 horas 42 minutos e meio.
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1: 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Nós estamos aqui 7 horas e 48 minutinhos. 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Vamos falar de previsão do tempo, então? Vamos conferir como é que fica o tempo para esta terça-feira ao vivo direto da Epagri-Sirã. 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Informando a hora certa, é temperatura 7,53. Temperatura de 16 graus neste momento no Arroio do Silva. Nós vamos conferir a previsão do tempo. Vamos falar de previsão do tempo, então, e ao vivo, direto da Epagri-Sirã. Quem está com a gente nesta terça-feira é a Gilsânia, meteorologista da Epagri, gentilmente nos atendendo e trazendo as informações desta terça. Gilsânia, minha amiga, bom dia, tudo bem contigo aí?
2: Tudo bem, bom dia, Evandro, você, bom dia a todos.
1: Muito bom dia. Gilsânia, estamos começando aqui, então, uma terça-feira, né? É chuvoso, já tem uma chuvinha aqui, fraquinha, caindo aqui. A previsão era essa mesmo, né, Gilsânia?
2: É de um dia chuvoso, tá? Uhum. É o dia todo hoje, com essa condição, altera com os períodos que não vai chover, mas chove em alguns momentos e também em alguns momentos pode ter uma chuva assim moderada, forte em algum momento, tem essa condição também, tá? Estamos com a formação de um ciclone próximo à costa do Rio Grande do Sul, por isso a instabilidade.
1: Certo.
2: A temperatura não vai subir muito, hoje não passa então da marca aí dos 21, 22 graus. Tendência para amanhã, esse sistema se afasta. O dia começa com maior nebulosidade ainda, mas depois, no decorrer do período, vamos ter o sol predominando. As temperaturas amanhã também passam de 20 graus, uma massa de ar mais seco, um pouquinho mais frio também chega, né? Então não sobe muito a temperatura. E vamos sentir essa diminuição, principalmente mais período noturno, período do amanhecer nos próximos dias.
1: Certo, então podemos afirmar que a instabilidade mesmo é só para hoje terça-feira, né?
2: É só hoje, exatamente.
1: Aham. Uhum. E nem é uma chuva tão forte assim, Gilson? Ou pode ser em algum momento,
2: não,
1: tem que ter uma atenção?
2: Em algum momento até pode ser, mas não tem valores muito significativos previstos para ir, não, assim, tá?
1: Certo.
2: É, no estado aqui, em termos de valores, assim, até hoje, acredito que o máximo já tenha acontecido e ficou perto dos 20 ali, mais ou menos 20, 25, na parte do meio-oeste de Santa Catarina, né?
1: Aham. Uhum. Sim.
2: E para o litoral, ele não dá esse indicativo de 20, como ele dava para o interior, assim. Então,
1: certo.
2: Deixa eu ver aqui, ó, botando para vocês aqui.
1: Uhum.
2: Pegando vários modelos ali. É, daria uns 5 a 15, assim, de volume. Então, é pouca coisa. Claro, pode ter algum pontual maior que isso, até pode, né?
1: Não, assim,
2: pancadão,
1: sim.
2: Assim, demora um pouquinho mais, dá. Mas, em média, não tem nada demais, não.
1: Ontem você falava do vento girando aí com possibilidades de 40 a 60, segue também assim, podendo
2: hoje
1: ter?
2: Hoje 40 a 50 e amanhã 40 a 60.
1: Então
2: seria
1: tá certo.
2: Isso, sim. Amanhã ele fica de sul mais forte um pouquinho na faixa litorânea,
1: uhum.
2: Até por causa do sistema que vai estar no oceano, né?
1: Sim.
2: Mas hoje é em torno de 40 a 50 no máximo, e aí amanhã mais dentro assim, da possibilidade desse 40 a 60 e o vento mais forte que ele coloca é de manhã.
1: Tá certo, então. Gilsânia, mais uma vez, muito obrigado pelo carinho de nos atender. Uma ótima terça-feira e bom dia de trabalho para você,
2: muito
1: aí, tá?
2: Muito obrigado, igualmente para todos nós aí, um ótimo dia.
1: Obrigado. Tá aí a Gilsânia, meteorologista da Epagri-Sirã, gentilmente nos atendeu, trazendo as informações e os destaques. Previsão do tempo aqui com você, 7h56, 7 horas mais 56 minutos, 16 graus a temperatura, conferimos em nome do Laboratório Marista. Agora vamos falar aqui de setor do plantão policial. Vamos às notícias do plantão de polícia desta manhã, que você vai conferindo com a gente. 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
0: Vem com a gente chegando o plantão policial aqui da Verdes Mares FM. 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Madeireira e Tintas Tio Pedro, os destaques do plantão policial chegando por aqui.

8:01, vamos chegando com os destaques e informações do plantão de polícia aqui da Verdes Mares FM. A gente vai trazendo para você aqui os destaques da região e cidade de Criciúma, em seguidinha a região da MESC Araranguá. Olha, uma mulher de 26 anos foi presa após furtar o carro do namorado, se envolver em um acidente e abandonar o veículo às margens da SC-390. O fato aconteceu na cidade de Orleans no último domingo, dia 24. Segundo a Polícia Militar, a ocorrência começou após o homem acionar a guarnição e relatar que a companheira havia saído com

um automóvel sem autorização após uma discussão. Ainda conforme relato, a mulher afirmou que abandonaria o carro em algum lugar. De acordo com a PM, em consulta ao sistema, os policiais verificaram que o veículo seguia em direção a Pedras Grandes, mas depois retornou ao centro de Orleans. A guarnição realizou buscas, mas não localizou o automóvel no primeiro momento. Segundo a PM, mais de 2 horas depois, a mulher foi encontrada após colidir o carro contra um barranco às margens da SC-390. O veículo estava abandonado e trancado no local. Ainda conforme a PM, a suspeita tentou se esconder em uma área de mata nas proximidades, mas acabou sendo abordada. Com ela, os policiais encontraram objetos pessoais e o celular do companheiro. A mulher confessou ter usado drogas e apresentava sinais visíveis de embriaguez. Além disso, ela não possuía a Carteira Nacional de Habilitação. De acordo com a Polícia Militar, a autora ainda admitiu ter agredido o companheiro, que apresentava lesões e inchaço no rosto. O veículo foi recolhido ao pátio da delegacia. A mulher foi presa e encaminhada à Central de Flagrantes de Criciúma. Um homem de 45 anos agrediu a companheira com socos no rosto e fez ameaça de morte com um facão no bairro Santa Cruz, em Forquilinha. O fato ocorreu na noite do último domingo, por volta das 8 horas da noite. Segundo a Polícia Militar, a mulher de 34 anos relatou que o companheiro teve uma crise de ciúmes. As agressões deixaram marcas vermelhas na região do pescoço e no maxilar da vítima. Após ser ameaçada com facão, ela fugiu pedindo socorro e foi acolhida por um morador da região que acionou os policiais. Conforme a PM, na residência do casal, a guarnição abordou o agressor, que confessou o crime. Os dois filhos do casal, de 7 e 12 anos, estavam em casa no momento da ocorrência e ficaram sob os cuidados do conselho tutelar até o retorno da mãe para casa. Já o homem foi detido com o uso de algemas e encaminhado até a delegacia de polícia civil. Um homem de 29 anos foi encaminhado ao 28º GAC, Grupo de Artilharia de Campanha, após uma abordagem policial no bairro Renascer, em Criciúma. O fato ocorreu no último domingo, dia 24. Segundo a Polícia Militar, a guarnição realizava rondas em um local conhecido por tráfico de drogas, quando avistou dois homens em atitude suspeita e, ao perceber a aproximação da viatura, ambos acabaram fugindo. De acordo com a PM, o homem teria feito sinais para que a dupla escapasse. Durante a ação, os policiais também perceberam um forte odor de maconha vindo em direção dele, realizando a abordagem. Em consulta ao sistema, foi constatado que ele tinha um mandado de prisão aberto por lesão corporal contra a mulher, além de um mandado de captura por não se apresentar ao Exército Brasileiro. De acordo com a PM, o homem foi conduzido ao 28º GAC. Após contato entre a unidade militar e escalões superiores, ele foi liberado no local, se comprometendo a comparecer à vara de execuções penais da comarca de Criciúma para a audiência e o retorno determinado pela justiça. 8 horas e 5 minutos, 8 e 5. Vamos agora aos destaques do plantão policial da Verdes Mares FM, região da MESC e também de Araranguá. Idoso acusado de estupro é preso no interior de Balneário Gaivota. Adolescente é flagrado com revólver durante abordagem policial no município de Sombrio. Polícia Militar cumpre mandado de prisão por furto em Araranguá e ainda furto de fios de energia é registrado no bairro Caveirazinho, em Araranguá. 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
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Olha, a Polícia Militar realizou uma prisão que ocorreu no último domingo, dia 24 de maio. Por volta das 10h30 da manhã, a PM de Sombrio prendeu um idoso de 62 anos na localidade de Estiva do Rodrigues, no interior de Balneário Gaivota. Conforme a Polícia Militar, contra ele havia um mandado de prisão por estupro de vulnerável. Após o cumprimento da ordem de prisão, o homem foi removido ao presídio regional de Araranguá. A Polícia Militar apreendeu um revólver calibre 32 e munições durante a abordagem realizada na tarde de ontem, segunda-feira, dia 25, no bairro Santa Fé, em Sombrio. De acordo com a PM, a ocorrência foi registrada por volta da 1h30 da tarde na Estrada Geral, próximo ao viaduto. Durante rondas pela região, a guarnição visualizou um veículo Volkswagen Gol aparentemente quebrado sobre a via, com 3 homens em seu interior. Os policiais retornaram ao local para prestar apoio aos ocupantes do carro e perceberam que um dos envolvidos, um adolescente de 17 anos, apresentava um volume na cintura. Diante da suspeita, foi realizada a abordagem. Durante busca pessoal, os policiais localizaram um revólver calibre 32 municiados, com 5 munições intactas em posse do adolescente. Os outros ocupantes do veículo tinham 19 e 20 anos. Questionados sobre os envolvidos, relataram que vieram até Sombrio para negociar o veículo, porém o automóvel apresentou problemas mecânicos e ficou parado na via. Diante dos fatos, a guarnição apreendeu a arma e as munições, além de recolher o veículo por infrações de trânsito. Os envolvidos receberam voz de prisão e foram encaminhados até a Delegacia de Polícia Civil. A Polícia Militar de Araranguá cumpriu no último domingo um mandado de prisão contra um homem de 63 anos no bairro de Vineia. A ação ocorreu por volta das 10h30 da manhã durante diligências realizadas pela guarnição. Conforme a Polícia Militar, os PMs localizaram o suspeito, que possuía um mandado de prisão aberto pelo crime de furto. Após a abordagem e a confirmação da ordem judicial, o homem recebeu voz de prisão e foi conduzido até o presídio regional de Araranguá, onde ficará à disposição da justiça. E para fechar os destaques do plantão de polícia desta terça-feira, a Polícia Militar atendeu na manhã de ontem, segunda-feira, uma ocorrência de furto consumado de fios de energia no bairro Caveirazinho, em Araranguá. De acordo com a PM, a guarnição foi acionada por volta das 8 da manhã pela Central Regional de Emergência para averiguar a situação. No local, os policiais confirmaram o furto da fiação do padrão de energia de um imóvel. Em relato aos policiais, o responsável pelo imóvel, um homem de 42 anos, informou que chegou para trabalhar na manhã de ontem e percebeu que os fios haviam sido levados. Diante dos fatos, a guarnição confeccionou um boletim de ocorrência para a investigação do caso. Após os procedimentos cabíveis, a Polícia Militar retornou ao patrulhamento ostensivo, mas não localizou o suspeito do furto.
8:12. Eram estas as informações e os destaques do plantão de polícia que vocês conferiram com a gente nesta terça-feira, 26 de maio de 2020.

2026. 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Amanhã, quarta-feira, retornaremos com mais informações e destaques do plantão de polícia.

Muito bem, 8 horas, 12 minutos e meio. Daqui a pouquinho a gente traz destaques aqui para vocês no nosso bate-papo. Vamos receber hoje deputado estadual Sargento Lima, que está visitando aqui a nossa região e também anunciando a sua pré-candidatura a deputado federal. Ele que já é deputado estadual por 2 mandatos. Nós vamos falar sobre isso e fazer o convite aqui para você acompanhar pelo nosso Facebook e também aqui, né, ao vivo pelo 87.9 FM, que é um dos parceiros aqui de Balneário Arroio do Silva, deputado que já trouxe emendas parlamentares para a nossa cidade. A gente vem falando aqui, ele que vem acompanhado do vereador Clailton de Oliveira, deputado estadual Sargento Lima do PL, vem acompanhado aí do vereador o Clailton de Oliveira, Sargento Clailton. De sargento para sargento, né? Vamos bater um papo, Sargento Clailton, que também é do PL de Balneário Arroio do Silva. Você fica sabendo aqui, a gente traz os destaques para vocês, meus amigos e minhas amigas. Movimentação aí, então. E a gente vai falar também de esportes aqui no nosso programa. Vamos fazer um apanhado geral do setor esportivo. Também vamos trazer notícias do Arroio do Silva e da região. Sessão da Câmara de Vereadores hoje, nós teremos também o convite aí do presidente do Legislativo, Pedro Eugênio Coelho, juntamente com os demais 10 vereadores. Vereador Pedrinho fazendo o convite juntamente com os vereadores aqui de Balneário Arroio do Silva. Para a gente fazer um apanhado aqui com todos vocês, né?

8:15. Ainda tem o nosso time de anunciantes, o nosso time de comerciantes, os melhores do sul de Santa Catarina. Bom dia pro meu amigo Manuel Joelcio, bom dia Pique Dani, tenha uma terça-feira abençoada de trabalho, um abraço para os professores e alunos da PAI. Obrigado, meu irmão, beijo no teu coração aí, muito obrigado pelo carinho. Alex e Amasa mandando bom dia com Jesus. A Perica e o Miguel, bom dia, querido Deus, derramando sobre nós as bênçãos de um novo dia, uma chuva de bênçãos. Quem também tá com a gente aqui é o Valdir de La Vedova. Tá mandando um bom dia aqui, tá mandando um abraço, falando aqui da nossa programação, acompanhando a gente. Obrigado pelo carinho, meu irmão. Forte abraço. A Vera e o Igor. A Karen, estão mandando um bom dia, uma abençoada terça-feira aqui para nós também. A Keia e o Vando, desejando aí um bom dia, que Deus nos abençoe hoje e sempre. Bom dia também aqui pro meu amigo, seu José da Pipoca, os netos, a Vitória, o Felipe, o William, Gabriel. Uma ótima semana para todos nós. A dona Cilda manda bom dia, o senhor Antônio e a dona Elizabeth também bom dia nesta terça-feira. E a todos vocês aí eu desejo também uma abençoada terça-feira. Uma chuva de bênçãos para vocês aí, tá, gente?

0: Então, você já sabe, daqui a pouquinho nós vamos fazer um apanhado geral aqui na Verdes Mares FM, com todos vocês falando aí, então, sobre a vinda do deputado estadual, Sargento Lima, para bater um papo aqui com a gente. 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
0: 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A gente volta a bater um papo aí, então, na quinta-feira. 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A gente faz um intervalo por aqui agora. Na sequência, nós voltamos. E já já, vamos também com o nosso bate-papo de hoje, tá? Fiquem ligados aqui na Verdes Mares FM. Intervalinho por aqui. Nós voltamos já já agora, 8 horas e 20 minutos.
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4: Muito bem, pessoal, você está acompanhando Cidade Alerta. Agora são 8 horas mais 35 minutos. 8h35. Você que está acompanhando a gente, seja muito bem-vindo. Quem estava no rádio e no aplicativo portalverdesmares.com.br ou na 87.9 FM, já estávamos anunciando aqui, sargento de sargento para sargento. Sargento Cleilton, que é aqui, vereador de Balneário Arroio do Silva do PL, trazendo, fazendo a visita aqui do sargento Lima, deputado estadual, que anuncia também a sua pré-candidatura a deputado federal. Ele que é parceiro aqui do Arroio do Silva aí, com muitas emendas, deputado de 2 mandatos, e a gente vai fazer um apanhado geral com todos vocês. Sejam muito bem-vindos pelo nosso Facebook. Estaremos também nas nossas redes sociais aí, no Instagram, com os vídeos que a nossa colega Dani vai estar fazendo aqui com todos vocês. 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Vamos seguindo por aqui então. Muito obrigado pelo carinho de nos atender. Seja muito bem-vindo, deputado. Muito bom dia, tudo bem com o senhor?
5: Muito bom dia, eu fico muito feliz de estar aqui hoje e ter a permissão de cada um das senhoras e dos senhores de entrar na sua casa, entrar dentro do teu carro agora. Para vocês que estão pelo rádio acompanhando a Verdes Mares aí, pelo YouTube também, eu fico feliz de ser e grato a Deus ali de ter a oportunidade de entrar dentro da casa de vocês e falar um pouco sobre política hoje.
4: Exatamente. Visitando a região, região que o senhor conhece, que o senhor tem aqui sido parceiro também, não só de Balneário Arroio do Silva, mas a região do Extremo Sul, sul de Santa Catarina. E esse é um detalhe importante, né, deputado, que a gente acaba trazendo aí. E, claro, chega nessa época, o senhor também vem visitar os seus cabos eleitorais aí, né? Faz uma visita aí ao sargento, entre outros amigos e vereadores também, né?
5: Bom, Santa Catarina já é um estado pequeno, né? 1,2% do território nacional. E a gente vê a importância que é de estar presente em todos os municípios. Eu tive a felicidade de receber votos dos 285 municípios, dos 295.
4: Olha só.
5: Então, a gente conseguiu fazer amigos em vários lugares, e aqui em Balneário Arroio do Silva não é diferente. O Clailto não é só pelo fato de a gente ser egresso da mesma força, sermos militares estaduais, mas porque quem conhece o Clailto acaba se apaixonando pelo projeto dele, pela sua humildade, a sua forma de trabalhar constantemente, né? Então, ele cativa pelo exemplo. Então, isso acabou resultando ali de que todos os pedidos dele ali, né, que dentro do limite do possível, até porque a coberta é curta, né? Então, e são muitos filhos para cobrir.
4: Exato.
5: E um desses aí é o Clailto, e é um grande parceiro do meu gabinete, é um grande parceiro do cidadão catarinense também, e eu tenho uma dívida de gratidão muito tanto pelo carinho que ele dispensa para mim, para toda a equipe. E sempre que ele está em Florianópolis, passa lá tomar um cafezinho com a gente, bater um papo e falar sobre as demandas do sul do estado.
4: Exatamente. De sargento para sargento, sargento Clailto, muito obrigado mais uma vez pelo carinho de nos atender. Seja bem-vindo novamente aqui na Verdes Mares. Bom dia, meu amigo. Tudo bem?
6: Bom dia, Pique. Bom dia, meu, não é amigo, é um irmão, né? Deputado Lima, que é nosso pré-candidato a deputado federal, meu candidato, né?
4: Uhum.
6: E é um prazer estar recebendo o Lima aqui no Arroio. Já não é a primeira vez que o Lima vem aqui.
4: Exato.
6: Não só em recursos, mas para ver também onde é que ele está aplicando o recurso, né? Que é o dinheiro do povo. E também a gente, por ser legislador, a gente é fiscalizador. Ele também vai fiscalizar onde ele também está aplicando o dinheiro dele, né? E é importante, né, vir aqui também conhecer um pouco do nosso município cada vez mais.
4: Exatamente. Bom, é importante a gente falar também, né, sargento Clailto, que é como o próprio deputado falou agora aqui, né? Passa lá, toma um cafezinho, tem uma amizade, tem um carinho grande assim. E essa parte é benéfico também para o senhor, como vereador, como legislador do município, aquela demanda que muitas vezes o município precisa, vai de encontro ao deputado e, claro, depois tem esse trabalho aí de ser o cabo eleitoral nesse momento, né?
6: Sim, é um reconhecimento também de todo o esforço do Lima com Santa Catarina, com nós militares também, somos parceiros também de militar, né? É sargento da Polícia Militar, 20 e poucos anos, assim como a gente também ficou ali. Então, a gente tem as mesmas demandas em comum. E uma delas hoje, ser legislador, lá é pelo estado, aqui é pelo município, mas unindo força, né, a gente agrega bastante situações.
4: Exatamente. E daqui a pouco seu comentário aí, através do nosso Facebook e através do nosso WhatsApp também, que é o 48-3526-0961. Daqui a pouco a gente traz o comentário de todos vocês. Deputado, importante a gente falar que o senhor é deputado de dois mandatos, de um mandato para o outro, o senhor dobrou o número de votos, né? O trabalho que foi reconhecido pela a comunidade catarinense, a população de Santa Catarina, e obviamente já teria votos para ser deputado federal, inclusive, né?
5: Sim. Eu brinco que assim, olha, eu não tenho só cabo eleitoral, tenho sargento eleitoral, né, cara?
4: Exatamente. Exato, então, assim, exato.
5: É por isso que a coisa funciona. A pouca experiência que eu tenho, segundo mandato, né?
4: Uhum.
5: E tem gente que tem muito mais mandatos, então reconheço a experiência deles ali. Mas fica claro e evidente que se você trabalhar, o resultado vem.
4: Uhum.
5: Se você for participativo, se você estiver interagindo, o resultado vem e veio, né? Eu fiz 71.185 votos.
4: Exato.
5: Dobrei de uma eleição para outra ali. E detalhe, de forma muito econômica, trabalhando sempre com o pé no chão, né? Falando olho no olho, falando verdade. E essa é a nossa forma de trabalhar. A gente vem se movimentando politicamente desde 2016, 2017, no aspecto da direita aqui no estado de Santa Catarina, que é a minha plataforma. Né? A gente acabou tendo a oportunidade de participar do MDJ, o Movimento de Direita Joinville, que foi um dos movimentos aí que incentivaram que outras cidades fizessem, criassem os seus movimentos de direita. Então, nós temos assim espalhado pelo estado gente muito boa, muito bacana, né? Aqui no sul nós temos a colisão conservadora do meu amigo Jessé Lopes ali, que é um grande deputado também, né?

0: nós temos uma direita caçador, direita Blumenau e assim vai por diante, né? O Sim. DC, o direita catarinense em Florianópolis, e essas pessoas acabaram ali fortalecendo muito esse aspecto de direito no estado de Santa Catarina, construindo um alicerce muito forte ali para candidatos. Não é à toa que o Jorginho Melo, nosso governador, também foi muito exitoso na última eleição dele. Tenho plena convicção que será muito exitoso também na próxima pleito, agora de outubro de 2026, porque a Santa Catarina ela está entendendo essa característica nossa de entender antes que os outros estados que a gente não pode tomar prejuízo, né? Diminuir um pouco o custo do Brasil. Ser brasileiro está sendo muito caro para o catarinense.
1: Exato. Inclusive, falava com o senhor e acompanhava algumas entrevistas do senhor anteriormente. O senhor falava sobre essa questão, já falando da pré-candidatura a deputado federal. O senhor gostaria de que fosse, e eu acredito que seja algo do senhor mesmo, né? Falando que sobre dois mandatos, o senhor só ficaria dois mandatos como deputado estadual e iria concorrer aí a federal também. É mais ou menos isso que o senhor pensa?
0: Uma das obrigações de um político é criar liderança. Ele tem que ter essa capacidade de criar lideranças e criá-las através de exemplo. E eu fiz o dever de casa. Eu tenho muito orgulho disso aí, sem falsa modéstia. Diz que a falsa modéstia é pior do que não ter modéstia. Tenho muito orgulho. A gente trabalhou muito firme para ter lideranças espalhadas para o estado todo, né? Hoje são uma legião aí de vereadores empenhados nisso. Bastantes pré-candidatos a deputado estadual ali que entenderam esse recado aí. Então, eles também já estão se preocupando em criar as lideranças dele. Para quê? Para que a gente não morra de velho dentro da política, né? E a gente consiga colocar gente que não tem só o cabelo branco na política também, com todo o respeito que eu tenho aos mais antigos. Mas o vigor físico, a vontade, a garra do jovem é importante dentro da política, da pessoa que tem mais punch, né? Mais pegada que a juventude tem. Então, eu trabalhei firme mesmo para a gente pudesse criar lideranças e me envolver com novas lideranças também, né? Que não fui eu que criei também, óbvio, né? Mas é a vez deles entrar em campo também e eu não vou... E tem partidos que... Ah, nós não repetimos mandato, nós não vamos para a reeleição. Isso é uma cartilha daquele partido. Agora, eu tenho a minha forma de pensar pessoal que eu tenho que seguir ela. Eu não preciso de uma cartilha de partido para me dar um norte.
1: Exato.
0: Eu penso, fez um mandato, sacramentou com a reeleição, porque a reeleição é a assinatura do certificado que a coisa deu certo.
1: Exato.
0: Deu certo na assinatura do certificado ali. Cata dois, três amigos seus que estavam em casa, estavam na frente da sua empresa, estavam lá dentro do serviço público, falaram, vem para cá, é a tua vez de entrar em campo, vai entrar e vai concorrer e vai ganhar. Porque se trabalhar, o voto vem.
1: Exatamente. Ô, Cleito, é um pensamento mais ou menos próximo do que você tem também, né? Você já falou que também não tem mais a pretensão de uma reeleição como vereador, já tem outros objetivos, então, né? É um vereador de segundo mandato também. Eu acho que é importante essa oxigenação que a gente fala, né? Uma colocar gás novo, muitas vezes, de novas lideranças, como o próprio deputado falou agora, né, Cleito?
2: Sim, eu acho que toda mudança ela é válida, né? Pessoas também chegam ali, ver como é que funciona uma máquina pública, como é que é o papel do legislador ou também do executivo, né? Para ver, então a gente também tem que estar toda hora dando oportunidade para que outras pessoas também coloquem as suas ideias em prática, né? Então isso que é importante. E é como o Lima falou, é buscar liderança. A gente vem conversando bastante com bastante pessoas também, né? Eu venho falando, ó, pessoal, vamos entrar ali, né? Coloquem a sua identidade para vocês verem como é importante. Vão até Floripa, vão até Brasília, visitem, né? As câmaras de deputados, os senados, trazer recursos e para ver, conversar com a população, entender o que a população precisa. Isso é importante.
1: Exatamente. Ô Clailton, é importante também a gente destacar o que coloca você como um cabo eleitoral agora, né, nesse momento aqui, indo na casa, você que é vereador, está mais próximo da comunidade, o que coloca aí você como cabo eleitoral para pedir voto aí? O que o Sargento Lima, deputado Sargento Lima, trouxe para o Arroio do Silva, fez pelo Arroio do Silva? E eu acho que é importante a gente destacar, e a gente sempre já falou sobre isso, né? De colocar os nomes daqueles que são parceiros da cidade, né?
2: Sim, eu sempre procuro valorizar, né? O Lima foi o deputado que me deu a primeira emenda, que foi para calçamento da Rua Tubarão. Inclusive, levei o Lima ali na Rua Tubarão, onde a gente fez um vídeo, né? Ele viu o recurso dele que ele destinou. É como ele sempre fala, é o recurso do povo vindo pro município, né?
1: Exato.
2: O Lima me deu mais de 2,5 milhões de emenda, né, para o nosso Balneário Arroio do Silva. Então é importante agora a minha vez de contribuir com ele, né? Então, como ele foi parceiro, agora a minha vez, né, de ser parceiro com ele. Isso, né, é lealdade, fidelidade, né? E eu tenho certeza que a gente vai, e o povo do Arroio vai reconhecer, porque o Lima foi um dos deputados que mais destinou emenda para o nosso balneário.
1: Exato.
2: Então, né, mesmo não sendo daqui, sendo de Joinville, do lá no
1: norte,
2: mas fez voto aqui, veio por várias vezes aqui no nosso arroio, na rodovia SC447, brigar pelas melhorias, né?
1: Sim.
2: Então agora é a minha vez, né, de chegar nas casas e também pedir o apoio para quem nos apoiou quando a gente foi lá pedir, né, as demandas para o nosso município.
1: Deputado, isso é o reconhecimento do trabalho da parceria, né? Aquilo que a gente fala. É uma parceria, é uma via de mão dupla, né? O vereador vai até lá, mas ele tem contato mais próximo da comunidade. E aí o deputado, mesmo sendo do norte do estado, olha por Santa Catarina inteira, como o senhor falou, né?
0: O Clailton é um grande parceiro, né? Eu, quando eu chego no meu gabinete lá e não encontro a galera do Clailton ali, a nossa patota ali, eu falo, cadê esse pessoal que não veio essa semana, né? Mas não é só para passear, não. Cada enxadada é 10 minhocas, eu brinco assim, cada vez que vai lá traz resultado.
1: Bom.
0: Né? Esses 2 milhões e meio aqui, eu tenho a plena convicção de que foram muito bem empenhados, empregados, até porque houve uma fiscalização consciente por parte do legislativo do município. E isso aí é confiar nos outros também, é ter essa convicção de que tudo vai dar certo. A gente tem que deixar um pouco de ser pessimista e olhar a política com olhos mais críticos, né? E olhar com o olho mais de parceiro, estender a mão, falar o que eu posso fazer, o que eu posso ajudar. A exemplo de vocês aqui da Verdes Mares, que colocam o microfone à disposição para as pessoas estarem falando de um assunto tão importante nesse momento do país que a gente está vivendo, que é o nosso futuro. A política trata do futuro das pessoas. Sim, sim. Né? Então, esse fluxo de energia positiva, esse fluxo de trabalho, esse fluxo de objetivos muito claros ali, ele não pode parar um minuto. E eu fico mais uma vez agradecido à audiência aí que nos escuta. Tá? Para quem não segue, clica no sininho, curte aí, acompanha as Verdes Mares aí para você se manter informado. Acompanha, entra na rede social do Clailton aí, que é um baita cara, um cara que vale a pena conhecer um pouquinho melhor. Nos acompanhe também lá no arroba deputado Sargento Lima, Dep Sargento Lima. Vem conhecer o trabalho dos seus políticos, procure os deputados da sua região, né? Converse com eles também, se intere do que está acontecendo, porque o nosso povo padece por falta de conhecimento. Isso é uma grande verdade. E quanto mais você conhece, mais você tem responsabilidade. E quanto aí na LESC, ali é a casa do povo, gente, tem que ir. Tá? Uma estrutura muito cara, custa caro para o catarinense aquele prédio ali. Né? Não estou falando isso de forma crítica, mas de forma construtiva. Vá lá visitar, pertence a vocês que pagam. A emenda é o dinheiro do povo voltando para o povo. Ele está saindo do bolso direito e pulando no esquerdo. Mas nesse meio do caminho tem que ter mão trabalhadora fazendo isso, tem que ter a mão do vereador, tem que ter a mão do deputado, tem que ter a mão do governador que honra o compromisso de pagar também, porque tem governador que não paga.
1: Sim.
0: Né? Então isso é muito importante para a gente deixar claro para o munícipe, para o cidadão catarinense.
1: O destaque importante que o senhor falou, eu sempre gosto de falar aqui também, conhecimento liberta, né, deputado? Então é importante as pessoas conhecerem um pouco mais qual é o trabalho, o que faz um deputado e a importância do deputado também para uma região. E aí eu pergunto para o senhor, né, qual é que é a importância agora, né, por o senhor, né, saindo como deputado estadual e indo à federal, se caso venha conseguir aí o êxito da eleição, Santa Catarina ganha muito mais também nessa questão de representatividade e questão de retorno financeiro de emendas parlamentares também, né, deputado?
0: Também, não só a emenda é consideravelmente maior, né, isso aumenta o valor em recursos muito, muito mais. Mas nós temos uma boa bancada já de deputados federais aqui do meu partido, do PL, né? Todos eles muito atuantes. E quanto mais gente estiver lá alinhando o voto, né? Aí eu vou puxar a sardinha para a minha brasa. Claro. Eu considero e muito um deputado federal, ele é um CEO. Ele é um executivo a serviço de uma empresa chamada Santa Catarina.
1: Sim.
0: Ele tem
1: Sim.
0: que defender exclusivamente os interesses do catarinense antes de defender questões político-partidárias lá em Brasília. Né? Eu sempre falo que Santa Catarina está um pé atrás dos outros estados porque ele é empurrado para trás mesmo. Nós trabalhamos duro, é um estado que arrecada muito bem
1: e retorna
0: pouquíssimos, né? Nem chega a 14% daquilo que envia. Quando a gente vê estados aí que recebe 170%, 200%, 230% a mais do que manda. E nós só recebemos 14%. Então, quando a gente vê aquela farra com dinheiro lá no norte, aquele derramamento de dinheiro com corrupção, aquele dinheiro nem é deles, é o dinheiro do catarinense. É o dinheiro do cara aqui do sul do estado aqui.
1: Verdade.
0: É o dinheiro do cidadão de Balneário Arroio do Silva. É do cidadão de Araranguá. É do cara lá que realmente ele trabalhou e não está vendo esse dinheiro voltar nem para o município dele, muito menos para o estado.
1: Sim.
0: Então a importância está lá, é ter uma representatividade e o cara se comportar como um executivo representante de uma empresa. Ele passar por aquela...

0: porta da Câmara Federal e falou assim, gente, olha, eu estou aqui representando uma empresa chamada Santa Catarina.
1: Verdade.
0: E vou defender os interesses deles para que esse nosso recurso retorne cada vez de forma mais volumosa, uhum. que é o justo.
1: Sim.
0: Né? Eu sou municipalista, eu sei que a vida acontece no município. Nós precisamos ter uma autonomia também dos nossos recursos, nós temos que lutar por isso. Eu tive a oportunidade de falar com o nosso pré-candidato a presidente da República, o Flávio, falei desse, dessa importância que nós temos de mexer, inclusive, claro. Nessa reforma tributária, uhum. que é injusta com o Estado de Santa Catarina.
1: Sim, sim.
0: Nós vamos transferir para 57 pessoas o trabalho de 513 deputados. E eles vão decidir por nós. Não, isso não é válido. Nós somos eleitos, nós somos escolhidos pelo povo. Não 57 conselheiros lá que vão decidir para onde vai esse dinheiro.
1: Sim.
0: Lógico, nós somos aqui três estados no sul, uma representatividade mínima sempre em todos os conselhos que existem, é óbvio que a gente vai ser também atropelado no voto lá em cima.
1: Exato.
0: E cada vez mais a gente vai ter que sair daqui, prefeito ter que sair de Santa Catarina e ajoelhar no milho lá em Brasília.
1: Com Pires, né?
0: Com Pirezinha, o governador exato. Também ajoelhadinho uhum. no milho. Que é isso?
1: Isso.
0: Né?
1: Isso.
0: Então, a gente tem que dar um cavalo de pau nessa reforma tributária e falar assim, olha, o dinheiro do Estado fica no Estado. Lógico que a gente tem que contribuir com a União, mas sim. Minimamente, minimamente.
1: Não que seja contra a questão de solidariedade né, com a União, mas não também desproporcional
0: tudo
1: do
0: não,
1: jeito
0: né?
1: que é. Né?
0: Tudo
1: 14%
0: não.
1: de retorno é muito pouco. Né?
0: Pouquíssimo. Então, a gente tem que aumentar esse recurso para que a gente possa viver com nossas próprias pernas. Dou plena convicção para vocês, se o dinheiro do município, usar de novo Balneário Arroio do Silva como, como exemplo, se o dinheiro do município ficar centralizado aqui, vocês iam ver a diferença que isso ia dar.
1: Uhum.
0: Se o dinheiro do Estado de Santa Catarina
1: sim.
0: ficasse aqui, o governador, que teve uma ideia maravilhosa, duas edições do Plano Santa Catarina levado a sério, os prefeitos uhum. nunca viram tanto dinheiro na vida no Estado de Santa Catarina.
1: Verdade.
0: Independente de partido, eu participei de todas as edições. Todas. Eu visitei canto por canto do Estado, junto com o governador Jorginho Melo, é uma cadeira na ponta da mesa, os prefeitos em volta ali, ele vai atendendo de prefeito por prefeito.
1: Esteve aqui na região, inclusive.
0: Prefeito por prefeito. Nenhum saiu com a guaiaca vazia. Todos eles saíram com o bolsinho estufado, voltaram para casa. E a grande maioria deles, esmagadora, estão empregando muito bem os recursos que levaram. Né? E nós temos um Tribunal de Contas muito responsável no Estado, nosso TCE,
1: uhum.
0: que é muito fiscalizador, e ele realmente observa a entrega desses recursos. E eu como servidor público, quase 25 anos, 23 anos de serviço público, passaram vários governadores
1: sim.
0: enquanto eu era servidor uhum. público. Eu nunca vi um trabalho desse sendo feito. E mente aquele que disser que um prefeito saiu dali e não foi bem tratado e não saiu com o que queria ainda lá dentro. E ainda fala, vai lá, gasta isso e volta a buscar mais.
1: Sim,
0: todos ouviram essa
1: exato.
0: Frase. Vai lá, gasta sim. e volta a buscar mais. Então Santa Catarina está muito boa. O que não está bom é o Brasil. E a gente tem que mudar essa realidade.
1: Exatamente. Falando sobre isso, né, Clailton? Nós já falamos também aqui né, da valorização de quem valoriza a nossa terra. Não só o nosso município, mas a região. E falando de governador, recursos estaduais. Nós tivemos aí, você enumerou aí, ainda com a escola que há de vir também aqui, né, escola estadual, já acima dos 40 milhões de reais aqui só para o município, né, Clailton?
2: Sim, Balneário Rui do Silva, fora a escola que está por vir, todos os dinheiros, os recursos aplicados, vai passar de 80 milhões.
1: 80 milhões.
2: Araranguá, quase 200, ou passa de 200 milhões.
1: Sim.
2: Eu tenho que pegar ela atualizada ali.
1: Uhum.
2: Então, assim, ó, foi um governador que ele mandou bastante recurso para o nosso balneário. Né?
1: E sem olhar partido.
2: Sem olhar partido. Uhum. Né? Então, assim, ó, por isso que eu sempre falo uma coisa, não é desmérito de ninguém reconhecer né, quem está mandando dinheiro para cá. Porque, assim, ó, é o dinheiro do povo. Sempre se falava que né, Santa Catarina e até Criciúma. Agora ela, né, o nosso governador está mandando recurso para todos os municípios da AMESC. Então, assim, ó, Araranguá, todo mundo prometeu a ponte, vai aí, o governador foi ali.
1: Uhum.
2: A nossa ciclovia, que
1: sim,
2: foi, né, foi numa novela, foi palanque político, todo mundo, mas saiu agora no período eleitoral, ela estava na justiça. Teve que destravar da justiça, readequar o projeto, licitar, depois entrar com recurso na licitação, ainda saiu, hoje está ali, está saindo.
1: Sim.
2: Né? Então, só é uma
1: sim.
2: obra do governador Jorginho, é uma obra dos deputados que estão ali vindo aqui na região.
1: Sabendo
2: o Lima
1: da
2: teve,
1: necessidade,
2: outros
1: claro.
2: Deputados da nossa região estão brigando, né? Então, assim, ó, mas o recurso está vindo. Então, não é, como eu falei, não é desmérito de ninguém reconhecer quem está mandando esse dinheiro. Que eu sempre digo, é o dinheiro do povo, mas sai de um político, né? Tem que ter a assinatura deles. Então, isso aqui eu sempre reconheço essas questões.
1: Exatamente. São 8 horas e 57 minutos. O papo tá bom aqui. Daqui a pouco tem o recado dos amigos que estão pelo Facebook, pelo WhatsApp também. Aguardem aí, a gente já vai fazer um apanhado geral com todos vocês. Estamos recebendo aqui o Sargento.

0: eleitos. O sargento Clailton, vereador de Balneário Arroio do Silva do PL, e o sargento Lima, que é deputado estadual, anunciando também a sua pré-candidatura aqui. Vamos falar sobre outras situações políticas aqui, meus amigos e minhas amigas. 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Deputado, vamos falar um pouquinho aí, já que a gente estava falando sobre o trabalho do governador, né? Uhum. Vamos falar sobre essa questão aí da reeleição do governador também do estado de Santa Catarina, né? O governador uhum. Jorginho Melo, e a gente pode falar. Preocupa a eleição agora? A gente sabe que não existe eleição ganha, isso uhum. seja municipal, federal ou estadual. Uhum. Mas preocupa alguma questão assim com essa nova aliança, o adversário que vem? Ou o senhor acha que o trabalho consolidado pelo governador Jorginho Melo dá, né, tranquilidade para ele aí na reeleição?
1: O trabalho consolidado do governador Jorginho Melo transfere para ele hoje 65%, uhum. 70% dos votos do estado de Santa Catarina.
0: Em pesquisas.
1: Em pesquisas. Isso é resultado de pesquisa.
0: Primeiro turno, então.
1: Primeiro turno. E a mais uhum. importante de todas as pesquisas é quando a gente anda na rua.
0: Exatamente.
1: É quando você uhum. vai em todas as cidades e você vê um clima de alegria. Sim. Você vai em todas as cidades do estado e você vê obra em andamento. Quando você vai numa visita de um lançamento ou da assinatura de um edital, na assinatura uhum. de uma ordem de serviço, você vai lá e vê um governador que inaugura, que tira a capa de 5, 6 placas de uma vez por todas, porque não tem tempo de ir em todas.
0: Sim.
1: Algo inédito. Como eu disse, o catarinense, ele sabe reconhecer, ele é bom de negócio, ele não está votando com a emoção, está votando com a razão.
0: Exato.
1: Ultimamente a gente tem comprovado isso, que o catarinense parou de Sim. votar com a emoção e passou a votar com a razão. E nessas eleições aí, eu tenho certeza que ele vai colocar a razão à frente. Não tenho dúvida disso, porque a gente conversa com as pessoas na rua, conversa com os prefeitos, conversa com os vereadores, conversa com a sociedade civil organizada. E eles falam, Sim. nossa, a gente tem que realmente... esse é o caminho. Né? Sim. Então eu vejo uma tranquilidade muito grande para o governador. Obviamente que tem partidos aí que chega nesse momento... É como aquele filho que não deixou a casa pronta quando o pai ia chegar.
0: Uhum,
1: né?
0: uhum.
1: Aí ele tem que ficar em 5 minutos, tem que arrumar a casa toda. E eles estão tentando arrumar a casa deles nos últimos 5 meses de eleição. Isso aí não vai acontecer.
0: Sim.
1: É preciso ter um histórico de trabalho em cima disso aí. Né? E tão confusos, né? Poderiam estar participando mais efetivamente do projeto. A gente poderia hoje, Santa Catarina está dando uma lição para o Brasil, de colocar todos os ovos num cesto só, seria mais econômico, mais rápido, Sim. mais prático, e ensinar para o Brasil como é que se trabalha de mão dada, para acabar com essa brincadeira sem graça de se dizer que a direita está dividida. A direita ela não está dividida, a direita está lúcida, ela está uhum. enxergando quem é e quem não é.
0: Sim.
1: Né? Então a gente poderia muito bem ali estar, em vez de ter mais 2, 3 candidatos aí lançando seus projetos pessoal, com o único objetivo de manter um partido vivo,
0: Sim.
1: respirando sim, com a cabeça uhum. para fora da água, o bico para fora da água.
0: É melhor ter um consenso.
1: Ter um consenso, né? O consenso uhum. sempre construiu em Santa
0: Economia
1: Catarina.
0: Seria melhor Economia. Também, né?
1: E a gente ia estar muito mais com o tempo dispensado para se envolver mais ainda na nacional, que é mais importante para Santa Catarina.
0: Uhum.
1: Porque aqui o que tem que ser feito está sendo feito.
0: Aqui não tem polarização, a gente observa, né?
1: Isso.
0: A gente teve uma polarização dividida mesmo a nível uhum. nacional. O estado de Santa Catarina, a gente vê aí 70%, no mínimo 70% aí de direita, né?
1: Isso. E eles têm que colocar essa mão na consciência e saber que contra a força não há resistência.
0: Uhum.
1: Eu não eu sou muito convicto naquilo que eu falo. Nós vamos passar de pé na patrola, nós vamos sair arrancando todos os tocos que tiver para frente.
0: Sim.
1: Então eles poderiam muito mais estar dentro de um ônibus que é o ônibus dos vitoriosos, Sim, né, do que por causa de uma questão única e exclusiva de ter que eleger, fazer uma bancada, as pífias aí, tal, vem com todo mundo junto, que todo mundo tinha chance de estar tá chegando e bem votado, né? Afinal de contas, não diminuiu o número de deputados? Vai manter?
0: Exato.
1: A gente vai
0: ter
1: que completar com as cadeiras de qualquer forma. Uhum. Poderia estar no projeto sem problema nenhum.
0: O senhor falou sobre sem problema de algum assunto polêmico e tal. Uhum. Eu acredito que é um assunto polêmico por parte da direita administrar a vinda do filho do Bolsonaro como senador, né? Uhum. Aqui do estado de Santa Catarina. O senhor não vê com essa questão assim de polêmica? Porque a gente conversa, a gente vê nas redes sociais alguns falando, não, ele não é daqui, ele é de outro estado, ele veio só para concorrer porque Santa Catarina é um estado de direita. Como é que o senhor vê essa questão, assim, o senhor como deputado aqui nessa parte, assim?
1: Se tem uma coisa que eu não vejo problema é nisso, tá? Eu fico muito tranquilo em relação a isso aí, e o motivo é muito claro. Como eu disse, eu não trabalho com emoção, trabalho com razão.
0: Sim.
1: A razão me diz que nós, aqui em Santa Catarina, aqui, nós vamos, depois que terminar o mês de outubro, a nossa vida vai continuar.
0: Sim.
1: E nós temos a possibilidade gigantesca de colocar o Flávio Bolsonaro na cadeira de presidente. Sim. Essa é uma. Outra realidade que é imutável, e nós vamos voltar aqui na rádio, eu vou conversar disso daqui a 2 anos.
0: Tá certo.
1: Nós temos esse acordo já aqui dentro. Aquela fila de prefeito, aquela fila de vereador atrás de deputados que são ligados à família Bolsonaro, pedindo ajoelhado no milho, pelo amor de Deus, Lima, me arranja uma fotinha com o Bolsonaro. Por favor, me ajuda. Vamos lá para Brasília. Eu chegava na sede do nosso partido em Brasília, tinha fila de prefeito lá fora para poder ter uma imagem com o Bolsonaro, para poder tirar uma foto com ele. Uhum. Agora eu vou te dizer uma coisa, se eu der um tapa na cara de qualquer um dentro dessa sala aqui, é muito provável que vocês me perdoem. Ah, o Lima estava nervoso no dia, estava chateado, estava magoado, mas se eu der na cara de um filho de vocês, vocês não vão me perdoar nunca.
0: Sim.
1: Aí eu vou chegar, vou pegar 15 prefeitos, vou levar lá em Brasília daqui a 2 anos para poder fazer prefeito aqui no estado aqui, para falar assim, olha, esse aqui é do PL, 22, do partido do Bolsonaro. Sim. Ele vai abrir a caderneta e falar assim, você é aquele miserável que chutou ali abaixo da linha da cintura do meu filho lá em Santa Catarina? Estou trabalhando com a razão, não estou nem botando a emoção na coisa.
0: Sim.
1: Que pai que vai fazer isso? Vamos para a próxima? Nós vamos ter uma possibilidade de ter um senador que é irmão do presidente. Qual que é o problema disso?
0: Sim.
1: Eu só vejo vantagem. É o cara que vai entrar pela porta da cozinha. Que vai ter o telefone.
0: Acesso mais fácil.
1: Acesso mais fácil. Vai pegar o telefone pessoal dele e vai ligar. Sim. Nós já temos um excelente amigo nosso lá, que é o Jorge Seife. É um cara que eu amo ele como um irmão. É um parceiro, é um colega, trabalhador. Andou com a corda no pescoço lá, pendurado lá. Quase perdeu o seu mandato por causa do STF.
0: Sim. Sim.
1: E agora, nós temos que montar uma maioria de direita. E detalhe, esquecer um pouco de emenda, porque a emenda é um dinheiro quase que maldito quando se trata de troca de voto por emenda. Então o sujeito vai lá para Brasília e diz, olha, eu estou trazendo mais 2 milhões para Balneário. Mas aí o pessoal de Balneário, o Rui de Silva, diz, mas Lima, que porcaria de votação é essa aqui lá em Brasília que tu fez? Não, mas foi para ganhar o dinheiro. Mas a gente vai ter um prejuízo de 100 milhões?
0: Sim.
1: O prejuízo é muito maior. Então, que nem trouxesse a emenda, mas votasse certo lá para que não tivesse prejuízo de 100 milhões. Nós estamos enfrentando em Santa Catarina uma perseguição com a gente. Então, eu fico muito tranquilo com isso. Converso com ele sobre a questão do arroz.
0: Sim.
1: Ó, importante. Sacanagem comprar arroz importado. Aí vai para a questão da tilápia. Nós estamos olhando agora lá a criação do Parque Piabiru lá no norte do estado lá. Que o governo federal quer uma área que agora foi descoberta, agora não querem mais, porque a gente acabou pegando eles no pulo, que são terras raras embaixo, isso ia pertencer à União, não ao estado de Santa Catarina. Então, quando a gente vê essa perseguição com os catarinenses, a rodovia José Antônio Raio, a mulher colocou o sobrenome da família dela em cima do telhado, tem um miserável que chama a gente disso, de nazista, e além de tudo são burros, são tão burros, porque os nossos primeiros imigrantes que vieram da Alemanha aqui vieram em 1813. O Hitler nem no saco do pai dele estava, não tinha nem nascido.
0: Verdade.
1: Então como é que você vai chamar um povo que um período anterior da Segunda Guerra Mundial estavam aqui e vieram para trabalhar, né? Assim como vieram os italianos, assim como vieram os açorianos.
0: Sim.
1: Trouxeram a cultura dele junto para a gente. Então, senhora, em relação ao Carlos, excelente negócio que nós vamos fazer para Santa Catarina. Por que quando começou essa discussão em torno do Carlos Bolsonaro, os outros estados falavam, vem para cá? Por quê? não estavam pensando com emoção, estavam pensando com razão. É bom negócio para o catarinense, então eu defendo.
0: Certo. 9-7, vamos... Deixa eu passar aqui um pouquinho aqui com os amigos que estão com a gente, mandando os seus abraços aqui. Deixa eu ver quem é que tá por aqui. É a Kellen. A Kellen fala aqui, bom dia, Pique, bom dia, deputado Sargento Lima, bom dia ao meu amigo e marido, o Sargento Clailton, sou fã número um deste homem. Tá mandando um abraço aqui. A esposa, a patroa, né?
2: Tem que ser, a dona.
0: A patroa tá ouvindo, né? A patroa tá ouvindo, isso é bom. Deixa eu ver quem é que tá por aqui com a gente também. Bom dia, Pique. Bom dia, Sargento Clailton. E bom dia ao nosso pré-candidato a deputado federal aí, então, Sargento Lima. Estamos juntos. É o Fabiano do Conselho. Opa. Aqui do Conselho Tutelar aqui do Arroio do Silva.
1: Tava com a gente ontem,
0: tava junto com a gente ontem. Isso, também tá participando aqui. Deixa eu ver se eu consigo trazer aqui o movimento de direita, o movimento direita Concórdia, o movimento direita Joinville. Falando aqui, Concórdia apoia Joinville, apoia a pré-candidatura do Sargento Lima Federal, parabenizando aqui.
1: Obrigado.
0: A minha mãe, Dona Zenaide, está lá em São Leopoldo, no Rio Grande do Sul, está mandando um abraço aqui para nós
1: acompanhando. A benção, Dona Zenaide.
0: Agradecemos, é benção, mãezinha. A Zeni, o sobrenome dela vai ser meio
1: Kachanovski, esposa do deputado Sargento Lima.
0: Opa, que legal, bom dia.
1: Tá lá em São Francisco do Sul hoje.
0: Lá em São Francisco do Sul, tá mandando um abraço aí pro senhor aí também, orgulho do nosso deputado Sargento Lima. É, o Paulo Ariel Brinhosa tá falando aqui, esse é fera. A Dilcineia Ferraz manda bom dia, ela inclusive tem até uma pergunta dela aqui, deixa eu ver se manda já lá, não caiu no filtro. Ela fala aqui, Sargento Lima, o que você tem alguma coisa para o seu plano de governo, acredito, deputado, né, para o núcleo e autistas aqui de Balneário Arroio do Silva?
1: Pô, que pergunta bacana. Primeiro, muito bom dia, obrigado pela pergunta. O deputado Sargento Lima é o autor da lei que garante o selo da empresa amiga do autista no estado de Santa Catarina.
0: Opa, que legal.
1: Uma lei que é pouco divulgada, porque eu fui procurado muitas vezes por esse público, que é um público importante e bastante volumoso no estado de Santa Catarina.
0: Tem crescido ainda mais, né,
1: deputado? Isso, e eu fiz uma leitura ali de qual que é a maior preocupação deles hoje. A preocupação é aquela que todos nós pais, sendo uma criança autista ou não, temos. Uma hora nós vamos morrer. Uma hora nós vamos descansar, nós podemos adoecer a qualquer momento. E a nossa preocupação é quando ele atinge a maior idade ou entra na idade profissional e não tem onde trabalhar. A empresa que colocar o símbolo de amigo do autista no seu produto, ela, para poder fazer isso, ela tem que contratar um autista.
0: Ah, que legal.
1: Não vai ter desconto de imposto, não vai ter nada. Por exemplo, você quer aqui dentro da Verdes Mares ter o símbolo, falar, a minha rádio ela possui o símbolo do autista. Ok. Você é obrigado a contratar um. Aí uma vez que você contrata, você vai usar o produto. Eu sou uma pessoa que, se eu for no mercado e for olhar lá, uma água tem o símbolo, a outra não tem, eu vou comprar a que tem. Então é a melhor propaganda que tem. Né? Olha, isso não precisa ser somente empresas, tá? Pode ser prestadora de serviço. Você pode colocar teu símbolo nela lá dentro. Olha, você sabia que nós, limpadores de piscinas aqui, da piscina, sei lá, Zé, Zé do Espaço... Nós somos amigos do autista. Nós temos o selo de amigo do autista. Porque daí o que a gente faz? A gente vai dar uma tranquilidade para o papai e para a mamãe de saber assim, olha, até aqui eu consegui levar. Né? Daqui para frente ali, quando eu não estiver mais junto dele, eu quero que ele tenha uma vida saudável e esteja trabalhando e cuide do seu sustento também.
0: Exato.
1: Né? Essa é uma... E no âmbito federal mesmo, o que a gente tem que começar a prestar muita atenção não é nem ajudar tanto a pessoa ali que tem um transtorno. É impedir que os recursos que não vão para ele sejam desviados e usados de forma indevida.
0: Verdade.
1: Tá? Então, assim, olha, não é o que falta dinheiro. Dinheiro tem, em abundância. Para falar bem a verdade, nós temos que ser possível. Só que é o seguinte, você vê muito mais... leis de incentivo à cultura consumindo recursos milionários do que naquela prioridade de um pai e de uma mãe que tem que sair para trabalhar e não tem como deixar um filho.
0: Verdade. Isso é muito comum.
1: Né? Ah, o Lima é contra a cultura? De forma nenhuma. Só que a gente, como eu disse, trabalhar pela razão, não com a emoção. Nós temos prioridades.
0: Sim.
1: A nossa prioridade é ir trabalhar, saber que o nosso filho ficou dentro de uma instituição séria que vai... Né?
0: Que tem um aporte e suporte.
1: Que tem um aporte e suporte, tudo, mas isso aí a gente tem que ser realista, custa dinheiro.
0: Sim.
1: Né? Então, é muito melhor a gente canalizar os recursos para onde precisa do que estar criando novas leis, que já tem tanta lei, mas qual delas que é cumprida?
0: E que muitas vezes, obviamente, como o senhor falou, que muitas vezes no papel são maravilhosas, mas na prática elas acabam...
1: Por falta de recurso.
0: Exato, exatamente. O Joanes Novar

0: Câmara é Balneário Barra do Sul, fechado com o nosso pré-candidato a deputado federal, Sargento Lima.
1: Opa, ali é uma região de gente amiga também.
0: Isso. O nosso amigo também aqui, Beto Lafonte, ele fala aqui, bom dia a todos, parabéns, Sargento Lima, pelo excelente trabalho, parabéns também ao vereador Clailton, pela atuação junto ao Legislativo Municipal.
2: Obrigado, Beto.
0: Nosso parceiro aí, né? A vereadora Grace Copete também está aqui com a gente. Bom dia, meus amigos. Um abraço ao deputado Sargento Lima, que contribui muito com o nosso município. Sargento Clailton é o nome da forte da majoritária 2028. Já falamos sobre isso. Vereadora Grace mandando um abraço aí
1: tá
0: também.
1: Tá voando o Clailton?
0: Obrigado, ele Grace. Já está com o nome aí, né? Tem o apoio do deputado, deputado?
1: 100%.
0: Como majoritária aqui?
1: 100%. Quero subir no palanque dele e andar com ele aqui, ó, no ombro aqui.
0: Aí, ó. Esse, já tá bem, hein?
3: Vamos cobrar,
0: né? Aloysio Costa, S Santa Catarina super bem representada, SCs, né? Santa Catarina super bem representada com os melhores, governador Jorginho Melo e o deputado Sargento Lima. Também tá mandando um abraço aqui.
1: Continência, Costa.
0: O Nando Fernandes, meu próximo deputado federal, está rodando todo o estado e agora está no sul, reforçando o compromisso com todos. Sargento Lima, também mandando um abraço.
1: Obrigado.
0: Deixa eu ver quem mais que tá por aqui com a nossa participação. Cipione, acredito que seja isso, Alieve. Arroio do Silva apoiará nosso pré-candidato Sargento Lima, um dos deputados que mais trouxe recursos para a nossa cidade do Arroio.
1: Obrigado.
0: Mandando um abraço aqui. A Dilcineia sobre aquele comentário que ela fez, né? Que seria a pergunta aí sobre o trabalho. A Jéssica Farina, bom dia, Pique, vereador Sargento Clailton e Sargento Lima, deputado. Peço que olhe com carinho para a educação, fortalecendo a ordem e disciplina nas escolas. Um ótimo dia, que Deus abençoe.
1: Amém.
0: Essa questão aí da disciplina nas escolas também tem sido um desafio, né? Colocar as escolas, os alunos com disciplina e respeitando os professores, como antigamente era, né, Sargento?
1: É difícil de entender a mente esquerdista. Eu de verdade, eu já parei de tentar entender.
0: Então, sim.
1: O problema que não tem solução, solucionado está para mim. Eu parei de entender eles ali. De criticar, principalmente, as nossas escolas cívico-militares no estado. Né? Não é um projeto que ele é para durar eternamente, obviamente, a gente sabe disso.
0: Sim,
1: né?
0: Sim, sim.
1: Mas uma adaptação, uma realidade. Se eu estou dentro de um local de trabalho e me aparecem profissionais que queiram me ajudar, eu vou pegar com as duas mãos. E tem escola e tem educador que não vê isso com bons olhos. Gente, se eu pudesse, eu colocaria a polícia militar, o bombeiro, eu colocaria a aeronáutica, eu traria o hospital para dentro, eu traria a saúde. Não é a multidisciplinas que faz construir um cidadão mais inteligente, mais proativo e com maior capacidade cognitiva de entender a realidade que ele vive? Não é isso?
0: Sim.
1: Então eu traria não só a polícia, mas que eu tomei um bombeiro, eu traria inclusive o pessoal da saúde, eu traria a defesa civil, eu traria todo mundo para dentro da escola.
0: Sim.
1: Passam a vida inteira reclamando com os pais. Pais, vocês têm que vir para dentro da escola. Mas agora daqui a pouco vão começar a selecionar o quê? A profissão dos pais? Então, assim, olha, eu não, como eu disse, eu parei de entender, mas Santa Catarina está dando um passo importante, nós estamos com muitas escolas nesse modelo aqui e nós vamos sim continuar fortalecendo, e eu inclusive fortaleço através de emendas parlamentares também.
0: Exato.
1: Né? Eu tenho muito orgulho de dizer que eu coloquei quase 20 milhões de reais em segurança pública das minhas emendas. Porque eu sei que é o maior ativo de Santa Catarina hoje é a segurança pública.
0: Sim.
1: Nós fizemos uma enquete, o deputado Carlos Humberto de Balneário Camboriú coordenou uma pesquisa do porquê que o empresário vem para Santa Catarina. De 10, 8 diz porque Santa Catarina é um estado seguro.
0: Dos empresários.
1: Dos empresários. E é ele que traz o recurso para dentro do estado. Sim. Ele que vai gerar emprego, ele que vai trazer empresa boa.
0: Claro.
1: Então hoje é a nossa vedete, a segurança pública é o brinco de ouro da princesa na prateleira do governador Jorginho Melo.
0: Exato.
1: É para esfregar número na cara de qualquer governador aí, sem vergonha, espalhado por esse Brasil afora. Né? E o nosso empreendedor vem para cá, porque é um estado seguro.
0: Sim.
1: Quando você vai no... Não estou fazendo crítica alguma. Tu vai ali em São José dos Pinhais, aqui no nosso estado vizinho do Paraná, você vê a empresa, um muro de 3 metros de altura, caco de vidro em cima do muro, dois Rottweilers soltos e um vigilante na porta. Essa é a realidade deles.
0: Sim.
1: Agora você vem aqui em Santa Catarina, você pode construir aqui, você só faz um galpão para cobrir, põe a máquina embaixo para trabalhar, no dia seguinte você está empregando. Depois que você vai se preocupar em atraso de segurança privada, depois que você vai se preocupar de fazer... Faz um jardim primeiro e depois faz o muro.
0: Exato.
1: Essa é a realidade do nosso estado, a gente tem que viver essa realidade. Né? Então, hoje nós estamos vivendo dentro da área de segurança pública aqui, mais uma coisa que a gente pode oferecer para o turista, oferecer para o empreendedor e falar, pode vir para Santa Catarina aqui, por isso que tem, e trabalhar para que haja uma valorização dos nossos imóveis.
0: Sim, turismo cresce também.
1: Turismo cresce. Observa. Então, assim, olha, a gente tem que saber julgar com a razão, exatamente, não com a emoção.
0: A Liane Lascar Kovski, ela fala aqui, Sargento do Povo, Sargento Lima é o meu pré-candidato a federal. Também está participando aqui com a gente. A Margarete Barbie também mandando um abraço, mandando um bom dia, que é uma honra receber aí o deputado Sargento Lima, que vem ajudando o Arroio do Silva. Margarete Barbie é a mãe do nosso amigo Clailton aí.
2: Mãe e fã do Lima, né?
0: É, exatamente.
1: Obrigado, dona Margarete.
0: Vereador Elvio Zoc, bom dia, Pique. Bom dia, vereador Clailton. E bom dia especial ao Sargento Lima, deputado estadual, né? O deputado Sargento Lima foi um dos deputados que mais destinou recursos para o Balneário Arroio do Silva. Silva também, obrigado. Vereador Daniel, aqui da cidade, Elvio. Vereador Elvio. É, o Rafael Xavier, bom dia, Sargento Lima, sempre certeiro, próximo federal de Santa Catarina.
1: Amém.
0: Mandando um abraço aqui, né? Rosinei Shelley, bom dia, Pique, bom dia, vereador Clailton, nome forte para a majoritária, como a gente já falou aqui, e tem o nosso respeito. Bom dia também ao Sargento Lima,
1: obrigado.
0: Participando aqui com a gente. Deixa eu ver se eu consigo passar aqui, o nosso tempo já está do deputado também, né? A gente está aqui conversando aqui. O Denir Bettencourt, é verdade mesmo, roubavam, e mais mentira, canalha. Falando sobre isso aqui, agora eu não sei o que foi falado aqui. Deixa eu passar aqui mais alguns. A Jane Costa, já tem meu vereador, já tem meu voto, vereador Clailton. Obrigado, e do Sargento Lima também. Pô, aqui falando.
1: Falou 2028 aqui já.
0: É, já estamos aqui, já está adiantada aqui a candidatura. Gente, não vou conseguir passar aqui todos que estão participando aqui com a gente, né? No nosso Facebook. Deixa eu ver se tem mais alguém aqui no WhatsApp. Era isso. É, vereador Clailton, antes da gente finalizar, gostaria de agradecer aqui por ter vindo, trazer aqui o deputado federal, o deputado estadual, né, e pré-candidato a deputado federal também, o Sargento Lima, e obviamente que é isso que a gente faz, né? É valorizar aquelas pessoas que valorizam também a gente. Não é uma troca, mas é uma valorização de uma maneira que a gente possa dizer assim, poxa, se ele olhou com bons olhos, nós podemos olhar com bons olhos também nessa via de mão dupla, não é verdade?
2: Com certeza, Pique, eu tenho certeza que, né, se Deus quiser, e Ele há de querer, que a gente vai vir aqui novamente, o Lima, como, né, como deputado federal eleito, né, e falar das emendas que ele vai estar trazendo aqui também como deputado federal, né, também das brigas lá, que seja na questão do autismo, na questão da educação, da segurança pública, né, da saúde. Eu tenho certeza que a gente vai trazer aqui, né, sentar aqui na mesa, a gente bater como deputado federal, porque o povo do Arroio de Silva também vai saber reconhecer o trabalho que ele fez conosco aqui e o povo catarinense. Né? Eu já falei para o Lima que vai ser um dos deputados, né, mais votados aí de Santa Catarina na questão de federal.
0: Exatamente. Deputado Sargento Lima, muito obrigado pelo carinho de nos atender, seja muito bem-vindo, passamos aqui o nosso horário, mas o papo estava bom, é interessante a gente trazer aqui e as pessoas conhecerem o trabalho que o deputado faz. Eu particularmente não conhecia essa proposta aí do selo amigo dos autistas. Eu acho que é importante essa divulgação aí para as pessoas entenderem, e eu acredito que vai ser muito bom, como o senhor falou. Muitas pessoas hoje têm um crescimento muito grande de diagnósticos, né, de crianças com o autismo, e agora os pais e as mães gostariam de valorizar essas empresas, e agora crescimento das empresas por essa procura também. Mas, de antemão, muito obrigado pelo carinho de nos atender, obrigado pela participação sempre aqui no Arroio do Silva, e sucesso agora como a pré-candidatura federal.
1: Pique, muito obrigado a toda a família Verdes Mares aí, muito obrigado ali pela oportunidade, a vocês que acompanharam, continuem acompanhando como é importante você valorizar ali as empresas da sua terra, da tua cidade. Então, sejam ouvintes aí assíduos mesmo, eu tenho certeza aqui que o Pique vai ter um carinho muito grande de sempre cuidar para não colocar gente aqui que venha trazer alguma notícia fake ou que venha para passar uma mensagem negativa. E por falar nisso aí que você comentou, pouca gente sabe do selo do amigo do autista, eu te explico por quê. Porque notícia boa não vende.
0: Verdade.
1: O pessoal gosta de briga, gosta de ver gente se xingando e se matando na internet o tempo todo. É isso que o povo gosta. Quando você fala de política funcional, que é política de entrega, política de cumprir horário, de poder fazer o dever de casa, essa aí não tem graça. Verdade. Porque o pessoal está discutindo o sexo dos anjos, quem dormiu com quem, quem faltou no que foi. Bicho, não gosta do cara? Seguinte, na próxima eleição, faz um X na testa do cara e pronto, acabou. Não fica, porque não vai conseguir tirar ele em quatro anos. Né? Então, sim, se planeja em 4 anos para poder retirar aqueles que têm um X na testa e carimbar o passaporte de quem você gostou do trabalho. É simples assim, não precisa ficar se matando. Né? É lógico que eu também não levo desaforo para casa. Né? Eu não estou aqui para escutar besteira de ninguém. Né? Mas se o que eu puder fugir desse entrechoque e me dedicar mais ainda ao trabalho de parlamentar, eu vou fazer. Então, venho aqui hoje aqui de forma muito específica agradecer ao Clailton aí, porque não só pediu, mas fiscalizou como foi utilizado esses recursos aí. Tenho muito orgulho de ser um dos deputados de fora do sul do estado que mais trouxeram recursos para cá. Isso é um orgulho tremendo para mim. Outro orgulho muito grande que eu tenho mesmo é de ver essa família se espalhando para o estado. Sim. De ver os catarinenses se tratando como irmão, de mão dada, trabalhando para poder manter esse estado de pé. E você sempre ser um parceiro nessa ciranda aí de mão dada com todo mundo. Mais uma vez, Verdes Mares, toda a audiência, muito obrigado. Que a gente tenha um excelente dia de serviço e abençoado por Deus.
0: Muito obrigado. Minha gente, batemos um papo aqui então com o Sargento Clailton, vereador do PL de Balneário Arroio do Silva, deputado estadual, lançando aqui também a sua pré-candidatura aqui com o Balneário Arroio do Silva. Forte abraço para vocês, minha gente. Nós vamos finalizando a nossa live por aqui, mas seguimos no rádio 87.9 ou no portal verdesmares.com.br. A gente faz um intervalo e em seguida nós estaremos de volta aqui com todos vocês. Por aqui exatamente são 9 horas e 23 minutos. Intervalo e nós voltamos já já.
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5: 9 horas e 24 minutos.
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1: Olha, minha gente, você está acompanhando Cidade Alerta aqui da Verdes Mares FM, 9:32, 9:32, estamos aqui então. Deixa eu mandar um abraço aí para Fernanda e para nossa colega Tati, estão acompanhando aqui a nossa programação, mandaram um abraço aí enquanto nós estávamos conversando com o deputado Sargento Lima. É, o Lacizinho também está mandando bom dia aqui para nós, a Rosi também manda bom dia para gente, o meu amigo, o...

O Márcio Daniel, Márcio eletricista, também tá mandando aquele abraço aqui pra gente. Ele que fala aqui sobre a identidade, ele perdeu aí uma a sua identidade, né? Seu RG. Quem encontrou aí pode entrar em contato aí com ele pelo 99802-6820. Quem também tá mandando um abraço e um bom dia aqui para nós aqui é o meu amigo Peruso da Barbearia Peruso. Obrigado pelo carinho, já está com suas portas abertas acompanhando a gente. A Fernandinha Costureira também manda bom dia para nós. Muito obrigado pelo carinho e pela participação.

Bom, pessoal, vamos falar de esportes aqui no nosso programa? São 9h34, vamos dar um pulinho aí para falar de esportes aqui na Verdes Mares FM, então. Hora do setor esportivo na sua 87,9. 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Ah, gente, nós tivemos alguns jogos da Série C do Campeonato Brasileiro e isso deu a vantagem do Paysandu voltar a ser líder com 17 pontos porque venceu ontem o Floresta por 2-1. Série C que estava com o Brusque em primeiro lugar. O Brusque agora fica na segunda colocação também com 17 pontos, tá? Isso pela Série C. Série B, ontem a gente teve uma rodada, não alterou aí, teve um jogo ontem, né? Não alterou muito a tabela de classificação. Botafogo de Ribeirão Preto continuou aí porque perdeu por 2-1 para o Atlético. O Atlético que deu um salto na...

tabela. Subiu 4 posições, foi para a 10ª colocação, então tem 14 pontos agora. A Série A do Campeonato Brasileiro também teve rodada. O Bahia saiu na frente contra o Curitiba, mas levou a virada. O Curitiba fez aí 3-2. Resultado importante aí do Curitiba, que agora fica na 6ª colocação com 26 pontos. Mesmo número de pontos do Bragantino. E um ponto atrás do rival, o Atlético do Paraná, que é o 4º colocado. Tá na 6ª colocação aí o Curitiba. Bahia que não vem agora nos últimos resultados, né? Vem aí com mais de 6 jogos sem a vitória. No mínimo 5 jogos aí, são 2 derrotas e 3 empates. O Bahia caiu aí então para a 8ª colocação, 23 pontos. Próxima rodada do Campeonato Brasileiro Série A, toda no final de semana. Para fechar aí os jogos da... que a gente acaba comentando para vocês, né? Antes da Copa do Mundo. O Inter vai jogar contra o Bragantino domingo 11 da manhã em Bragança Paulista. O Grêmio joga contra o Corinthians no sábado 5:30 da tarde na Arena do Grêmio. O líder Palmeiras vai jogar contra a Chapecoense domingo às 4 horas da tarde. A Chape tem jogo difícil aí então contra a liderança do Palmeiras. Hoje nós temos Sul-Americana, os últimos jogos aí da primeira fase vão começar hoje, finalizando aí também amanhã e quinta-feira. Com destaque da rodada para hoje, a gente vai trazer aí o jogo do Grêmio, né? É o jogo do Grêmio hoje que vale vaga direta da Sul-Americana para as oitavas de final. O que, que tem que acontecer hoje? O jogo é contra o City Torque de Montevidéu. O City Torque de Montevidéu, ele está aí na primeira colocação com 12 pontos, tá certo? E o Grêmio é o segundo colocado com 10 pontos. O jogo na Arena do Grêmio, 7 horas da noite, o Grêmio precisa vencer. O empate não favorece ao Grêmio. E aí, mesmo classificado, o Grêmio já está classificado, só que vai ter que passar por aqueles playoffs e vai pegar um adversário que vem da Libertadores da América, os terceiros colocados, lembram? E aí o Grêmio vai ter que pegar aí um terceiro colocado, um time mais complicado, tá saindo da Libertadores e às vezes pode ficar pelo caminho. Então o Grêmio precisa de uma vitória simples. Vai a 13 pontos, passa em primeiro lugar e evita um confronto de playoff, né? No caso, dois jogos. Geralmente são dois jogos aí os playoffs, né, que a gente tem, jogos de ida e volta da Sul-Americana. Então vai evitar esse confronto, tá? Destaque para hoje, hein? Então, Grêmio e o City Torque Montevidéu, às 19 horas. Vitória do Grêmio, Grêmio em primeiro. Empate ou derrota, o Grêmio fica na segunda colocação. Aí amanhã tem outras equipes, né, brasileiras. É o caso do Bragantino, que ainda tem chance, precisa vencer o Carabobo. Esse jogo é em Bragança Paulista, amanhã 9:30 da noite. O Bragantino tem 7 pontos, o Carabobo tem 9. O Carabobo vai jogar pelo empate. Bragantino vencendo, vai conseguir a segunda colocação. E vai jogar os playoffs, tá? Não consegue mais ficar em primeiro. Primeiro é o River. Aí depois nós temos amanhã, 19 horas, o Vasco, que vai jogar contra o Barraca Central da Argentina. O Vasco precisa vencer e torcer aí para que o Olímpia não vença o seu confronto amanhã também nos defensores del Chaco, para poder o Vasco classificar em primeiro, tá? Aí nós temos o Botafogo amanhã às 7 da noite jogando contra o Caracas. O Botafogo já está classificado, em primeiro lugar, inclusive. Então, um jogo lá na Venezuela não vale praticamente nada. Hoje o Santos tem chance, hein? O Santos vai jogar em casa contra o Deportivo Cuenca, que tem 6 pontos. O Santos tem 4. Se o Santos vencer, vai a 7. E aí torce lá pelo resultado do São Lourenço, que precisa vencer e o Santos se classificar para a segunda fase. Vai ter que, senão vai conseguir classificar em primeiro, não, tá? Então o Santos não consegue mais a classificação na primeira colocação, mas tem chance. Precisa vencer o Deportivo Cuenca hoje às 9:30 da noite. Hoje também às 7 da noite tem o São Paulo jogando contra o Boston River. São Paulo tem 9, precisa só vencer, que assume então a primeira colocação do grupo. Amanhã tem o Atlético Mineiro, que vai jogar contra a equipe aí, então, do Puerto Cabello, que é o primeiro colocado. O jogo é amanhã em Minas Gerais. O Atlético é o terceiro, também tem 7 pontos. Cienciano tem 7. Joga contra o Juventude do Uruguai, que tem 6.

equilibrado esse grupo aí, tá? Jogos da Sul-Americana. Então, repetindo hoje, 19h tem Grêmio e Cirituarque e Montevidéu. Às 19h tem São Paulo e Boston River. E às 21h tem Santos e Deportivo Cuenca. São os brasileiros que jogam na Sul-Americana nesta terça-feira. Libertadores da América. Tem aí a facilidade, o Flamengo já está classificado, né? Primeiro lugar do grupo. O Flamengo joga hoje contra o Cusco. Do Equador, né? Eu acho que é do Equador ou do Peru, agora não lembro aqui. Então o Flamengo tem a possibilidade aí, então, da classificação melhor colocado aí para fazer o geral, né? O Flamengo pode ir aí, então, a 16 pontos. Se caso vai vencer, hoje joga às 21h. Flamengo em campo hoje, nesta terça-feira. Hoje também, só que às 19h30, quem também já está classificado é a equipe do Mirassol, que vai jogar contra o Lanús, que precisa vencer e torcer para a LDU aí perder. Difícil a vida do Lanús aí, então. O Mirassol joga pelo empate para ficar na primeira colocação. Precisa aí de um empatezinho para ficar em primeiro lugar aí. O Mirassol tem 12 pontos, hein? O Mirassol surpreendendo na Libertadores da América. Hoje às 19h, então, Lanús e Mirassol lá na Argentina. E às 21h pela Libertadores tem Flamengo no Maracanã contra Cusco. Amanhã o Fluminense joga contra o Laguaíra. O Fluminense que ainda tem chance de classificação, né? Vai ter que vencer e torcer para o resultado aí positivo do Rivadavia. Tem que vencer aí o Bolívar, né? Senão, se o Bolívar vencer, dependendo do saldo de gols, a equipe do Fluminense fica de fora. Na quinta-feira, o Cruzeiro, que precisa de classificação, vai jogar contra o Barcelona de Guayaquil. O jogo é em Minas Gerais. O Corinthians joga amanhã contra o Platense. O Corinthians já está classificado em primeiro lugar do grupo também. O Palmeiras joga na quinta. O Palmeiras precisa vencer, hein? O Palmeiras vai jogar contra o Júnior Barranquilla na quinta-feira, porque corre o risco de ficar de fora da Libertadores. Tem 8 pontos aí. O jogo é contra o Júnior Barranquilla. Mas o Palmeiras, eu acredito, tem mais facilidade. São os jogos que a gente tem aqui, então. Libertadores da América hoje, Lanús e Mirassol, 19h. E nós temos aí, então, o Flamengo jogando contra o Cusco às 21h. Informações do setor esportivo, 9h46. 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
Resultados do Campeonato Municipal de Futebol de Campo da Açarroio Center Materiais de Construção. Tivemos aí então o Litoral Sul perdendo para o Golfinhos no primeiro jogo deste último domingo por 3-1. E o Bar do Leandro vencendo o Erechim por 3-0. Confronto na primeira semifinal definida então. Bar do Leandro jogando contra o Golfinhos. Os outros jogos acontecem neste domingo agora, dia 31 de maio, tá? O Garrincha Futebol Clube vai jogar contra o Silva Futebol Clube. Jogo interessante esse aí. Quem vencer fica com a vaga, o Garrincha ainda joga pelo empate. E o Vila Isabel vai jogar contra o Areias Brancas. Do mesmo modo, quem vencer fica com a vaga na semifinal e o Vila Isabel joga pelo empate. Então, as equipes irão se enfrentar na semifinal. Garrincha e Silva, quem passar, vai enfrentar Vila Isabel ou Areias Brancas, aqueles que passarem. Estatísticas. Os artilheiros nós temos aí com 6 gols. O Maicon Viana e o Diego Balotelli. O Viana do Atec. E 3 jogos, 2 gols. Aliás, 6 gols, né? 3 jogos, 6 gols. E o Diego Balotelli aí, 4 jogos, então, 6 gols. E segundo artilheiro aí é o do Bar do Leandro também, o Léo. Léo, filho do Macaco, tem 5 gols. O Moreira ainda segue com 4 gols do Areias Brancas. Ele que fez aí, então, os 4 gols na primeira partida, né? Vamos aguardar aí. Defesa menos vazada, por enquanto, é o Bar do Leandro. Sofreu 2 gols em 4 jogos. Nos aguardando aí os destaques que a gente traz para você, as informações do setor esportivo aqui na Verdes Mares FM. 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Amanhã a gente volta com mais informações.

Muito bem. Olha só, pessoal, é um convite do presidente do Legislativo, Pedro Eugênio Coelho, convidando hoje, juntamente com os demais 10 vereadores, e eu vou falar aqui os 10 vereadores então, né? Juntamente aí com o Maicon Oliveira, o vereador Vado, o Maicon Viana, Alice, vereadora Maria Alice Luciano. Convite também do vereador Vandrei Barreto, Elvio Zoc, Everton Forquilinha, Grace Copete, Márcio Macan e Clailton de Oliveira e o presidente do Legislativo, Pedrinho. Convido para você acompanhar a sessão da Câmara de Vereadores hoje à noite, a partir aí então das 19 horas. Tem transmissão ao vivo aqui pela Rádio Verdes Mares FM, falando para vocês então, transmissão ao vivo aqui pela Rádio Verdes Mares, na 87.9. E depois você pode acompanhar também pelo Facebook ou pelo Instagram, que a gente destaca, né? Então, Facebook e Instagram, aliás, Facebook e YouTube da Câmara de Vereadores, tá? Facebook e YouTube. YouTube. Amanhã nós vamos fazer um resumo da sessão da Câmara de Vereadores. Aquilo que eu faço é um resumo, então é importante você acompanhar a sessão completa, né? Ou se você ficar, né, sabendo aqui alguma questão, depois você pode procurar lá, fica gravado, tanto no Facebook quanto no YouTube. E ainda amanhã nós vamos bater um papo, mas vai ser por telefone, com a responsável pela vigilância epidemiológica, Franciele Ramos Silva, para falar aí sobre a vacinação da dengue e a campanha de vacinação que vai acontecer nesse próximo sábado. Vamos fazer um apanhado geral aí com a Franciele Ramos Silva, fazendo aí todas as informações para todos vocês, meus amigos e minhas amigas. E para finalizar, minha gente, a Administração Municipal de Balneário Arroio do Silva recebeu ontem a visita da deputada federal Giovana de Sá, que confirmou a indicação de uma emenda parlamentar no valor de R$ 400 mil. O recurso será destinado ao apoio da Política Nacional de Desenvolvimento Urbano, voltado à implantação e à qualificação viária, fortalecendo os investimentos em infraestrutura, mobilidade urbana de Balneário Arroio do Silva. A deputada federal Giovana de Sá, ela esteve aqui no Arroio do Silva, acompanhada aí também da família Chapelão. O Everaldo Chapelão aí aparece aqui na foto, né? E a família junto, e foram recepcionados na prefeitura pelo prefeito.

0: prefeito Jorge Luiz Freitas, o secretário de Administração e Finanças Jairo de Mota, o presidente da Câmara Pedro Eugênio Coelho, o vereador Pedrinho e o vereador Maicon Oliveira. Investimentos e desenvolvimentos para o Balneário Arroio do Silva. A gente traz aqui essa informação aí. Vamos ver como é que vai ser o andamento e quais os recursos serão aplicados. Como que serão aplicados esses recursos de R$400 mil aí? A gente não sabe, muitas vezes pode ser para seixo relado, aplicação de alguma rua, algum calçamento, alguma questão assim. É engraçado que aqui, tá falando aqui, ó, o recurso será destinado ao apoio de Política Nacional de Desenvolvimento Urbano, voltado à implementação e à qualificação viária, tá? Infraestrutura e mobilidade urbana de Balneário Arroio do Silva. E aí tem pessoas, que eu não sei se eles leem a matéria ou não leem, mas fazem os comentários nas redes sociais, que é para pegar parte desse dinheiro e colocar na saúde, é parte desse dinheiro colocar na educação, parte desse dinheiro colocar nos exames. Não dá! Gente, é por isso que eu digo, conhecimento liberta. Não dá para pegar esse dinheiro e botar na saúde. Não tem como. Ele já vem destinado para uma coisa. Aí, claro, alguém que lê, alguém que observa bem que é para a mobilidade, infraestrutura urbana da cidade, qualificação da parte viária, aí eles pedem a solicitação de... Pode ser calçada a rua tal, a outra rua, esta rua, daí cada um puxa a brasa para sua sardinha. Mas, gente... Um recurso que vem para uma situação, não dá para tirar dali para colocar em outro lugar. Não dá para falar assim, ó, para que vão contratar um show a nível de turismo? Por que não pega esse dinheiro que é pro turismo e investe na saúde? Não dá. Dinheiro do turismo é do turismo. Dinheiro da saúde é da saúde. Veio uma emenda parlamentar para colocar na área da saúde para fazer um mutirão de exames. Não dá para tirar daquele local e botar na educação. Ou o prefeito vai pegar, não, aquilo ali a gente vai colocar de outra maneira. Vamos colocar em calçamento. Não dá. Recursos destinados são recursos para aquilo ali. É importante as pessoas. Por isso que eu falo que conhecimento dá aquela liberada, né? Libera. Então aí os destaques aqui para vocês, meus amigos e minhas amigas. Vamos fazer o seguinte, vamos fazer um intervalinho 9h56, daqui a pouco a gente volta com o nosso Bom Dia Cidade. Tem previsão do tempo novamente aqui para vocês, que a gente vai trazer com a hora certa e a temperatura, Laboratórios Bioanálises. Também vamos trazer aqui as curiosidades do dia, a nossa mensagem da manhã. Tudo isso aqui com vocês na Verdes Mares FM. Vamos fazer o seguinte então, vamos fazer um intervalinho e daqui a pouquinho nós estaremos de volta na continuidade do nosso programa.
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Vamos lá então com a nossa mensagem de hoje, minha gente. Vamos chegar com a nossa mensagem da manhã desta terça-feira? Vamos falar então, pessoal. A mensagem desta terça-feira, nós vamos chegando e falando com você aí que está com muitas interrogações, muitas dúvidas. É, interrogações são questionamentos e dúvidas são as interrogações da nossa vida. Muitas vezes nós temos dúvidas pensando que apenas nos problemas, né? Uma preocupação tremenda, ficamos focados nos problemas, procurando solução e pensando que tudo acabou, porque tem problemas que aos nossos olhos, aos olhos humanos, não tem solução. Nós não conseguimos encontrar e só vamos encontrar e preencher este vazio e dissipar as preocupações através do momento em que nós colocamos a nossa fé em ação. Só Deus consegue dar um fim em alguns problemas, em algumas preocupações, nessas dúvidas, nessas interrogações. Às vezes nós estamos assim, totalmente cheios de interrogações. Nós estamos muitas vezes com essas preocupações, mas tentando esconder essa dor. A dor que a gente leva no nosso peito, né? Ansiedade batendo forte, angústias, e aí como a gente fala, preocupações. Pois é, a preocupação, ela não ajuda a resolver os problemas, e você sabe disso. Quando temos preocupações e não sabemos o que fazer, é melhor entregar tudo ao Senhor, é melhor entregar tudo a Deus, deixar, nós podemos dar as nossas preocupações para Deus. Nossas vidas estão nas mãos de Deus e Ele cuida de nós o tempo todo, e isso é um fato. Ele não nos abandona no momento da necessidade, no momento da dúvida, no momento da preocupação, no momento da dor. É importante trabalhar, é importante pensar no futuro, é importante nos dedicarmos a algumas preocupações diárias que existem, mas existem muitas coisas que nós não podemos controlar. E essas coisas são essas preocupações que acabam nos adoecendo com ansiedades, com falta de sono, não consegue dormir, deita, levanta, passa a madrugada inteira acordado, tudo pela preocupação com o coração acelerado. Então, é importante a gente destacar também que vai acontecer em alguns momentos da nossa vida aprovação. Aprovação, o momento de luta, que é a hora em que a nossa fé será testada. Nos tempos difíceis, podemos abandonar ao Senhor ou continuar crendo que Ele é o nosso Salvador e que o tempo da nossa vida não passa. O tempo pertence ao Senhor. O Senhor está fora do tempo e é por isso que a gente pode confiar nessa promessa de Deus, evitando as preocupações loucas que nos adoecem. É por isso que eu digo para você. Vamos começar a nossa mensagem da manhã com este lindo louvor de Paulo Sérgio. O seu tempo não passou. Acalma o teu coração. Espera no Senhor e confia nele. Bom dia.

0: percebe isso.
1: Mas se soubesse o amanhã.
2: Pois é, mas nós queremos saber do amanhã, né? E aí nós queremos questionar todos os planos de Deus, mesmo que esteja tudo preparado, né? Só que Deus quer nos preparar. Ele quer que a ansiedade não tome conta, né? Nós estamos bebendo o veneno da ansiedade por querer controlar todas as coisas. E aí nos adoecemos, nós nos ficamos parados, travamos, não conseguimos mais ir e acreditamos que o nosso tempo passou. Pois é, mas está no controle de Deus o nosso tempo. O Senhor não promete para nós que não iremos passar por guerras, não, mas Ele promete e garante que está com cada um de nós em todas as guerras. É por isso que o teu tempo não passou ainda não, tá, meu amigo e minha amiga? Porque o tempo não é teu não, tá? É, se alguém estiver questionando você por que da demora, o tempo está no controle de Deus. Deus nos promete vitória, mas não diz que não iremos enfrentar guerras, batalhas. Por isso que nós temos que entender. Existem lutas, existem provações, existem batalhas, existem guerras que nós vamos ter que enfrentar. E muitas vezes, quando não sabemos o que acontece, se soubéssemos do amanhã, né, não iríamos questionar, como diz este lindo louvor, a gente tem que entender que se nós soubéssemos as coisas que Deus já preparou para nós, é claro que nós não iríamos questionar, mas nós não conseguimos entender a vontade de Deus. E às vezes a vontade de Deus para nós parece uma loucura. Será que é isso mesmo? O Senhor não se enganou? Até oramos brincando. Olha, meu Deus, será que não te enganastes, não, com os teus filhos? Não enganou de filho, de filha, não? Porque isso parece uma loucura. Para nós, sim. Para nós, sim. O problema é que, para Deus, tá tudo no controle das mãos dEle. E muitas vezes nós vamos passar por guerras, por provações, por lutas. E temos que enfrentar isso, sim. Mas Deus garante a sua presença em todas elas. Nos momentos difíceis, nos momentos dolorosos, nos momentos de perda, de luta, de dificuldade, de choro. Mas o nosso tempo não passa. Porque não adianta, se Deus tem uma promessa, mesmo em meio às guerras, em meio ao tempo passando, em meio aos anos passando, Deus fala com a gente, que não vai deixar acabar a promessa. Só que a ansiedade que nós colocamos, ela não pode ser assim. Você já conheceu a história de Elias, que ele orou com fé e o resultado foi surpreendente? Pois é, quando nos aproximamos do Senhor nosso Deus, como Elias fez com fé, sabendo que nada é impossível para Deus, ele ouve e responde. É isso, Deus tem tudo preparado para cada um de nós. Permaneça fiel a Deus e leve seus pedidos. Essas lutas, essas provações que você está falando, leve diante do Senhor, porque Ele, no momento certo, conforme a vontade do Senhor, Ele agirá. Deus agirá. Ore fervorosamente, nunca duvide do poder de Deus. O teu tempo ainda não passou, não, e nem vai passar com as promessas de Deus. Todas elas irão se cumprir, mas você vai passar por guerras, por lutas, por provações. Mas lembre-se, é isso que nós temos que entender. As promessas de Deus sempre se cumprirão em nossa vida. O Salmo 55, no versículo 22, diz: entregue suas preocupações ao Senhor. Ele te sustentará e jamais permitirá que o justo venha a cair. É isso, meu amigo. É isso, minha amiga. A ansiedade não faz mais sentido para você que confia no Senhor. Deus está contigo. Deus está cuidando de tudo, já planejou tudo. Eu sei que se você imaginasse o que Deus tem preparado para você, você não ia questionar, obviamente. Só que já está tudo preparado. Ele só precisa preparar você para receber. Você precisa estar alicerçado, alicerçada com o Senhor para receber. Só que a ansiedade que você está alimentando é um veneno que está matando você aos poucos. Então acalma o teu coração, entrega o teu caminho ao Senhor, confia nele, que no mais ele tudo fará. Feliz é o ser humano que persevera na provação, porque depois de aprovado, receberá a coroa da vida que Deus prometeu aos que o amam. Esta palavra está no livro de Tiago, no capítulo 1, versículo 12. Ninguém gosta de passar por provações, não é verdade? Mas esses momentos ajudam a amadurecer e fortalecer a nossa fé. Você vai passar por guerras, tá? Mas Deus está garantindo que está ao teu lado em todas elas. E é por isso que eu falo para você. Esta ansiedade não pode mais fazer sentido para você que confia no Senhor. Não pode mais fazer sentido para você que confia no Senhor. Porque Deus é a nossa motivação diária. Está com preocupação? Está com interrogações? Está com dúvidas? Está acreditando que esta promessa não é para você, que você não tem capacidade, que é um engano, que você mesmo se enganou e que não ouviu direito? Essa promessa não é para você. Lembre-se, Deus é a nossa motivação diária, pois aqueles que esperam no Senhor renovam as suas forças. Deus está ao teu lado, o teu tempo não passou, ele vai te sustentando com graça e com amor. Bom dia e uma abençoada.

Como é bom saber que Deus está com a gente, né? Mas como afastar a ansiedade? Pois é, a ansiedade é um mal, é um veneno. E geralmente nós tomamos este veneno não sabendo. Porque nós queremos saber o amanhã, saber o que vai acontecer. Nós queremos resolver as coisas do amanhã, queremos viver coisas do futuro que muitas vezes vão levar 5, 7, 10 anos para essa bênção chegar. Assim como conta a história de Davi, Davi ele foi ungido rei na adolescência. Mas sabe quando ele foi realmente assumir como rei?

20 a 25 anos depois da promessa. Você imagina o que, que é isso para uma pessoa como nós, seres humanos, igualmente ao Davi, né? Que é um personagem da Bíblia. Você receber uma bênção, uma revelação, ser ungido, que você, por exemplo, vai ser muito bem sucedido financeiramente, ou que aquele problema a nível de saúde ou a nível financeiro, enfim, no caso dele, ele seria rei de uma nação, só que ele teria que aguardar mais de 20 anos. Você imagina como que ficaria um ser humano sabendo disso? Só que ele não sabia que ia demorar todo esse tempo. Ele tinha a promessa. A promessa tinha. Deus tinha feito uma promessa, tinha feito uma revelação. Deus já tinha falado, olha, daqui pra frente, daqui uns anos, você será rei de Israel. É o profeta que está te ungindo. Só que quanto tempo? E aí eu pergunto pra vocês, e se vocês conhecerem um pouquinho da história de Davi, não foi ele simplesmente lá, né, como um pastorzinho de ovelha, sentado num campo aberto, cuidando das ovelhas, tocando harpa e cantando salmos para o Senhor. Não foi assim. Ele teve que enfrentar leão, ele teve que enfrentar urso, depois ele teve que enfrentar a batalha com o gigante. E por muitas e muitas outras coisas, ele foi perseguido, ele foi jurado de morte, ele foram tantas e tantas coisas. Você imagina tantas e tantas lutas e provações, e ninguém gosta de

E por muitas e muitas outras coisas, ele foi perseguido, ele foi jurado de morte, ele foram tantas e tantas coisas. Você imagina tantas e tantas lutas e provações, e ninguém gosta de

0: E por muitas e muitas outras coisas, ele foi perseguido, ele foi jurado de morte, ele foram tantas e tantas coisas. Você imagina tantas e tantas lutas e provações. E ninguém gosta de sucedidos para qualquer dinheiro que entrar na saber administrar. Nós já estamos preparados, né? Para nos alimentar direito ou não, de qualquer jeito. Nós já estamos preparados para fazer viagens, para conhecer o mundo. Nós somos preparados para tudo, mas não é assim que funciona. Nós não somos. Quantas e quantas pessoas recebem heranças, acertam nas loterias ou algumas coisas e anos depois ficam pobres de novo? Quantas pessoas tiveram a sorte? A gente já ouviu falar, jogadores de futebol, pessoas que foram bem sucedidas financeiramente e depois estão na miséria. Por quê? Porque não foram preparados para isso. E esses exemplos, a gente tem que seguir também. Tem que aprender. Tem que ver, opa, aquela pessoa não estava preparada para receber aquela bênção fora da hora. E é isso que acontece, gente. Nós não estamos preparados muitas vezes. Só que acreditamos que o nosso tempo vai passar. Acreditamos assim, não, se não fizer agora, se Deus não chegar agora para nós, nós vamos, né? Não vamos viver, vamos morrer amanhã. Eu preciso disso agora, porque eu quero aproveitar agora, porque senão... Não é verdade? A gente vive, como diz aquele ditado, né? A gente vive como se fosse morrer hoje, e a gente morre como se não estivesse vivido. São muitas pessoas. Então não te preocupe, teu tempo não passou ainda, tá? Deus não vai te prometer que você não terá guerras, não, tá? Mas Ele garante que estará contigo em todas elas. Então acalma teu coração, que o teu tempo não passou. Deus está contigo. Deus é contigo. A promessa de Deus vai se cumprir no tempo dEle, na preparação dEle, no jeito e do modo que Ele quiser. Tá ok? Vamos nessa então? Vamos começando aqui o nosso programa, o Bom Dia Cidade com todos vocês. Bom dia, minha gente. Essa ansiedade não faz mais sentido. Deus está contigo e Ele quer tirar esta ansiedade de você, tá? É importante que eu destaque isso aqui pra você, tá? Esta ansiedade está fazendo você parar, é um veneno. E o teu tempo não passou, tá? Então, fique firme, fique com o Senhor. Eu tenho certeza que as coisas irão melhorar e muito, minha gente. Eu não vou te prometer que não vai passar por guerra. Vamos seguindo por aqui, então, na Verdes Mares FM 10:26. A gente falou aqui pra você, então, que o seu tempo não passou. Vamos de música? Eu vou tocar uma aqui, então, do Luciano Camargo, juntamente com o César Menotti e Fabiano.
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0: Vamos conferindo aqui com a gente, então? Ligado no Céu. Agora, 10:26 e meio. Voltamos já.

0: Ligado no céu, ligado na terra. Vamos cumprir o nosso chamado aí, né? E ouvir e obedecer a voz do Senhor. Luciano Camargo e César Menotti Fabiano, 10h30, hein? E você que está acompanhando o nosso programa, muito obrigado pelo carinho da companhia nesta terça-feira. Terça-feira nublada, terça-feira com chuva, terça-feira úmida. E a gente vai fazer um apanhado geral aqui com vocês e vamos falar de previsão do tempo, né? 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Vamos por aqui então. Informação da hora certa e da temperatura, 10h32, 17 graus a temperatura. Destaques com a previsão do tempo novamente para você. Vamos falar de previsão do tempo, então, e ao vivo, direto da Epagre Cirã, quem está com a gente nesta terça-feira é a Gilsânia, meteorologista da Epagre, gentilmente nos atendendo e trazendo as informações desta terça. Gilsânia, minha amiga, bom dia, tudo bem contigo aí?
1: Tudo bem, bom dia, Evandro, você, bom dia a todos.
0: Muito bom dia. Gilsânia, estamos começando aqui, então, uma terça-feira, né, é chuvoso, já tem uma chuvinha aqui fraquinha caindo aqui, a previsão era essa mesmo, né, Gilsânia?
1: É de um dia chuvoso, tá? Uhum. É o dia todo hoje, com essa condição. Altera com alguns períodos que não vai chover, mas chove em alguns momentos e também em alguns momentos pode ter uma chuva, assim, moderada, forte em algum momento, tem essa condição também, tá? Estamos com a formação de um ciclone próximo à costa do Rio Grande do Sul, por isso a instabilidade.
0: Certo.
1: A temperatura não vai subir muito, hoje não passa então da marca aí dos 21, 22 graus. Tendência para amanhã, esse sistema se afasta. O dia começa com maior nebulosidade ainda, mas depois, no decorrer do período, vamos ter o sol predominando. As temperaturas amanhã também não passam de 20 graus, uma massa de ar mais seco, um pouquinho mais frio também chega, né? Então não sobe muito a temperatura. E vamos sentir essa diminuição, principalmente mais período noturno, período do amanhecer nos próximos dias.
0: Certo, então podemos afirmar que a instabilidade mesmo é só para hoje, hoje é terça-feira, né?
1: É só hoje, exatamente.
0: Aham, e nem é uma chuva tão forte assim, Gilson, ou pode ser em algum momento,
1: não,
0: tem que ter uma atenção?
1: Não, em algum momento até pode ser, mas não tem valores muito significativos.

0: previstos para ir não, assim, tá?
1: Certo.
0: É, no estado aqui, em termos de valores, assim, até hoje, acredito que o máximo já tenha acontecido e ficou perto dos 20 ali, mais ou menos 20, 25, na parte do meio oeste de Santa Catarina, né?
1: Aham, sim.
0: E para o litoral, ele não dá esse indicativo de 20, como ele dava para o interior, assim. Então,
1: certo.
0: Deixa eu ver aqui, ó, botando para vocês aqui.
1: Uhum.
0: Pegando vários modelos ali. É, daria uns 5 a 15, sim, de volume. Então, é pouca coisa. Claro, pode ter algum pontual maior que isso, até pode, né?
1: Não, assim,
0: pancadão,
1: sim, sim.
0: Assim, demora um pouquinho mais, dá. Mas, em média, não tem nada demais, não.
1: Ontem você falava do vento girando aí com possibilidades de 40 a 60. Segue também assim, podendo
0: hoje,
1: ter?
0: Hoje, 40 a 50 e amanhã, 40 a 60.
1: Então
0: seria
1: tá certo.
0: Isso, sim. Amanhã ele fica de sul mais forte um pouquinho na faixa litorânea,
1: uhum.
0: Até por causa do sistema que vai estar no oceano, né?
1: Sim.
0: Mas hoje é em torno de 40, 50 no máximo, e aí amanhã mais dentro assim, da possibilidade desse 40, 60, e o vento mais forte que ele coloca é de manhã.
1: Muito bem, tá aí as informações, os destaques então, né, que a gente trouxe para você aí da previsão do tempo com a Gilsânia Cruz, ao vivo direto da Epagricira. Vamos fazer o seguinte, são 10 horas mais 35 minutinhos, eu quero falar para vocês aí mais uma vez então o cardápio do dia. 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Copiou aí? Vamos fazer o seguinte então, vamos de música e a gente volta já.
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0: Música pra você curtir? Marcos e Belucci, o sonho de todo casal. Agora faltando 22 minutinhos pras 11 horas da manhã, hein? 22 pras 11. 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Recadinho do Center Shopping Araranguá, Dia dos Namorados no Center e a gente volta já já.
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0: A gente vai seguindo por aqui, então, 10h46, hein? A gente vai falando com todos vocês aqui já já com as curiosidades do dia, mas eu vou reforçar aqui, meus amigos e minhas amigas, as promoções de hoje do Martinello Supermercado no lado sul do Balneário Arroio do Silva. 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
1: Você está na companhia da gente aqui do Bom Dia Cidade. A gente vai de música com um sorriso lindo por aqui.

0: Olha aí, você que tá curtindo com a gente, sorriso lindo, e o grupo Talagaço é o Cabelão Preto que você conferiu aqui com a gente. Faltando 6 minutinhos para as 11 horas da manhã, a gente segue por aqui com vocês, vamos tocando mais música aqui, daqui a pouco a gente tá de volta, já tem as curiosidades do dia, hein, minha gente?
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3: É Tia Chaleira falando, João.

0: Tá aí o Tchê Chaleira. Música pra você curtir aqui com a gente, 11 horas em ponto, 11 da manhã. A gente vai informando a hora certa e a temperatura em nome de Laboratórios Bioanálises. Agora, 17 graus a temperatura desta terça-feira, bem úmida, né? Tá bem úmida. Um pouco de chuva, um pouco de chuvisco, misturado aí com, parece que até às vezes é uma cerração, né? Aquela neblina, mas é umidade. Aquelas casas mais úmidas aí, tenho certeza que as donas de casa estão com as paredes molhadas. É complicado, né, gente? Quem tem o seu fogãozinho a lenha não tá com problema nenhum. Casa sempre quentinha e não tem umidade também, né? Pessoal, tocamos aqui pra você também o Rainha Musical Abre o Olho e tivemos o Sorriso Lindo Cabelão Preto. Vamos fazer o seguinte, mais um intervalinho, depois a gente volta então com as nossas curiosidades do dia. Tá aqui pra você, vamos ter curiosidades então. Pra vocês, meus amigos e minhas amigas ouvintes.
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0: Assim mesmo, minha gente, nós estamos de volta aqui com vocês, então, na Verdes Mares FM.

0: Muito bem, pessoal, estamos de volta por aqui, você é ligado na Verdes Mares FM, terça-feira, hoje é dia 26 de maio, nós vamos falar de curiosidades do dia. 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
0: Boa terça-feira?
1: Boa terça-feira.
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0: Boa! Dani, o que mais que a gente tem aí das nossas curiosidades? Fala aí pra nós.
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0: 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O que mais que a gente tem, Dani?
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1: 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Bora lá então, 11 horas e 11 minutos. A gente vai trazer as curiosidades do dia. Vamos nessa então, pessoal. Vamos falando desta terça-feira, que é 26 de maio. É o 26º dia do quinto mês do ano de 2026. É o 146º dia do ano, 146, representado em números romanos, Dani.
0: É um C, um X, um L, um V e um risquinho.
1: Exatamente. Tudo muito fácil para você conferir. Dani, aponta aí para nós o que nós tivemos de curiosidades do dia 26 de maio dos anos anteriores, hein?
0: Em 1824, na Guerra da Independência do Brasil, os Estados Unidos da América é o primeiro país da América a reconhecer a independência do Brasil.
1: Olha só, hein? Os Estados Unidos foi o primeiro país da América a reconhecer a independência brasileira. 26 de maio de 1824, lá se vão então 202 anos. Há 202 anos aí os Estados Unidos reconhecia o Brasil como um país independente. O que mais que tem aí?
0: Em 1927, o último Ford modelo T sai de linha de montagem após uma produção de 15.007.003 veículos.
1: Olha só, gente, o modelo Ford T. Em 1927, há 99 anos atrás, o último modelo T da Ford saía da linha de montagem após uma produção com mais de 15 milhões de veículos. Que coisa, hein? Tá em destaque aqui. O que mais que você destaca aí, Dani?
0: Em 1968, na Islândia, o tráfego muda de direção da esquerda pra direita.
1: Olha só, né? A trafegabilidade mudou lá na, lá na Islândia, né? É o H, né? O H, né? Seria o H que eles chamam, né? O H... Dagurin, eu acredito que seja, acabou mudando o sentido de circulação aí, viária, né, da esquerda para a direita. Então foi mudando a trafegabilidade, interessante, né? Diferente aqui para nós, a gente tem nessa trafegabilidade, né, que a gente anda em direção à direita, sempre da direita, né?
0: Sim.
1: A gente anda pela direita, é isso que é o fato, a gente vai sempre pela direita, então. E aí mudou pra lá, botando pra esquerda. Então, nesse caso, nós teríamos que Ah, se fosse o nosso

0: caso aqui, de mudar o trânsito para nós, quem viria de Araranguá passaria ao sentido de quem vai para Araranguá.
1: Exatamente.
0: E quem vai para Araranguá passaria ao sentido de quem está vindo de Araranguá.
1: E para isso acontecer, também mudaria a fabricação dos veículos.
0: Dos veículos, né?
1: Que a partir do momento o motorista deixa de ser do lado esquerdo e passa a ser do lado direito.
0: É, será que iriam fazer isso também? Lá sim, né?
1: É porque daí meio que, se eu não me engano, é porque daí tu anda do ao contrário do que tu dirige. É uma coisa do tipo.
0: Eu não sei exatamente, mas é interessante. 1968, lá na Islândia, foi mudada então a direção do tráfego. Não é tráfico, é tráfego. Tráfego é de trafegabilidade. Tráfico é de traficância. Aí é diferente, né? Traficabilidade também, nem sei se existe essa palavra. Vamos lá, Dani, o que mais que tem aí?
1: Em 1983, o terremoto de 7.8 de magnitude no mar do Japão sacode o norte de Honshu com uma intensidade máxima de mercúrio de 8, que gera um tsunami destrutivo e deixa cerca de 100 mortos.
0: 100 mortos, isso em 1983, há 43 anos atrás, no mar do Japão, sacudindo aí o norte de Honshu. Intensidade máxima, aí se a gente falar de intensidade máxima, até não teve muitas mortes, né? Claro que a gente colocar 100 mortes é bastante ainda, mas não foram muitas. O que mais que tem aí?
1: Em 1993, o São Paulo Futebol Clube conquista pela segunda vez o título de campeão da Copa Libertadores da América, depois de derrotar o Clube Deportivo Universidade Católica.
0: Olha só, a Universidade Católica do Chile acabou sendo derrotado por São Paulo Futebol Clube, conquistou então pela segunda vez o título de campeão da Libertadores da América 1993, no dia 26 de maio. Tem mais?
1: Em 1994, é a emancipação dos municípios brasileiros de Aguiarnópolis, Chapada de Areia e Crixás de Tocantins, no estado do Tocantins.
0: Não, o estado do Tocantins, que também não é um estado tão, que a gente possa dizer assim, tão experiente, tão velho assim, né? Então, acabou tendo emancipações de alguns municípios em 1994. Vamos lá.
1: Em 2004, o Futebol Clube de Porto conquista pela segunda vez o título de campeão na Liga dos Campeões da UEFA, depois de derrotar a Associação Esportiva do Mônaco Esporte Clube.
0: Olha só que coisa, né, gente? O Porto conquistou pela segunda vez o título de campeão da Liga dos Campeões da UEFA. Ao derrotar aí então o Mônaco, isso aconteceu em 2004, no dia 26 de maio. E lembrando que neste final de semana tem as definições, né? Tem a definição da Liga dos Campeões, da Champions League, entre Paris Saint-Germain e a equipe do Arsenal. Jogo que vai acontecer neste final de semana, agora no final do mês, no sábado mesmo, né? Dia 30?
1: Dia 30.
0: Dia 30. Mais alguma?
1: E para finalizar, em 2008, começam as graves inundações no leste e no sul da China, que acabaram por causar 148 mortes e forçaram a evacuação de 1,3 milhões de pessoas.
0: Olha só, a evacuação de 1 milhão e 300 mil pessoas. Em 2008, aliás, as graves inundações na China e 148 mortes. Quando a gente fala de 148 mortes, é um número muito grande. Mas em se tratar de uma população aí de 1 bilhão e 400 milhões de habitantes, acaba se tornando pequena, perto, claro, obviamente, de uma tragédia com um número de habitantes menor. Quem são os aniversariantes do dia aí, dona Dani?
1: Eu não conheço a aniversariante do dia de hoje.
0: É a Maria, tá? A Maria Rita de Souza Brito Lopes Pontes. Ela é nascida em Salvador no dia 26 de maio de 1914 e faleceu em 13 de março de 1992. Conhecida como a Irmã Dulce ou Santa Dulce dos Pobres, uma freira brasileira e santa da Igreja Católica, lembrada por suas obras de caridade e assistência aos pobres e necessitados, tanto que foi apelidada Anjo Bom da Bahia. Ela foi beatificada pelo Papa Bento XVI, em 2011, ela veio a falecer aos 77 anos, era aniversariante do dia. O que mais, Dani?
1: Em feriados e eventos do dia de hoje, hoje é aniversário do município de Uruçanga, em Santa Catarina.
0: Olha só, gente, Uruçanga aqui, a terra do vinho, também muito conhecida porque tem a festa do vinho, né? Realiza a festa do vinho, tem uma gastronomia muito bonita e a produção de vinhos aí é importante. Uruçanga, aqui em Santa Catarina, é uma cidade aqui que fica na região próxima ali também de É de aliás, de Criciúma, tá? A 185 quilômetros da capital do estado, Florianópolis, uma cidade que tem aproximadamente 21.500 habitantes, um pouco maior que o Arroio do Silva. E Uruçanga provém do tupi antigo, significa água muito fria, tá? E é o nome do principal rio da cidade, que banha aí, então, a cidade. A vila foi fundada em 1878. Ah, 148 anos de existência aí, então. Bastante antiga aí, então, podemos dizer, a cidade de Uruçanga. Mais alguma coisa, Dani?
1: Hoje no Brasil é o dia do revendedor lotérico.
0: Revendedor lotérico, que tem pouco agora ultimamente, né?
1: E hoje também é o Dia Nacional de Combate ao Glaucoma.
0: É importante a gente destacar isso aí, porque o glaucoma é uma designação genérica de um grupo de doenças oculares distintas que provocam danos no nervo óptico e a perda da visão. O tipo mais comum é o glaucoma de ângulo aberto. E os menos comuns são o glaucoma de ângulo fechado e o glaucoma de pressão ou tensão normal. O primeiro tipo desenvolve-se lentamente e é assintomático durante a maior parte da sua evolução. Com o tempo, entretanto, a visão periférica do indivíduo acometido começa a ficar comprometida e ocorre um estreitamento progressivo do campo visual, evoluindo para, né, a visão tubular ou central, e se não houver tratamento, também a cegueira. Importante aí, o glaucoma atinge muitas pessoas sobre isso, né, Dani?
1: Exatamente.
0: Mais alguma coisa?
1: Era isso?
0: Em fases da lua, minha gente, hoje nós estamos aí com 80% da lua visível. Deixa eu confirmar aqui para você se é isso mesmo. É, estamos com 80% da lua visível. Faltam 5 dias para a lua cheia, que começará no dia 31 de maio. Nós estamos na fase do quarto crescente. Segue evoluindo e a gente vai trazendo essas informações aqui para vocês, né? Informações que a gente trouxe aí, ó, minha colega Dani, das curiosidades do dia de hoje. Em nome de quem aí? Fala aí para nós.
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0: 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E amanhã tem mais curiosidades?
1: Amanhã tem mais curiosidades.
0: Gente, amanhã tem mais e a gente volta amanhã. Beijo, beijo, Dani.
1: Beijo, beijo.
0: Até amanhã, então.
1: Até amanhã.
0: Boa! Tá aí a Dani falando com a gente, trazendo as informações, trazendo os destaques aqui pra vocês. E a gente volta, então, amanhã com as curiosidades do dia. São 11 horas mais 21 minutinhos. Antes da gente finalizar aqui, pessoal, quero trazer, né, uma música aqui bem especial. Quem tá pedindo aqui pra nós aqui é a Carolzinha, é a minha amiga, a Rose Claire. Pessoal aí que quer desejar um feliz aniversário. Lacizinho também já mandou a sua mensagem. Pra quem? Pra Martinha! Alô, Martinha! Alô, Martinha! Essa música é pra você, aniversariante! Com muito carinho!
2: Aniversariante, com muito carinho pra você! Vamos lá! Todo mundo aí!
0: Essa música é pra você, aniversariante. Alô, Martinha, feliz aniversário, muitos anos de vida. Tá aí a tia Mana, a Carolzinha, a tua família toda, né? Todos estão desejando aí um feliz aniversário, muitos anos de vida. Que Deus abençoe com muita alegria de viver, que conserve essa menina maravilhosa.

E é por isso que nós estamos aqui desejando toda a felicidade do mundo. Que todos os sonhos se tornem realidade. Feliz aniversário e muitos anos de vida. Pedido aí, então, da família. A gente tá tocando aqui, então, a música, né, Aos Olhos do Pai. E a gente toca aqui, então, com Ana Paula Valadão, Diante do Trono. A gente toca agora. E a gente vai finalizando também a nossa programação por aqui, minha gente. Fiquem todos com Deus. E se assim permitir, o Senhor, nosso Deus, amanhã nós estaremos de volta cedinho aqui com a nossa oração da manhã, a partir das 6h40 da manhã. Beijo no coração, fiquem com Deus. E mais uma vez, parabéns, Martinho.

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Boa tarde, povo abençoado de Deus. Boa tarde, família Arroio Silvense. Estamos no ar. Mais uma edição aí do nosso, do seu programa Pare e Pense. E vamos, para não perder o costume, vamos fazer o melhor dia de nossas vidas hoje. Porque ontem foi muito triste, né? Ontem foi um dia para nós não esquecer, mas enfim, virar a página e seguir em frente, né? Porque ontem tivemos a tristeza, né? A tristeza, a insatisfação, algo que nós não gostaríamos de ter feito. Tivemos a tristeza de termos que sepultar o nosso irmão Reinoldo, um homem que vai com certeza deixar muita saudade, deixou muitas marcas, deixou muita história aqui na cidade e principalmente ali com a gente na igreja, né? Alguém assim que não tem como esquecer, não dá para você achar assim que um dia, dois dias, uma semana, um mês, você vai se acostumar com a ausência dele ali, sabendo que ele não vai voltar mais. Ele não vai estar mais ali, né? Então, ontem foi um dia, assim, bem triste, um dia que nós gostaríamos que não existisse, mas infelizmente existiu. Está no passado, agora vamos viver o hoje. Hoje, para nós, a vida continua. Abrimos os olhos, estamos vivos. Eu não sei se a irmã Sônia está nos ouvindo aqui agora, mas irmã Sônia, levanta a sua cabeça. Não deixa nada esmorecer a tua fé. Ele não gostaria que isso acontecesse. Irmão Reinoldo, com certeza, por ele estar comprometido com a palavra de Deus, com a igreja, ele não gostaria, com certeza, que a irmã baixasse a sua cabeça, que a senhora parasse. Não, estou mandando essa mensagem exclusiva aí para a senhora, né? Que Deus lhe abençoe e saiba que a senhora não está sozinha. A senhora tem uma igreja inteirinha ali que pode contar, a senhora pode contar, tem nós, os pastores, estamos ali com você. Então, viva para Jesus, deixe Jesus ser muito mais ainda do que antes o Senhor da tua vida. Ele vai te ajudar a passar por cima dessa situação. Vamos viver, vamos fazer hoje o melhor dia de nossas vidas. Tente, pelo menos tente. Não fique assim achando que não pode, que não consegue, não. As palavras que o irmão Reinoldo nunca usou na vida dele: não posso, não consigo, não vai dar, não tem jeito, pastor. Não, ele nunca usou essas palavras comigo. E com certeza sempre havia uma solução, sempre havia um jeito, sempre havia uma forma de resolver os problemas, as situações, e dava tudo certo, tá? Então, dá certo sim, você consegue, você pode, porque todos nós temos uma força de Deus dentro de cada um de nós, que nos ajuda, que nos inspira, que nos fortalece a cada dia para que nós possamos enfrentar o dia a dia. Pare e pense. E para começar em alta aí a nossa programação, vamos então com a palavra de reflexão aí para você. Uma palavra que vai trazer força para a tua vida, tá? Uma palavra que vai com certeza fortalecer a tua fé.

0: a força da comunidade. Solidários de mãos dadas, somando esforços e partilhas, somos mais fortes, mais plenos e equilibrados. Altamente significativo e consolador. Nem Deus existe sozinho, isolado. A Santíssima Trindade tem sua eloquência milenar, eterna, irretocável. Pai, Filho e Espírito Santo se completam e se entrelaçam misteriosamente, algo que a gente não consegue dimensurar. A união faz a força, mantém a harmonia e a coesão. Quatro braços rendem mais no serviço, dois ou mais cérebros operando juntos encontram caminhos, respostas e soluções com maior rapidez e segurança. Demo-nos as mãos, aproximando nossos ombros, comungando ideais, projetos, fé e vida. Por que palmilhar as estradas do tempo isolados, distanciados, se nascemos para crescer, desabrochar e viver irmanados em comunidade? É isso mesmo. Não podemos viver sozinho. Não se isole, né? Não se isole, não se tranque dentro de um quarto. Isso é uma mensagem também ali para a nossa irmã Sônia, né? Não se isole, minha irmã. Não fique trancada dentro de casa. Deixe o sol da vida brilhar sobre a sua cabeça. E certamente Deus vai dar força e juntos nós somos mais fortes. Pare e pense. Reflita aí nessa palavra. Com certeza Deus vai abençoar a todos nós em nome de Jesus. Vamos aí, Juninho, agora aos nossos apoiadores, aos horários de culto, e a gente volta é num pelá e outro cá.
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8: Muito bem, queridos ouvintes, e na continuidade da nossa programação, queremos também agradecer aqui os nossos mensageiros da fé, a minha sogra, a irmã Salete, a irmã Vilma, a irmã Julie, a irmã Tânia e o nosso irmão Nardelles, que estão aí também colaborando com a nossa programação. Deus abençoe a todos.
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Muito bem, queridos ouvintes, estamos de volta aí. Muito obrigado pela tua audiência. Obrigado por você abrir a porta da sua casa para nós estarmos entrando aí e abençoando a tua vida. E nós vamos já

0: primeiro bloco musical aí, Juninho. São 13 horas e 25 minutos. Então vamos com dois louvores de adoração ao nosso Deus. E já homenageando aqui a nossa irmã Albertina Pereira, né? Nossa irmã Albertina Pereira, que está de aniversário. Que Deus abençoe grandemente a sua vida, em nome de Jesus, muita saúde. Também a nossa irmã Isabel Cristina de Oliveira, também, que é aqui do Balneário Rui do Silva, está de aniversário hoje também. Deus abençoe, em nome de Jesus, né? Ontem nós olhamos aqui também, não tinha ninguém aqui da cidade, a gente não mandou parabéns para ninguém aqui, né? Mas que Deus abençoe a todos. E a gente vai então aí com dois louvores, né, Juninho? Boa tarde.
1: Muito boa tarde, pastor. Muito boa tarde, caros ouvintes que estão conosco hoje, dia 26 de maio. Ó, queria pedir desculpa caso deu algum problema aí, porque eu fui abrir o microfone do pastor bem na hora da tosse dele ali, ó. Bem na hora da limpeza de garganta ali.
0: É, daquela...
1: Pastor, eu tô acostumado, tu falou, aquela... vamos lá.
0: Aquela limpeza da garganta aqui pra...
1: É, porque nesse tempinho, né?
0: É, começa, né? Começa a dar aquelas tranqueirinhas.
1: Até o ouvinte tá lá na frente do radinho lá, tá fazendo a mesma coisa.
0: Com
1: então,
0: certeza.
1: Eu acho que ele vai entender, mas eu tenho que pedir desculpa porque pegou ele ali de surpresa.
0: Faz parte da vida.
1: Igual muitas vezes eu só pego de surpresa aqui na rádio, né, pastor?
0: Então. Não tem um ditado que diz que a vida é uma via de mão dupla?
1: É isso aí, ó.
0: Vai e vem.
1: É isso aí. Aquela ultrapassagem. É,
0: ultrapassagem.
1: Linha direta ali. Então, hoje é aniversário de Uruçanga, né? Outro municípiozinho aí do lado. E nós vamos curtir aí dois louvores. Já estamos aqui com ela, a nossa querida Fernanda, desejando uma boa tarde.
0: Que Deus abençoe, querido ouvinte.
1: E como é uma via de mão dupla, uma boa tarde pra ela também.
0: Boa tarde.
1: E vamos curtir então dois louvores. Eu não sei se a irmã Sônia tá ouvindo, porque essa também era outra fiel ali, né? Eu lembro que uma vez eu fiz uma brincadeira aqui. Uma vez eu fiz uma brincadeira, né? Enfim, em uma determinada brincadeira que eu fiz, a irmã Sônia no outro dia na igreja comentou e eu fiquei assim: não, peraí, como assim, né? Porque eu não sabia que ela ouvia e que ela ouvia com tanto com delay, assim, né? Rotina, né? Não, tá um horário, uma hora, tá ali ligada na rádio, né? Então, não sei se está ouvindo hoje, mas se está, né? Desejando um grande abraço e dedicando esse primeiro louvor a ela. Foi uma indicação, não, mas uma ajudinha ali, uma dica, né, de que louvor eu poderia colocar.
0: Sim.
1: Porque tem alguém lá em casa que é ligadinha dos louvores.
0: É fera.
1: Assim como eu sou teu assessor aqui na rádio, pastor, tem alguém aqui por trás do
0: te microfone. Te assessorando também.
1: Exatamente.
0: Ah, isso é bom.
1: E ela colocou.
0: Isso é muito bom.
1: Desejou aqui, olha, por que não bota esse? É um louvor realmente bonito, consolador. É o nome do louvor cantado pela Laura Morena.
0: É. Muito bom.
1: E depois nós vamos para Isadora Pompeu com Oi Jesus.
0: Muito bom, a gente vai ouvir esses louvores e a gente volta aí em seguidinha aí para nossa continuidade.
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7: Muito bem, queridos ouvintes, e na continuidade da nossa programação, queremos também agradecer aqui os nossos mensageiros da fé: a minha sogra, a irmã Salete, a irmã Vilma, a irmã Julie, a irmã Tânia e o nosso irmão Nardelles, que estão aí também colaborando com a nossa programação. Deus abençoe a todos.
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Muito bem, gente amiga, estamos de volta, dando continuidade à nossa programação. 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Fique conosco, com certeza Deus tem coisas maravilhosas para fazer em sua vida, no nome de Jesus, tá bom, gente? Muito bem, olha só, hoje é terça-feira, hoje é o nosso tempo a sós com Deus, tempo de nós meditarmos numa palavra de Deus ali, de nós cantarmos, adorarmos a Deus, termos aquele momento de resenha ali, onde a gente conversa sobre coisas de Deus, sobre as coisas boas, sobre as coisas que estão acontecendo, as coisas que estão passando por aí, nas nossas vidas. Hoje não tem como a gente não comentar sobre o falecimento do nosso irmão Reinoldo, né? E talvez a gente até traga à memória ali algumas lembranças que cada um vai ter, que tem dele, né? O coração, enfim, depois a gente tem um tempo ali para nós orarmos, para nós buscarmos a Deus, orarmos pela igreja, orarmos pelo reino de Deus, orarmos pelos grupos familiares que nós estamos aí trabalhando este ano de 2026. Temos um alvo de terminarmos o ano com 10 grupos familiares, já estamos com 2 e já tem mais 3 casas mapeadas aí para a gente começar um novo grupo familiar. Então, você é o nosso convidado para participar, para estar ali conosco em nome de Jesus, tá bom? Espero por você hoje à noite às 19h30, exatamente isso, 19h30, ali na Igreja do Evangelho Quadrangular.

0: São agora, qual o horário ali, Juninho? 13 horas e 45 minutos. Então nós vamos aí entrarmos com o momento de reflexão, momento da palavra de Deus. Ah, deixa eu lembrar também antes disso que quinta-feira temos o nosso culto Vivendo as Maravilhas de Deus. Quarta-feira temos o nosso grupo familiar ali na casa da Dona Eulina, na casa da irmã Mimi. E quinta-feira o grande culto Vivendo as Maravilhas de Deus ali na igreja. E domingo temos o nosso culto da família, nosso culto de celebração, onde juntos estamos para adorarmos ao nosso Deus, adorarmos ao Rei dos Reis, Senhor dos Senhores, né? Que Deus abençoe a todos os nossos ouvintes e venha trazer muita saúde, muita paz e alegria no coração de todos. Muito bem, vamos então já entrando com o nosso momento de reflexão, momento da palavra de Deus para você.
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Muito bem, chegamos na reta final aí da nossa programação de hoje. No final do programa fica um louvor aí tocando, né? Nosso irmão Juninho vai estar colocando aí para você. Mas agora é o momento de nós refletirmos nesta palavra. Lucas capítulo 22, versículos 61 e 62. Fala sobre uma passagem entre Jesus e Pedro, né? E essa passagem nos ensina muita coisa. E virando-se o Senhor, olhou para Pedro, e Pedro lembrou-se das palavras do Senhor. Saindo Pedro para fora, chorou amargamente. E as palavras que Jesus havia dito para Pedro eram exatamente essas: antes que o galo cante pela manhã, pela madrugada, antes que o galo cante, três vezes tu me negará. E Pedro, arrogante como sempre, grosso como sempre, né? É um homem rústico. Ele se aproxima do mestre e diz: mestre, jamais eu farei isso contigo, jamais eu irei te trair. E Jesus, eu acho que naquele momento ali, dá aquela risadinha de canto de boca assim, e olha para Pedro e diz: Pedro, tu não sabe de nada, tu não sabe do que vai acontecer, eu sei. E Pedro realmente nega Jesus por três vezes. E quando Pedro nega Jesus pela terceira vez, o galo canta, né? E aí então há um arrependimento muito grande, porque é exatamente naquela hora em que Jesus está sendo levado pelos sacerdotes, pelos homens do templo, né? Do Sinédrio, para ser levado a Pilatos para ser julgado. E naquele momento, apenas e tão somente, Jesus olha para Pedro, e Pedro chora amargamente pelo que ele fez. Ouça essa palavra de reflexão: as lágrimas derramadas durante a vida dos remidos do Senhor podem ter muitas causas. Aquelas que Pedro derramou naquele momento foram particularmente amargas. Como cristãos, estamos continuamente na escola de Deus, onde temos que aprender, como discípulos do Senhor Jesus, a viver aqui para a honra e a glória de Deus. Durante esse processo de educação

0: disciplina, o nosso perfeito e divino professor nos observa somente nossos modos e ações. Ele conhece todos os nossos pensamentos e também os sentimentos dos nossos corações. Ele também está consciente dos perigos que nos ameaçam. Por meio da sua onisciência, a sua instrução é precisamente o que é bom e necessário nesse exato momento, e o que nos aproxima mais dele, para que aprendamos as suas lições. Ele às vezes permite que sejamos sacudidos nas profundezas do nosso coração. A arrogância de Pedro em relação aos outros discípulos e sua autoconfiança fizeram com que ele lançasse ao vento a advertência do Senhor. Foi assim que o negou 3 vezes, o que provavelmente tornou sua falha tão amarga para ele, foi negligenciar a advertência do Mestre. O mesmo pode facilmente acontecer conosco, se não atentarmos à sua voz e às suas advertências. Tudo o que ele nos fala em sua palavra tem sido escrito para o nosso aprendizado, para que não passemos por experiências tão amargas como a de Pedro. Tratemos a palavra de Deus com a seriedade necessária. Aí está realmente, amados, algo para a gente refletir, para a gente meditar, para a gente aprender. A palavra de Deus, ela nos leva sempre a acreditar na orientação de Deus, para que nós não tenhamos que chorar lá na frente lágrimas amargas de um arrependimento que poderia ter sido evitado. A maior tristeza, a maior dor do arrependimento, sabe qual é? É que poderia não ter acontecido, né? Essa é a maior dor do arrependimento. Você sabe que poderia ter evitado aquilo. Você sabe que poderia ter evitado aquele momento de tristeza, aquele momento de arrependimento, aquele momento de ter que pedir perdão para alguém, porque você cometeu, fez algo que poderia ter sido evitado. E o que Deus quer, através das palavras de Jesus, nos alertar e nos ensinar, é para que entendamos e compreendamos as suas advertências, para que a gente não tenha lá na frente depois que chorar amargamente. E isso aconteceu com Pedro, né? E quando a gente coloca a nossa vida no altar e na presença de Deus, ele certamente nos dá a certeza de que está conosco todos os dias. Pare e pense. Vamos a um momento de oração? Vamos falar com Deus.
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0: Bendito e amado Pai, soberano, Criador dos céus e da terra, aqui estamos, Senhor, mais uma vez, orando e intercedendo por todos os nossos ouvintes, aqueles que estão angustiados, com a alma ferida, machucada, aqueles que estão, Senhor, atravessando um vale de sombra e de morte. Querido Deus, estende as tuas mãos, toca com o teu poder e a tua graça. Abençoa, Senhor, esses cujos nomes estão aqui em minhas mãos nessa lista de oração. E abençoa também, Senhor, aqueles cuja peça de roupa, documento ou fotografia estão aí, Senhor, diante do rádio. Toca com a tua mão de cura e de milagre. Pai, traz conforto e esperança no coração da nossa irmã Sônia. Cobre ela e toda a sua família, Senhor. Seu filho também, nosso irmão Wellington. Meu Deus, também a Jennifer. Cobre eles, Pai, com a Tua mão. Cobre eles com a Tua graça e a Tua misericórdia. Em nome de Jesus, abençoa, Pai. Alcança a vida de todos os nossos ouvintes, trazendo cura, trazendo milagre, trazendo libertação. Abençoa também este copo com água que está aí diante do rádio, e que a pessoa que beber desta água seja, meu Deus, impactado em nome de Jesus. Amém e graças a Deus.
2: Amém, que assim seja, é o que diz a palavra, né? Então, reforçando o convite para hoje à noite, você será muito bem recebido ali na Igreja do Evangelho Quadrangular, aos fundos do Campo Severo Scaini, para o nosso tempo a sós com Deus. Os homens lá nos fundos, as mulheres no salão, infelizmente, né, sem o irmão Reinoldo por hoje. Não tem como não sentir a falta dele, não tem como não comentar sobre isso, seja aqui, seja na igreja hoje à noite. Certamente, se você for lá, você vai ouvir disso. Mas isso é sinal de quem ele foi em vida, né? Isso é bom. Como dizem, quer conhecer uma pessoa, vá ao velório dela, né? E assim foi no dia de ontem.
0: É verdade.
2: Enfim, vamos agora ficar com Adorar-te, Rei do Meu Coração. E, se Deus quiser e tudo der certo, amanhã estaremos aqui de volta.
0: Fiquem com Deus.
2: Tchau, tchau.

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1: 14 horas e 1 minuto.
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2: Terça-feira, então é hora de quê? É hora de ouvir Bandas e Companhia. O melhor das músicas, o melhor das bandas do sul, pra você a partir de agora comigo, Nando Pinheiro. Então, ó, vale a pena você ficar ligadinho aí no seu rádio, porque sem dúvida nenhuma, hoje tá muito especial. Pra lá, eu poderia dizer até, pra lá de especial, nessa super playlist musical que nós preparamos aqui com o meu programador, o Marquinhos, mandou pra mim um setlist maravilhoso com o melhor das bandas do sul. Por isso, estamos em mais uma edição de terça de Bandas e Companhia.
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0: Que legal saber que você está na melhor programação do seu rádio. Fica ligado que daqui a pouco tem mais bandas e companhia para você que se liga nessa rádio. É já já, hein? Não sai da frequência. 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
2: 14 horas e 21 minutos.
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0: 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Bandas e Companhia, tocando o que há de melhor pra você. De volta aqui, Nando Pinheiro. Vem que tem músicas de bandas, vem que tem as melhores da regionalidade do sul do Brasil. Bandas e Companhia, vamos conferir as próximas músicas. 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

0: E aí, tá gostando da nossa programação? Espero que sim. Ó, daqui a pouco eu estou de volta com mais Bandas e Companhia. Não saia daí! 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
1: 14 horas e 37 minutos.
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3: 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E aí, curtindo a nossa programação, ouvindo o que há de melhor no Bandas e Companhia? Nessa volta, nós temos mais sucessos, confira aí. 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

0: E aí, tá gostando da nossa programação? Espero que sim, ó. Daqui a pouco eu estou de volta com mais Bandas e Companhia. Não saia daí! 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
2: 14 horas e 56 minutos.
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9: E aí, curtindo a nossa programação, ouvindo o que há de melhor no Bandas e Companhia? Nessa volta, nós temos mais sucessos. Confira aí.
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Muito obrigado, meus amigos. Muito obrigado pelo carinho de todos. Muito obrigado, meus irmãos músicos. Muito obrigado. Fiquem todos com Deus. Muito obrigado.

0: Uma coisa que eu sempre faço na Semana Farroupilha, e eu gostaria de registrar, porque acredito que seja a música mais linda que a gente possui no Rio Grande do Sul. Eu gostaria de cantar com todos esta música.
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0: legal saber que você está na melhor programação do seu rádio. Fica ligado que daqui a pouco tem mais bandas e companhia para você que se liga nessa rádio. É já já, hein? Não sai da frequência. Bandas e companhia.
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2: 15 horas e 14 minutos.
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5: É terça-feira, dia de festa, dia de alegria e dia de curtir a música que mais toca o brasileiro, o sertanejo. Claro, é o que a gente ouve durante duas horas, agora, com Jonatas Gonçalves. Com a melhor sequência sertaneja.
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0: Com muita alegria, convidamos para cantar com a gente nossos amigos Jades e Jadson, a nova geração de violinos. Chega junto, moçada!
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0: Bom demais, Brasil.
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0: Bom demais. Valeu, Ana Castela.
1: Obrigado. 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
1: 15 horas e 34 minutos.
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3: 15 horas e 54 minutos.
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5: O sertanejo universitário, os clássicos e, claro, tudo aquilo do sertanejo rolando aqui na Arena, na edição do programa de hoje. O programa continua.
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0: Obrigado!
1: Obrigado!
0: Obrigado, Trio Parada Dura, por nos convidar para vir participar desse evento maravilhoso.
2: Pra gente é uma honra enorme fazer parte da história de vocês, viu?
0: Muito sucesso!
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1: É, eu também tô curtindo com você essa linda canção aqui no Arena Sertaneja. Obrigado pela audiência, onde quer que você esteja aqui curtindo o nosso programa.
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3: 16 horas e 16 minutos.
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8: É pra ficar ligado a todo instante com o melhor do sertanejo universitário no seu dial. É aqui, ó, no programa Arena Sertaneja todo dia.
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3: 16:38.
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0: A todos o meu muito obrigado pelo carinho, pela sintonia, pela amizade. Ótima terça-feira para você. Tudo de bom, a gente volta amanhã, quarta-feira, meio da semana, neste mesmo horário. Adiós.
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4: 16 horas e 59 minutos.
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1: Buenas, gauchada amiga de todo o Brasil, estamos começando o nosso programa Morada Campeira, edição desta terça-feira. A partir de agora você fica com o melhor da nossa cultura gaúcha, aqui pela sua rádio preferida, trazendo sempre o melhor da música chucra do Rio Grande. E para começar o programa de hoje, vamos trazendo as primeiras, Darlan Pereira, Vaneira para os Chapeludos e Pedro Taça, Cern.

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0: Completando o nosso primeiro bloco do programa, ouvimos aí o Tibúrcio das Estâncias, Caçando Buchincho. Daqui a pouco a gente volta, trazendo muito mais pra você, aqui na sua rádio preferida.
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3: 17 horas e 13 minutos.
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0: Buenas, gauchada, vamos prosseguindo com o nosso programa Morada Campeira de hoje, trazendo o melhor da música chucra do Rio Grande. Vamos destacar

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0: Baile do Chico Torto. E assim a gente vai pro intervalo comercial e daqui a pouquinho a gente volta.
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3: 17 horas e 28 minutos.
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0: Beleza, gauchada amiga de todo este meu Brasil, do meu coração? Vamos prosseguindo com o nosso programa Chucro, uma barbaridade, trazendo a música galponeira. Gaúcho da Fronteira, Ala Puxa-te. Depois tem o grupo Rodeio, Iguaria Campeira.

0: Ouvimos o Grupo Som do Sul, Vaneira do Sul, programa Morada Campeira. Tem sequência logo depois do nosso intervalo comercial.
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3: 17 horas e 41 minutos.
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0: Vamos sequenciando o nosso programa que não para, né, tia? Aqui é o seguinte, é pouco papo e bastante música. Aumenta o volume do rádio porque vamos sequenciando o nosso programa, trazendo Leonardo Acidente Campeiro e depois vamos ouvir os Bertucci Cavalo Preto.

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0: Ouvimos aí o Eco Dominone e o Bonitinho, Gaúcho 100%. Daqui a pouco a gente volta com muito mais aqui no programa Morada Campeira.
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3: 17 horas e 56 minutos.
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6: Buenas, gauchada amiga de todo o Brasil, o programa Morada Campeira de hoje vai ficando por aqui. Agradecemos a sua audiência, agradecemos também os nossos colegas desta emissora que nos dão todo o suporte para o nosso programa estar no ar todos os dias nesse mesmo horário. Vamos deixar as últimas de hoje: Os Mirins, Valsa pro meu pai, Sandro Oliveira, Louco por Fandango e Grupo Portal Gaúcho, A Véia Desdentada. Até a próxima, gaúchos e gaúchas de todas as querências.

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Isso aí, pessoal. Agora são 18 horas e 14 minutos. 18 e 14. Você ligadinho comigo na frequência da 87,9. Bom início de noite. Uma noite chuvosa, hein, Arroio do Silva? Mas é isso, né? Mês de maio, mês de junho chegando por aí. E a gente já via pela previsão aí dos meteorologistas até aqui na própria Rádio Verdes Mares, da IPAG de Sirã, que isso iria acontecer. E hoje agora uma chuvinha despretensiosa, né? Começou, a gente ficou naquela esperança de que ia melhorar o tempo. E olha só no que deu. Chuvinha, chuvinha, chuvinha. Você comigo? Boa noite pra você. Um beijo no coração. Obrigado pela companhia. Obrigado pela sintonia. Quero saber quem é que tá comigo nesse início de noite. Lembrando que hoje é terça-feira. Hoje tem sessão direto da Câmara de Vereadores aqui de Balneário Arroio do Silva.

0: E a gente conta toda essa história através do radinho, através também do nosso Facebook, através da TV Câmara do Balneário Arroio do Silva. Você conferiu aí alguns dos nossos apoiadores, mas eu quero te dizer que eu tenho muito mais por aqui. 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
0: 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Pra você que tá querendo aí, juntinho comigo, na 87,9, pode mandando seu alô, pode mandando seu abraço, vai me contando em que lugar do Arroio do Silva você está juntinho comigo, que eu mando aquele alô e aquele abraço pra você. Obrigado pela sua companhia, bom início de noite pra você que tá juntinho comigo através da 87,9. Ainda dá tempo, tô chegando agora. Oi, Lacizinho, um beijo pra você, meu querido. Um abraço todo especial pra você que tá juntinho comigo. E ali pro meu amigo Lacizinho, que também está na sintonia, hein? Lacizinho, um abraço pra você, meu querido. Um beijo pra mamãe Rosi. Pra todo o pessoal que tá sempre juntinho com a gente na 87,9, nesse início de noite de terça-feira. Vamos lá, você e eu, juntinho na 87,9. Boa noite pra você! Vamos de música, logo logo a gente tá de volta, logo logo a gente também vem trazendo informações sobre... O município de Balneário Arroio do Silva. sobre tudo o que acontece aqui na nossa região e ao entorno. E tudo que foi notícia durante o dia, você confere comigo também. Nesse finalzinho de dia, início de noite, de terça-feira. Vamos lá, para você finalizar aí esse finalzinho de tarde aí, começando, né? Praticamente começando a semana, terça-feira, você e eu aí juntinho, eu quero te desejar uma semana abençoada, uma semana leve, uma semana produtiva e cheia de boas energias, de bênçãos vindas que recaiam sobre você. Tô chegando agora com Samuel Batista. Vamos lá, você vai conferir comigo. Eu, particularmente, acho incrível esse louvor.

0: Gente do céu, olha o tamanho dessa loja.
1: Tá então, filhos da fé, você conferiu comigo, quero mandar um alô lá pro Lacizinho. Também daqui a pouquinho já vou rodar uma música pra ele. Mas antes, eu chegando por aqui, Milionário José Rico, ali pra Dona Maria. Alô, Dona Maria, obrigado pela companhia. Vai rodar agora, tá bom? Pra vocês conferirem comigo.
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6: Let's go, girls. Isso aí, pessoal. Agora são 18 horas e 35 minutos. 18h35. Você ligadinho comigo na 87,9. 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

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E por aqui, você segue comigo juntinho na 87,9. Obrigado pela sua companhia. Daqui a pouquinho a gente vai estar atualizando vaga de emprego lá no nosso Instagram, pra você conferir direto aí na 87,9. Também vamos falando sobre Balneário Arroio do Silva. Kit de uniforme escolar começa a ser entregue para alunos da rede municipal. Kit contendo 7 peças começou a ser entregue nesta semana nas unidades de ensino. A Secretaria Municipal de Educação de Balneário Arroio do Silva iniciou nesta semana a entrega dos novos kits de uniformes escolares para os estudantes da rede municipal de ensino. A ação contempla alunos das escolas dos centros de educação infantil do município. O kit completo é composto por 7 peças, moletom, jaqueta, 2 camisetas de manga curta, 1 camiseta de manga longa, calça e 1 bermuda para os meninos e short saia para as meninas. A iniciativa busca promover mais conforto, especialmente com a chegada das temperaturas mais baixas, além de reforçar a padronização nas unidades escolares. As entregas já começaram nas escolas. O prefeito Jorge Luiz Freitas acompanhou a entrega na tarde desta terça-feira na Escola Municipal Professora Jária Vieira Borges, na Praia da Caçamba, com a equipe da Secretaria de Educação. As entregas dos uniformes aconteceram nesta semana em todas as escolas da rede municipal. E o kit será entregue para em torno de 2 mil alunos. Além dos alunos, os profissionais da educação municipal também receberam uniformes, fortalecendo a identificação e a organização do ambiente escolar. Bacana demais, não, parabenizar aí a administração municipal. Atenção, atenção! O WhatsApp do IPTU não está funcionando. O setor de IPTU de Balneário Arroio do Silva está temporariamente sem atendimento via WhatsApp. Número do 489-9690-0014 não existe mais e em breve um novo contato será divulgado oficialmente. Enquanto isso, os atendimentos podem ser realizados por meio do e-mail tributos@arroiodosilva ou presencialmente no setor de tributos da Prefeitura Municipal. Recado dado, você e eu ligadinho na 87,9. Emenda de 400 mil será destinada para o município. A Administração Municipal de Balneário Arroio do Silva recebeu na segunda-feira, dia 25, a visita da deputada federal Giovana de Sá, que confirmou a indicação de uma emenda no valor de 400 mil. O recurso será destinado ao apoio à Política Nacional de Desenvolvimento Urbano voltado à implantação e qualificação viária, fortalecendo o investimento em infraestrutura e mobilidade urbana dos municípios. A deputada e lideranças partidárias foram recepcionadas pelo prefeito Jorge Luiz Freitas, pelo secretário de Administração e Finanças Amarante Jairo de Matos e pelo presidente da Câmara de Vereadores Pedro Eugênio Coelho e pelo vereador Maicon Oliveira.

de música. Você e eu, 18h41. Daqui a pouquinho tem sessão direto da Câmara de Vereadores aqui na 87,9. Boa tarde, bom início de noite pra você.

Oh, tô por aqui, o Lacizinho, que é a música pra Martinha, né? Música de aniversário, parabéns pra Martinha. Nossa aniversariante da semana, hein? Martinha, um beijo pra você, minha querida. Muitas felicidades, o Lacizinho deseja aí feliz aniversário, dizendo que te ama demais. Tô chegando com parabéns pra Martinha.

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4: Explicar um pouco sobre o trabalho que a Epagre vem fazendo no município, principalmente junto com os pescadores e também com os agricultores aqui presentes. Então já está ali na tela a nossa apresentação. Chama atenção, né, para o nosso logo da Epagre, inovação e sustentabilidade no campo e no mar. Então, a Epagre é uma fusão de empresas, né, que tem como missão e objetivo

0: assistência técnica, social e o desenvolvimento, né, tanto da agricultura como da pesca. Quem somos? Empresa de pesquisa agropecuária e extensão rural de Santa Catarina, uma empresa pública estadual vinculada à Secretaria de Agricultura e Pecuária e Secretaria da Pesca e Aquicultura. Criada em 1991, uniu os trabalhos de pesquisa e extensão rural pesqueira. Então, os mais antigos devem lembrar do tempo da Acarpesc, né? E junto com a Caresc, fundiram e se tornou a Epagre, que é essa empresa desde 1991. Né? Qual é a nossa missão? Promover o desenvolvimento sustentável e inovação no espaço rural e pesqueiro. Ser protagonista no desenvolvimento sustentável do espaço rural e pesqueiro de Santa Catarina. Então, assim, durante algum tempo, de 91 para cá, depois da união dessas empresas, a pesca ela ficou subentendida na missão da Epagre. Né? E, de um tempo para cá, o governo do Estado tem voltado os olhos. Balneário Arroio do Silva, por ser um município litorâneo, tem um potencial muito grande para a pesca. Né? E é um dos principais trabalhos que a gente vem desenvolvendo e vem organizando aqui no município desde que aqui chegamos, em dezembro do ano passado. Aqui eu trago alguns dados do balanço social de 2024, e a informação mais importante aqui é que a cada R$1 depositado na Epagre, retornam para a sociedade R$9,77. Tá? Então, assim, é um balanço social positivo. É uma empresa que ela demonstra, né, grande, como vou dizer, uma grande proeficiência naquilo que faz. Né? Ela realmente auxilia o catarinense agricultor, o catarinense pescador, no desenvolvimento das suas atividades. Tivemos ali 283 municípios contemplados com acesso ao crédito em 2024, 12,8 mil beneficiários, 865 milhões viabilizados por projeto de crédito, 105 mil produtores atendidos em políticas públicas. Isso em 2024, esses números já são maiores, né, porque já se passaram, o balanço social de 2025 ainda não foi divulgado, mas demonstra a força que a empresa tem e o quanto ela impacta nos municípios por onde ela chega e onde ela se estabelece. Aqui eu tenho resultados do nosso trabalho aqui em Balneário Arroio do Silva nesse ano. Então, tem alguns dados ali, famílias assistidas, 102 sem repetição, 144 com repetição. Mais de 60 ações ali já passou, né, porque isso era até abril. Então, assim, o que isso demonstra? Demonstra que a gente faz um trabalho extremamente técnico, mas que consegue identificar o público-alvo com facilidade e aplicar as políticas públicas necessárias. À medida que a gente tem o conhecimento do município, faz um macrodiagnóstico, vê qual é o potencial produtivo do município, né, quais são as áreas que pode atuar, tanto na agricultura como na pesca, quem são os parceiros para desenvolver essas atividades. Né? Temos aqui a nossa colônia de pesca, associações de pescadores, líderes informais das comunidades. Então, todo esse povo é reunido, a gente vai conversando, vai estabelecendo contato, divulgando as nossas políticas públicas e fazendo o nosso trabalho, que é desenvolver esses setores, né? os setores econômicos da pesca, da pecuária e da agricultura. Aqui temos os resultados prévios do primeiro semestre de 2026. Então, começamos com o macrodiagnóstico da situação socioeconômica, identificação e cadastramento dos beneficiários, divulgação das políticas públicas acessíveis pela Epagre. Tivemos uma reunião aqui em Balneário Arroio de Silva, em dois momentos. Foi feita uma reunião na Praia do Maracujá e outra aqui na Colônia de Pescadores. Juntando as duas, tivemos em torno de 60 participantes, 60 pescadores. Essa reunião foi específica para o público da pesca. Regularização fiscal e cadastral de pescadores. É um trabalho que se iniciou, não se tinha muita documentação por parte dos pescadores, assim, faltava muita coisa para eles terem acesso às políticas públicas da Epagre. Nós demos início a esse cadastramento, né, a legalização fiscal das atividades, né, daqueles que querem emitir nota. Então, é um trabalho que vai ser constante. auxílio à participação de agricultores familiares ao PNAE. Então, assim, à medida que se tem a Epagre no município e ela sabe viabilizar o acesso das cadeias produtivas às políticas públicas, tudo funciona. Então, assim, nós temos uma família de agricultor aqui que desenvolve agricultura orgânica, que é o sítio Serra e Mar ali, e nós conseguimos já incluir eles no PNAE esse ano. Por quê? Porque estávamos aqui, né? Ações em andamento, fortalecimento das entidades representativas do setor produtivo pesqueiro, compilação e divulgação de ordenamento pesqueiro, leis ambientais, um projeto que está em andamento, entender como funcionam as leis e passar isso de uma maneira acessível para os pescadores, que eles entendam e consigam trabalhar dessa maneira sem serem autuados, formatação de capacitações profissionais para agricultores, pescadores e profissionais da alimentação escolar, formação de grupos de trabalho temáticos, um Conselho Municipal de Desenvolvimento Rural e Pesqueiro, isso é necessário. Então, assim, estamos formatando isso com a Prefeitura, né? Trago aqui o assunto à casa, porque é de interesse do município desenvolver ainda mais as atividades, né? Tanto da pesca como da pecuária e da agricultura. E a ampliação do atendimento com a extensão social. Então, temos hoje uma extensionista social que atende Balneário Rincão e Balneário Arroio do Silva, que também vai ajudar nesse trabalho de desenvolvimento, né, socioeconômico. Então, esse é o nosso panorama, o nosso projeto. Diagnóstico local, identificação de beneficiários, proposição de políticas públicas, conformidade e legalização, capacitação e, por fim, agregação de valor. Esse é o nosso objetivo, promover o desenvolvimento sustentável, a inclusão produtiva e a geração de renda por meio da estruturação integrada e participativa da cadeia produtiva. Então, assim, é um trabalho de curto prazo? Não. Ele é constante e de longo prazo. À medida que a gente vai identificando os potenciais atores, né, nessa cadeia, nós vamos desenvolvendo esse trabalho. E, por fim, temos esse cenário, que é o desenvolvimento socioeconômico no centro e as entidades participativas ao redor. E aqui eu deixo meu agradecimento, né, à Prefeitura de Balneário Arroio do Silva, que, né, que autorizou a nossa vinda para o município, né, à Câmara de Vereadores, que também nos dispõe não só dessa fala, mas também de um trabalho que ainda se inicia, né, e que conto com vocês, tá? E as entidades representativas, né? Temos aqui a nossa colônia de pesca, né? O sindicato, hoje nós não temos sindicatos de agricultores aqui, né? Até por uma questão de demanda, mas assim, temos entidades representativas e a ideia é fortalecer essas entidades, né? Para que a gente tenha o desenvolvimento da cadeia produtiva como um todo. E é isso, aqui tem o nosso QR Code do Balanço Social, depois posso até encaminhar a apresentação para vocês ali. E agradeço a oportunidade, esse é o momento de fazer um pequeno balanço, né, uma reunião de sede desse momento que nós estamos vivendo no município. Foram, desde dezembro, 6 meses aí de atuação, mas que já demonstra que o trabalho existe demanda e ela está sendo constantemente aprimorada, né? Estamos constantemente atuando e propondo esse cenário, que é o cenário do desenvolvimento socioeconômico das cadeias produtivas do município.
1: Certo, muito obrigado, Davi, muito obrigado pela explanação. Conte sempre com a nossa Casa de Leis, que estiver no nosso alcance, a gente também está aqui para poder sempre ajudar. Muito obrigado.
0: Eu que agradeço, obrigado também.
1: Expediente.
2: Entrada do edital de convocação para as metas fiscais. A Câmara de Vereadores de Balneário Arroio do Silva convoca as entidades representativas da sociedade, autoridades, cidadãos arroio-silvenses e demais interessados a participar da audiência pública que será realizada no dia 28 de maio de 2026, às 16 horas, na sede do Poder Legislativo Municipal, com a finalidade de demonstrar e avaliar o cumprimento das metas fiscais do município de Balneário Arroio do Silva, relativas ao primeiro quadrimestre de 2026, conforme estabelece o artigo 9º, parágrafo 4º, da Lei Complementar nº 101 de 2000, Lei de Responsabilidade Fiscal. Entrada também da moção de aplausos número 005 de 2026, de autoria do vereador Maicon Campos de Oliveira. Entrada ainda da também moção de aplausos número 006 de 2026, de autoria do vereador Maicon Viana dos Santos. Por fim, entrada do projeto de decreto legislativo número 002 de 2026, que concede o título de cidadão honorário do município de Balneário Arroio do Silva ao ex-deputado estadual, senhor Manuel Mota, e estabelece outras providências, de autoria do vereador Elvio Zocchi.
1: Passamos à ordem do dia.
2: Discussão e votação, moção número 004 de 2026, de autoria do vereador Maicon Viana dos Santos. A presente homenagem tem como objetivo reconhecer o empenho, dedicação e espírito esportivo demonstrados pelos alunos e profissionais envolvidos que representam o município com comprometimento e orgulho. Os jogos escolares possuem grande importância na formação dos jovens, incentivando valores como disciplina, respeito, trabalho em equipe e superação, além de fortalecer o esporte educacional. Dessa forma, esta Casa Legislativa manifesta reconhecimento e parabeniza todos os envolvidos pela participação e contribuição ao esporte e à educação do município. Por isso, o vereador infra-assinado vem perante Vossas Excelências solicitar que seja apreciada em plenário a presente moção de aplausos à Escola de Educação Básica Apolônio Ireno Cardoso.
1: Moção de aplausos, número 004 de 2026, em discussão. Vereador Maicon Viana dos Santos.
3: Boa noite, presidente, colegas vereadores, vereadoras, imprensa escrita e falada, toda a população aqui presente. Faço essa moção de aplausos e reconhecimento à Escola de Educação Básica Apolônio Ireno Cardoso e a todos aos estudantes, professores, alunos, a toda a direção, por estar incentivando a prática do esporte nas escolas e nessa competição. A gente sabe que os Jogos Escolares é uma competição a nível estadual, foi realizada agora a etapa micro-regional, que é considerada a nossa região sul uma das maiores etapas por abranger os 15 municípios da região da MESC. Então, tivemos muitas medalhas, muitos momentos bacanas, né, de integração entre os alunos, de respeito, de espírito de equipe. Então, faço essa moção de reconhecimento, pois acredito que o esporte é uma grande ferramenta na formação de cidadão. Enquanto houver pista de atletismo, quadras, tatames, cheio de crianças, de adolescentes participando, nós teremos esperança e a esperança de um mundo melhor, pois eles são o nosso futuro. Parabenizo mais uma vez a escola, a todos os professores, a todos os alunos pelo resultado, pelo empenho, pela dedicação e por estar representando o nosso município. Quero também aqui parabenizar o Departamento de Esporte, que também acompanhou a todos os alunos, né, todos os dias, que vem fazendo um grande trabalho aí, o professor Geraldo, professor Wellington e toda a sua equipe. Parabenizo a todos e seria isso. Meu muito obrigado.
1: Obrigado, vereador. Continue discussão. Não havendo em votação. Moção de aplauso número 004 de 2026 foi aprovada por unanimidade dos presentes. Convido para fazer uso da palavra a professora Carolina Gomes.
4: Boa noite a todos. Eu sou professora do Colégio Apolônio, né? Eu quero agradecer você, Maicon, por essa homenagem. E eu quero fortalecer aqui a fala da importância do esporte para a formação integral das nossas crianças. Na escola, a gente fala muito sobre isso, né, Sol? formação integral,

0: pensar no aluno como inteiro, e o esporte ele traz isso, porque o esporte ele vai falar de disciplina, desenvolvimento social, o aluno ele desenvolve a habilidade de se conhecer, autoconhecimento. Então, o esporte ele é fundamental e ele tem que ser valorizado. Obrigado por essa homenagem, né? Eu estou aqui representando a escola.
1: Obrigado, senhora Caroline. Convido o vereador Maicon Viana para entregar a homenagem à assessora, né, senhora Solange Livino Alves, juntamente com os alunos que se fazem presente aqui e a professora Caroline Gomes.

0: Obrigado. Discussão e votação, indicação número 54 de 2026, de autoria do vereador Maicon Campos de Oliveira. Indica ao Poder Executivo Municipal, através da Secretaria competente, que seja realizado um estudo técnico e, posteriormente, a implantação de uma praça pública com academia ao ar livre, playground infantil e espaço de lazer e convivência comunitária no loteamento Guaracá, bairro Praia do Pescador, neste município. É de conhecimento de todos que investir em espaços públicos de qualidade é investir diretamente na saúde, bem-estar e qualidade de vida da população. A implantação de uma academia ao ar livre proporciona inúmeros benefícios, principalmente para idosos, jovens e trabalhadores que muitas vezes não possuem condições financeiras de frequentar as academias particulares. Da mesma forma, uma praça estruturada oferece às crianças um lugar seguro para brincar, fortalecer os vínculos familiares, promove a integração entre os moradores e valoriza ainda mais o bairro e toda a comunidade local. Os moradores do loteamento Guaracá merecem atenção e investimentos que tragam dignidade, lazer e qualidade de vida. Este vereador, ouvindo atentamente os anseios da população, apresenta esta indicação reforçando a importância de o Poder Executivo olhar com carinho para esta demanda tão necessária e aguardada pela comunidade. Diante da relevância dessa solicitação, contamos com a atenção do Poder Executivo para que esta importante obra possa sair do papel e beneficiar diretamente inúmeras famílias do loteamento Guaracá.
1: Indicação 054 de 2026 em discussão. Vereador Maicon Campos de Oliveira.
2: Boa noite a todos, cumprimentar aqui o nosso presidente, nosso jurídico, meus colegas vereadores, população que se faz presente, quem nos assiste de casa. Quero cumprimentar aqui em especial minha irmã e meu cunhado que estão prestigiando hoje a casa. Boa noite. Pessoal, essa indicação eu faço, estive conversando lá com a população, loteamento Guaracá. A gente tem um espaço lá, uma área verde que é do município, onde já tem um campo de futebol, temos um playground lá também pequeno, mas a gente sabe que o nosso lado sul tem crescido bastante, a gente tem que pensar pelo lado sul também. A população, né, fez esse pedido para mim, eu estou fazendo essa indicação para que a prefeitura, né, estude a possibilidade de botar lá, fazer uma praça, né? Uma praça, nós temos uma praça bonita aqui no bairro Jardim Atlântico. Por que não fazer uma praça lá também, com aquele espaço tão bonito? Estive lá também, juntamente com o nosso presidente, olhando, é um espaço muito bonito mesmo, merece. Hoje também recebi o deputado Sérgio Mota, já passei para ele essa situação também, ele já se propôs aí mandar 200 mil para nós estar investindo naquela praça lá também. Então, eu faço essa indicação, peço a colaboração de todos os colegas vereadores aí para que nós aprovemos e vamos pedir, né, para o nosso executivo aí que faça o projeto, logo vem uma emenda aí para nós botar lá e fazer uma praça bonita para a população que eles merecem. Boa noite.
1: Obrigado, vereador. Vereador Vado.
3: Boa noite, senhoras e senhoras, presidente. Maico, parabéns pela indicação. Eu também, o ano passado, também eu pedi para dar uma limpada lá, cortar aquela grama lá e cercar aquilo lá, por causa das crianças, e dar uma arrumada naquele parquinho que já tinha lá, né? Então, mais o teu esforço aí para ajudar aquela comunidade aí, é isso aí, Maico. Vamos trabalhar unido e vamos ajudar aquela comunidade lá, porque lá tem um espaço bem bom. Parabéns, obrigado.
1: Continua em discussão. Eu vou contribuir também. Boa noite, vereadores, vereadoras. Em nome do DEL, cumprimento todos que se fazem presente aqui, a todos que também que nos assistem pelas mídias sociais, a nossa imprensa escrita e falada. Hoje estivemos, né, lá visitando a campo, lá aquele espaço. Quero agradecer o Vado, né, por todo o empenho também ali junto àquela comunidade e dizer que é poucos, né, os bairros aqui do nosso município que tem uma área tão bem preservada. Então, vamos trabalhar junto, quero te dar os parabéns, Maico, porque é uma indicação que se a gente implantar uma pracinha lá, com certeza vai ser de grande valia ali, a comunidade vai agradecer muito. E já quero aproveitar aqui a indicação e já solicitar que a nossa Secretaria de Obras dê uma cortadinha na grama lá, que já está precisando também. Muito obrigado. A indicação 054 de 2026 está em votação. A indicação 054 de 2026 foi aprovada por unanimidade dos presentes.
0: Discussão e votação. Indicação número 55 de 2026, de autoria dos vereadores Elvio Zoc, Clailton de Oliveira, Márcio Macan e Grace Copete. Que a Prefeitura Municipal providencie a contratação de guardas para as escolas e creches municipais, bem como a instalação de câmeras de vídeo monitoramento, inclusive dentro das salas de aula. Esta indicação de instalação de câmeras de vídeo monitoramento em escolas, bem como a contratação de guardas, é uma proposta para a segurança dos alunos, professores e outros servidores, pois irá combater a violência e criminalidade, desestimular ações violentas, como brigas, vandalismos, assaltos, furtos e auxiliar na questão do bullying. Prática esta muito comum nas escolas dos dias de hoje. Vale ressaltar ainda a importância destas câmeras para verificar a conduta dos professores e alunos dentro da sala de aula e ainda reforçar a credibilidade do ensino ministrado. Além disso, buscamos atender ao pedido da comunidade por se tratar de medida de interesse público e que merece atenção especial desta municipalidade. Diante do exposto e acreditando sempre na responsabilidade desta Casa Legislativa, pedimos a aprovação desta indicação.
1: Indicação 055 de 2026 em discussão.
2: Boa noite, senhor presidente.
1: Vereador Elvio Zoc.
2: Colegas vereadores, vereadoras, essa indicação, devido ao que vem acontecendo nos colégios, né? Semana passada aconteceu em Chapecó, não foi a primeira vez. Então, que o município contrate guardas para que monitore as nossas crianças, os professores, todos os funcionários dos colégios, das creches, e também que providencie as câmeras de vídeo monitoramento dentro das salas de aulas. É bom para os professores, é bom para os alunos, é bom para os pais, para as mães, que dá uma segurança a mais. Peço a compreensão dos vereadores que apoiem nessa indicação.
1: Obrigado, vereador. Vereadora Grace Copete.
4: Boa noite, senhor presidente, colegas vereadores, vereadora, imprensa, escrita e falada, e todos que nos acompanham aqui de casa também. Eu vou um pouco além aí essa indicação. Infelizmente, aconteceu aquela fatalidade lá em Chapecó.

0: E eu vi uma ideia lá da Prefeitura de Chapecó, onde todas as escolas municipais, presidente, têm o detector de metal. Então, assim, um guarda, ele não vai resolver, né, total situação, ou até mesmo uma câmera na sala de aula, porque depois que eles entraram com uma arma branca, ou seja, uma arma de fogo, já vai estar. Então, com um portão, né, de detector de metal, eu acho que isso vai resolver bastante. Ah, vereadora, mas é caro. Mas eu quero deixar bem claro aqui que a educação é a nossa pasta mais rica. Tá? São, em média, aí 33 milhões, salvo engano. Chega no final do ano, tem que comprar terreno, vereador Sargento Clailton, tem que comprar, se fizer um levantamento dos carros hoje do município, mais de 50, 60% de certeza é comprado com dinheiro da educação, é usado na obras, é usado na saúde, é usado em tudo que é lugar, na administração. Então, assim, ó, dinheiro tem, e nós não temos muitas escolas municipais aqui. Dá até para ajudar a colocar na nossa única escola estadual que temos no município, porque é uma parceria Estado e município. Certo? Boa noite, muito obrigada.
1: Obrigado, vereadora. Vereador Sargento Clailton.
2: Boa noite, senhor presidente. Boa noite, vereador. A mesa, né, vereadores, vereadoras, comunidade presente, empresa escrita falada. Isso aí não é um gasto, é um investimento, né? É tratar com segurança os nossos alunos, professores, principalmente os pais que saem para trabalhar, que vão ficar um pouco mais, né, tranquilo. A gente veja o índice de criminalidade cada vez aumentando mais, né? E também veja também as inversões de valores. O professor, tem pais que estão achando que o professor está ali para ensinar, para educar. Né? Educação, volta a falar, ela vem de casa, o ensinamento é do professor. Professores ameaçados, a gente veja também, né, o que vem acontecendo também, não só em Santa Catarina, mas a nível de Brasil também, aí, vários ataques nas escolas. Então, a gente, né, temos, como a vereadora falou, são 30 e poucos milhões aí na educação, pode pegar parte desse dinheiro aqui e a gente começar a investir, né, em guardas, em condições que a gente tenha mais segurança para quem está lá aprendendo e que vai ser o nosso futuro. Eu tenho certeza que o prefeito municipal vai olhar com carinho, isso volta a falar, não é gasto, é um investimento e é o dinheiro do povo e você precisa ser bem aplicado.
1: Continua em discussão. Vereador Vandrei Barreto.
3: Boa noite, presidente, colegas vereadores. Só uma dúvida, aqui é contratar a segurança privada, o vereador Elvio, essa é a ideia?
4: Aí são várias formas, vereadores. A gente está fazendo uma indicação, né, uma sugestão, né, para o Poder Executivo. Né? O Poder Executivo vê da melhor forma. Se quiser fazer uma contratação direta, se quiser fazer uma licitação, aí vai do Executivo, não do Legislativo, fazer.
3: Ok, entendi. É porque os colégios já têm os vigias que são efetivos, né? Concordo com a sugestão, com a ideia dos vereadores, se a educação tem de contratar uma segurança privada, vai passar mais segurança, sim, para os pais que estão em casa, né, tendo uma pessoa realmente capacitada para cuidar dos seus filhos, a parte da vigilância através de câmeras também, show de bola. Também sugeri também para... talvez a educação capacitar esses vigias, né, na parte de primeiros socorros, até mesmo na parte de segurança, né, pessoal, né, porque, sabe, né, tem louco para tudo. Né, então, eles sendo capacitados para defender os seus filhos também seria uma ideia boa. Parabéns pela educação. É isso aí.
1: Obrigado, vereador. Continue em discussão. Vereadora Maria Alice Luciano.
5: Boa noite, presidente. Boa noite, vereadores, vereadora. Eu acho, vocês sabem a minha opinião sobre essa situação, que é bem importante. Né? A gente já, acho que já debateu isso bastante, até em reuniões ali de comissão. Precisa realmente, né, nas portas. Eu já tenho, né, alguns meninos ali, vigilantes, que eles ficam nas creches, na escola, mas não é o suficiente para uma segurança. Eu acho que a gente, Chapecó, que é uma das... que é modelo, né? Na verdade, que era modelo Brasil, aconteceu, para Santa Catarina, aconteceu o que aconteceu. Então, nada é tão seguro, acho que como... hoje é que o nosso prefeito falou que ia botar como é que é uma, para a imagem de reconhecimento facial. Mesmo assim, né, claro, não vai entrar um estranho, mas quem fez essa arte lá não foi um estranho, né, foi um aluno de escola. Então, teria que ser mesmo um detector.

0: mas não ficam esse horário. Eu sei que não cumprem esse horário total, acho que é um horário só de 6 horas. E a gente veja assim, né, o quanto é a necessidade de segurança dos nossos alunos. Câmara, concordo plenamente, tá? É segurança para os professores e para os alunos também. As câmaras, hoje, como o vereador Clarito falou, né, hoje os pais, né, são, não querendo dizer omissos, mas a maioria é jogado para as salas de aula. Nós que temos que resolver, professores têm que estar resolvendo a situação, né, de que era para a família resolver, que era para a família dar mais atenção. E, no fim, os professores ficam, né, fazendo a função de que os pais deveriam fazer. Mas, hoje, escutando uma deputada falando, a deputada Paulinha, ela falou em escola de pais, voltando isso atrás. E nós já tivemos, alguns anos atrás, escola de pais. E fez falta. Fez falta e querem voltar e trazer novamente. E é muito bom. Quando nós tivemos a escola de pais, nós tivemos a presença de promotor, a presença de polícia, a presença, né, de juízes. Isso, né, a conversa com os pais adianta muito. Porque é da família, é de casa. E a gente sabe que as maiores tragédias que aconteceram aí fora, né, Chapecó e outros lugares que aconteceram aí, também não foram, tá, aqueles, né, que são os mais arteiros da escola, aqueles que incomodam, aqueles que fazem, não. São aqueles alunos que são aqueles quietinhos, aqueles de família, né, classe média. Eu acho que a nossa segurança, tá, a nossa preocupação maior está dentro das famílias. É ali que nós temos que começar. Se começar para a escola de pais, estão corretos. Voltem atrás. Estamos à educação, ela tenta ir para frente de uma forma e tira algumas coisas que está dando certo. E foi uma coisa que deu certo, bastante certo, foi a escola de pais. Estão tentando voltar? Voltem. Volta, porque é interessante. Né? Autoridades, é diferente de conversar. Quando autoridades conversam com pais, a diferença é bem grande. Tá? De tu estás conversando, ou um professor está conversando, a direção está conversando. Hoje, nosso município aqui está atendendo até o 5º ano. Já melhorou bastante as escolas, né, porque tira a maioria, né, maiores, crianças maiores de 6º ou 9º ano, onde que os problemas são maiores. Mas nós temos aí o Apolônio, né, que também faz parte do nosso município, que precisa de uma atenção maior. Eu acredito que seja, não só o guarda vai fazer a diferença, mas um detector, né, de metal na porta. É caro? Como diz a vereadora, é caro. Mas nós, no município, nós temos poucas escolas e poucas creches. Então, dá para fazer esse trabalho. Boa noite, obrigada.
1: Obrigado, vereadora. Continue em discussão. Não havendo, em votação. A indicação 055 de 2026 foi aprovada por unanimidade dos presentes.
2: Discussão e votação. Indicação número 56 de 2026, de autoria do vereador Vandrei Barreto. Solicito à Prefeitura Municipal a implantação de uma sala adaptada para consultório odontológico de procedimentos não invasivos na Escola da Rede Municipal de Ensino Jardim Atlântico. A proposta visa criar uma estrutura de referência para o desenvolvimento de ações permanentes de saúde bucal escolar, tendo inicialmente a Escola Jardim Atlântico como ponto estratégico de implantação, considerando que a unidade atualmente concentra um dos maiores números de estudantes da rede municipal e possui condições favoráveis para servir como base inicial do projeto. O espaço odontológico terá como finalidade a realização de procedimentos preventivos e educativos, entre eles avaliação e triagem odontológica, orientação sobre higiene bucal, escovação supervisionada, aplicação tópica de flúor, aplicação de selantes dentários, limpeza e profilaxia dental, educação em saúde bucal, identificação precoce de cáries, procedimento restaurador atraumático, ART, acompanhamento preventivo contínuo dos estudantes e demais procedimentos odontológicos preventivos não invasivos. Levar o atendimento odontológico

0: odontológico preventivo para dentro do ambiente escolar significa aproximar a saúde da realidade dos alunos, garantindo mais acesso, acompanhamento contínuo e conscientização desde os primeiros anos de vida. Além do impacto social e educacional, a iniciativa também representa economia aos cofres públicos, reduzindo futuramente a necessidade de tratamentos odontológicos de alta complexidade, reforçando a prevenção como ferramenta essencial da saúde pública. Trata-se de uma ação de grande relevância social, humana e preventiva, que demonstra compromisso com a qualidade de vida das crianças, com a educação e com o fortalecimento das políticas públicas de saúde do município. Diante do exposto, acreditando sempre na responsabilidade desta Casa Legislativa, peço a aprovação desta indicação.
1: Indicação 056 de 2026 em discussão. Vereador Vanderlei Barreto.
2: Presidente, discuti. Essa indicação vem justamente para cuidar do futuro, né? Através da prevenção e da saúde. A proposta de implantar uma sala de consultório odontológico para procedimentos não invasivos dentro da rede municipal de ensino é um investimento na qualidade de vida das nossas crianças. A proposta de muitas famílias hoje não conseguem manter um acompanhamento odontológico adequado. E é nesse momento que o poder público precisa estar presente, porque a saúde bucal também significa dignidade, autoestima, bem-estar e desenvolvimento. A ideia de criar um acompanhamento preventivo organizado, tendo o Colégio Jardim Atlântico como referência para atender toda a rede municipal, devendo orientação, cuidado e prevenção desde cedo. E essa iniciativa, o nosso município pode se tornar a primeira do Estado. A gente procurou municípios aqui do nosso Estado para ver se tinha alguma referência já em andamento, não tem. Também quero aqui agradecer a presença do coordenador, o Kleberton, da odontologia do município. Ele acabou de mandar um áudio para mim, relatando da prevenção, né, que a importância da prevenção, se permitir, posso...
3: Então, esse caso do consultório, ele é interessante, um dos casos para a gente manter a prevenção, tá? Porque, como eu atendo nos consultórios aqui, eu verifiquei isso já que há uns 2 anos atrás, por aí, até relatei com a coordenadora Simone, como a gente está tendo muita perda de dentes de crianças, que é até primeiro molar, 8, 10 anos, tem que fazer extração, porque o dente ainda, muitas vezes, nem está formado até para fazer a parte do tratamento de canal. E muitas vezes fazer cirurgia em crianças é complicado, daí nós temos que, às vezes, encaminhar para o céu, isso demora, é medicamento, então vale muito a pena investir em prevenção. Não só para as crianças é bom isso, também quanto para o município financeiramente, é muito bom isso, essa parte de prevenção. Sai barato investir em prevenção.
2: Então, espero que os colegas vereadores aprovem essa indicação e que o nosso Poder Executivo coloque em prática essa indicação do vereador. Muito obrigado.
1: Obrigado, vereador. Continua em discussão. Não havendo em votação. Indicação 056 de 2026 foi aprovada por unanimidade dos presentes.
0: Discussão e votação. Indicação número 57 de 2026. De autoria dos vereadores Pedro Eugênio Coelho e Clailton de Oliveira. Indicamos ao Poder Executivo plano de ação preventiva voltado à intensificação das ações de limpeza e manutenção do sistema de drenagem pluvial do município, bem como a aquisição de materiais de assistência e ajuda humanitária para a Defesa Civil Municipal, visando minimizar os impactos de alagamentos, enxurradas, destelhamentos e demais transtornos decorrentes de fortes chuvas da influência do fenômeno do El Niño. A presente indicação tem como finalidade contribuir com o planejamento preventivo da administração municipal diante das previsões climáticas que apontam para períodos de chuvas mais intensas nos próximos meses, especialmente em razão da influência do fenômeno do El Niño. Diante das características climáticas da nossa região e do crescimento urbano do município, torna-se fundamental intensificar ações preventivas para reduzir riscos de alagamentos, danos estruturais e transtornos à população. A prevenção é sempre o melhor caminho, especialmente quando realizada de forma planejada, técnica e integrada entre o poder público e a comunidade. Entre as ações sugeridas, destacam-se a limpeza e desentupimento de bocas de lobo e valos a céu aberto, além de estruturar a Defesa Civil Municipal com materiais de assistência e ajuda humanitária. Buscamos colaborar com o trabalho já desenvolvido pela Administração Municipal, sugerindo o plano de ações preventivas, juntamente com a Defesa Civil, para o fortalecimento destas medidas.
1: Indicação 057 de 2026 em discussão. Vereador Sargento Clailto.
4: Discutindo, senhor presidente, quero primeiramente agradecer a Vossa Excelência por, né, por me dar, fazer assinar junto com o senhor. Trabalhei um bom tempo, né, no bombeiro, e a gente preservava muito essa questão da prevenção. E a gente vem vendo o pessoal anunciar que esse El Niño está ganhando cada vez mais corpo. Foi assim na questão do Catarina também. Eu trabalhei no Catarina, a gente, ninguém dava importância, e quando a gente viu, ele atingiu em cheio, né? Muitas pessoas foram pegas de surpresa por não ter uma prevenção. Isso aqui nessa questão, a gente está vendo o quê? Qualquer chuva que dá, os bueiros não estão dando conta. Então, assim, ó, se a gente não tomar uma providência, fazer a limpeza, recolher aqueles materiais que estão ali e também orientar a população também para fazer a parte dela também nessa questão. Não é só poder executivo, né? Não é o poder público, mas a população também tem que ajudar também nessa questão de também fazer a parte dela, né? Procurar evitar jogar também materiais em terreno baldios ou calçadas, porque isso aqui ali na frente ela pode dar um problema. Então, temos que começar já. Vários municípios estão fazendo a sua parte, a gente não pode deixar as coisas acontecer para depois tomar providência. Então, né, isso chama-se prevenção. Então, espero que o poder, né, o nosso prefeito municipal, com as pastas responsáveis, né, comece a agir também nessa questão.
1: Continua em discussão. Eu vou contribuir também. Boa noite, vereadores, vereadoras, em nome do Marcos, vice-presidente do Republicanos. Cumprimento todos que se fazem presente aqui, todos que se fazem presente em casa e a toda a imprensa escrita e falada. É uma indicação que vem de encontro, né? Nós temos aí, na semana passada, o vereador Vado, né, bem lembrado, falou a respeito do nosso El Niño, que está prestes a acontecer, então a gente tem que trabalhar com prevenção. Quando a gente fala em prevenção, as manutenções dos nossos valos, né, todos limpos, as nossas bocas de lobo, e pedir também para a comunidade. Eu conversei com o secretário Johnny de Obras, 70% do nosso entupimento dos valos são por micro-ondas, máquina de lavar, o pessoal joga e acaba obstruindo, né, a passagem de água. E também a gente sugere nessa indicação que a prefeitura, né, já faça a compra de telhas, de lona, porque, infelizmente, há uma prática, vereador Eve, de superfaturamento quando acontece algum fenômeno desse nível. Então, a gente tem que trabalhar com prevenção para que isso não ocorra. Era isso. Muito obrigado. A indicação 057 de 2026 está em votação. A indicação 057 de 2026 foi aprovada por unanimidade dos presentes. Deu um probleminha aqui no sistema, por gentileza, votar novamente a 057. 58, desculpa. Cinquenta e sete.

0: Fechou?
1: Seguindo então, discussão e votação, indicação número 58 de 2026, de autoria do vereador Maicon Campos de Oliveira. Indica ao chefe do Poder Executivo Municipal que determine ao setor competente a realização de estudo técnico visando a implantação de uma ciclovia no canteiro central da Avenida Antônio Prado, aproveitando a futura obra de colocação da capa asfáltica na referida via pública. A presente indicação atende a uma importante reivindicação da comunidade, especialmente dos moradores, trabalhadores, ciclistas e pessoas que utilizam diariamente a Avenida Antônio Prado para deslocamento, lazer e prática esportiva. Considerando que a avenida será contemplada com uma capa asfáltica, entende-se que este é o momento oportuno para que o município já planeje e avalie a implantação de uma

0: a ciclovia integrada à obra, evitando futuros gastos com adequações estruturais e garantindo maior eficiência no investimento público. A implantação proporcionará inúmeros benefícios à população, dentre eles, maior segurança para ciclistas, pedestres e motoristas, incentivo à mobilidade urbana sustentável, estímulo à prática de atividades físicas e hábitos saudáveis, redução de acidentes e melhor organização do trânsito, incentivo ao uso da bicicleta como meio de transporte alternativo, valorização da infraestrutura urbana da avenida, contribuição para a preservação ambiental e redução de emissão de poluentes, promoção de mais qualidade de vida para toda a comunidade. Destaca-se ainda que diversas cidades vêm investindo em ciclovias como forma de modernizar a mobilidade urbana e oferecer mais segurança à população, tornando os espaços públicos mais organizados, acessíveis e humanizados. Diante da relevância desta solicitação e do interesse público envolvido, espera-se a atenção do Poder Executivo Municipal para que seja realizado estudo de viabilidade técnica visando a execução desta importante obra em benefício da nossa comunidade.
1: Indicação 058 de 2026 está em discussão. Vereador Maicon Campos de Oliveira.
2: Discutir novamente, senhor presidente. Essa indicação vem no momento que a gente vai receber a capa asfáltica da Avenida Antônio Prado, né? Uma avenida ali que ficou praticamente um ano toda parada, né? A população nos cobrou muito. Esse vereador foi a segunda indicação que esse vereador fez como vereador, foi que se fosse feita a capa asfáltica, né? Em cima da Antônio Prado. Ano passado começaram a mexer nela, né? Pararam, foi contratada uma empresa, não sei o que aconteceu, mas demorou muito tempo. Mas já que agora vai ser feita, eu vi o vereador Sargento Clailto também lá gravando alguns vídeos, parece que falta fazer algumas boca de lobo, algumas, acho que o pluvial, não sei se falta fazer alguma coisa, mas que seja feita, né, Sargento, também para depois não dar problema, né, naquela avenida, porque é uma avenida bonita, merece, né, ela merece ser contemplada com asfalto. E merece também que a gente já desse atenção, que seja feita uma ciclovia, né, porque a gente tem um canteiro central ali bonito, uma ciclovia ali vai ficar bonito, vai dar um ar de mais elegância para aquela ciclovia. A população vai agradecer, a gente sabe que hoje tem muita gente que gosta de andar de bicicleta, fazer o pedal, bicicleta é saúde, tem gente que gosta de fazer a sua caminhada. Então ali já vai ter um espaço adequado para fazer, vai dar mais proteção também, né, para o ciclista. Então eu peço aí aprovação, peço também que o executivo olhe com carinho, já vai mexer na avenida, já faz uma coisa bem feita, já faz ali uma ciclovia também. Se precisar fazer um projeto e esse vereador ir atrás de um recurso, de uma emenda com o deputado, esse vereador vai também. Então o executivo olhe com carinho, que os colegas vereadores também ajudem a aprovar essa indicação. Muito obrigado e boa noite a todos.
1: Obrigado, vereador. Vereador Sargento Clailto.
3: Discutindo novamente, senhor presidente, quero te parabenizar, Maico. E vou também falar de uma indicação que o vereador Maico Viana fez, que é a questão de planejamento, pessoal. A gente tem que ter um planejamento. Eu tive ontem, levei o engenheiro da prefeitura lá, faltam bocas de lobo que ele tinha solicitado, não foi feito. Ou seja, eles vão jogar 1,1 milhão em cima de uma pedra de paralelepípedo que tem local que ela está mais baixa, tem local que está mais alta, tem parte de um lado que ela está 20 centímetros mais alto que o outro. Aí tu vai ali no final, entre a Otávio Ramiro do Canto com a Antônio Prado, ela cai para cá. Então, assim, ó, tem local que ela dá 20 centímetros do meio fio, 2 metros ela já está rente ao meio fio. Então, assim, ó, vamos jogar dinheiro fora. Quem vai pagar esse empréstimo que é o povo? Ou a gente faz uma coisa bem feita, planejada, para não precisar gastar novamente, porque de onde é que sai esse bolso? Não é do bolso do prefeito, dos vereadores, é do povo que vai pagar. Ou então a gente está na hora de começar a se preparar. É uma avenida bonita, uma avenida larga, já faz com uma ciclovia. Se de repente fazer, como ela é larga, já faz um canteirinho maior, tiver que fazer de repente um negocinho para o pessoal sentar lá, tomar o seu chimarrão, já aproveita, gasta uma vez só, mas deixa uma coisa bonita. Agora tem que ter planejamento no que nós estamos fazendo. Não é fazer assim aquele serviço de porco, vai lá, faz e deu. O certo era ter tirado aquela pedra de paralelepípedo, fazer o sistema pluvial bem feito, porque é uma avenida bonita, faz uma subbase, uma base, joga uma camada de asfalto, gasta uma vez só, vai ter durabilidade. Porque o serviço que vai ser colocado ali, se não tomar providência, não vai demorar muito. E essa turma lá ficaram mais de 5 meses lá, passaram o verão todo lá, teve gente que não, cadeirante tinha que tirar no colo para poder retirar de casa. Então, assim, ó, se a gente não tiver zelo, cuidado e carinho com quem paga o nosso salário, não tem por que a gente estar aqui dentro. Com todo respeito a nós mesmos, né? Mas está na hora de a gente ter isso daqui pelas pessoas que estão pagando nosso salário. Que querem o quê? Boas obras. É eles que vão pagar esse empréstimo.
1: Obrigado, vereador. Vereador Vanderlei Barreto.
4: Discutir, presidente, dar os parabéns para o Marco pela indicação. E já sugeri que também nas próximas obras, que são avenidas, que tem aquele canteiro no meio, que já se faça, né, essa ciclovia, o pessoal caminhar, o pessoal andar, pedalar. O vereador Macan bate muito nessa tecla, né, que se faça passeio, o pessoal pedalar, caminhar, tira aquela grama, porque a grama, cada 10, 15 dias, tem que passar toda a equipe da obra para cortar as gramas. Né. Então, já começa, é um gasto grande, porque a rua é grande, as medidas são grandes, mas já começa agora, já estão lá a equipe toda da empresa que vai fazer aquela camada de asfalto dos dois lados. É assim, faça uma ciclovia. E pegar o gancho do vereador Cleitos, está mal feita aquela base, tem que arrumar. Do jeito que está lá, como o vereador falou, que tem parte mais baixa, parte mais alta, não tem o sistema pluvial adequado, então, antes de colocar a camada de asfalto, a gente, como vereador, temos que fiscalizar, ir lá olhar e deixar a empresa começar a partir do momento que está tudo ok, 100%. Botar lá, depois de pronto, não adianta chorar mais. Então, nosso papel como vereador é fiscalizar, então vamos lá olhar, vamos voltar a falar com o Sr. Jorge para segurar, rever aquela camada que está lá para receber o asfalto novo. Muito obrigado.
1: Obrigado, vereador. Vereadora Grace Copete.
5: Boa noite, senhor presidente. Novamente discutindo. Parabéns aí ao vereador Marco Oliveira pela indicação. Mas, assim, ó, é muito, muito válido realmente a questão da ciclovia. Mas eu vejo hoje que tem que fazer mesmo, tem que aproveitar esse momento, que não adianta fazer a avenida, depois de pronto ir lá e cavar tudo novamente, né? São dois gastos. Mas eu vejo hoje a avenida, que para mim é uma das avenidas mais lindas, da Avenida Getúlio Vargas, que não fizeram nem questão de inaugurar aquela avenida, porque foi o ex-gestor, o mineiro, que conseguiu o financiamento, que fez, né, que iniciou e terminou a avenida, enfim, terminou não, quem terminou na verdade foi o ex-prefeito que saiu agora. Mas, assim, ó, eu vejo quanto falta vida naquela avenida. Ela tem a ciclovia, ela tem aquele trecho de grama, e poderiam plantar algumas espécies de flor, alguma coisa assim, porque fica muito bonito. A gente olha Araranguá, aquelas rótulas, as pessoas sempre falam assim, mas dá trabalho, dá manutenção. Gente, a gente sabe que dá manutenção, mas tudo que é bonito, que é bom, dá manutenção. Então, Araranguá, tu anda por aqueles canteiros, olha aquelas rótulas, imagine o quanto de manutenção que tem naquilo lá. Mas eles têm o quê? Eles fizeram nos canteiros. Esses dias eu conversei com o prefeito César, ele falou que todos os canteiros, as águas são tudo de forma remota, enfim, não tem que estar indo funcionar lá. É mais caro, mas tem um retorno também, porque daí não precisa colocar o recurso humano lá, não precisa botar o servidor lá. Né? Então, eu acho que aqui falta assim, bastante, falta bastante nas avenidas. Eu espero que o Antônio Prado, já que vai ser asfalto já é uma coisa mais pesada, então que tenha, né, a ciclovia é excelente, mas que tenha também uma parte ali que façam, né, que plantem alguma coisa que realmente dê ali naquela avenida, e eu acredito que a avenida vai ficar muito boa. Certo? Obrigada, boa noite.
1: Obrigado, vereadora. Vereador Maicon Viana dos Santos.
6: Discutindo, presidente, só para contribuir também na indicação, parabenizar o vereador Maicon, todos os vereadores contribuíram. Sobre as rótulas, no ano passado, vereador, eu fiz uma indicação sobre a adoção. Todas as rótulas que tem em Araranguá, se perceber, tem uma empresa que dá a manutenção. Então, foi feita essa indicação aqui também. E só para voltar no ano passado, como falaram aqui, ali vai ser referente ao empréstimo do ano passado, o porquê da importância de exigir os projetos. Né? O ano passado, meu voto foi de abstenção nos 10 milhões, falei que não era contra as obras, Falei que não era contra as obras, não sou contra o crescimento e desenvolvimento do município, mas não tinha transparência e não tinha clareza. Por isso a importância, a nossa função aqui é acompanhar a obra desde o início e contribuir também, né, para um mandato, que é o que a população quer, com transparência e clareza. Então, é igual do terminal. Também já foi feita a licitação, não dá tempo de contribuir, não dá tempo de nada, está pronto e vai. Então, só para lembrar também da importância, né, de estar acompanhando esses projetos. Seria isso, meu muito obrigado.
1: Obrigado, vereador. Continue em discussão. Não havendo, em votação. A indicação 058 de 2026 foi aprovada por unanimidade dos presentes.
0: Discussão e votação. Indicação número 59 de 2026, de autoria dos vereadores Clailton de Oliveira, Grace Copete, Elvio Zoc e Márcio Macan. Solicitamos que seja feita a manutenção da pavimentação da Rua Guanabara, trecho entre a Avenida Florianópolis e Rua Tubarão, centro do município. A presente solicitação atende a um pedido urgente dos moradores e servidores públicos, visto que a referida via pública concentra três polos de extrema importância e sensibilidade para o município: uma unidade básica de saúde, posto de saúde, a delegacia de polícia civil e a base do serviço de atendimento móvel de urgência, SAMU, além de ser rota do serviço de transporte público. Por se tratar de uma pavimentação antiga, o atual estado de conservação da via apresenta desníveis e muitos buracos. A rápida intervenção do Poder Executivo é fundamental para garantir a segurança viária e a eficiência dos serviços essenciais prestados à nossa população no local.
1: Indicação 059 de 2026 em discussão. Vereadora Grace Copete.
5: Boa noite novamente, senhor presidente, discutindo. Bom, em 2020, para quem não lembra, a rua era calçada até ali onde o antigo mercado Tubarão, ali, onde era a casa que o Marcão Oliveira e o vereador Marcão moravam. E essa vereadora conseguiu uma emenda com o deputado Júlio Garcia e Rodrigo Minotto para terminar. A Rua Guanabara foi até lá no final, né? Então, assim, foi por trecho, na verdade, um me deu 200 mil, outro me deu mais 200, e foi até lá no final, lá onde vira para a casa do saudoso maçaneiro lá, né? Isso. E desde aquela época em que foi feito o calçamento novo, na verdade ficou muito bom o calçamento, já se falava sobre estar melhorando aquela parte que já é tão antiga. E aqui eu quero chamar a atenção que é uma rua, é rua de creche, Secretaria de Saúde, Unidade de Saúde, Polícia Civil, rodoviária, e ela termina aqui na Barriga Verde, que é a nossa principal, né, a avenida hoje do comércio. E fazem 6 anos já, né, 6 anos após, a gente ainda está discutindo a melhoria lá nesse trecho. Então, eu espero que o nosso prefeito, aí, o Jorge, consiga, né, fazer essa melhoria, porque é muito necessário, é uma das ruas mais antigas do nosso município. Obrigada, boa noite.
1: Obrigado, vereadora. Vereador Sargento Clailton.
3: Discutindo novamente, senhor presidente. Bem como a vereadora Grace falou, é uma rua antiga, é uma das, né, acho que é das mais antigas, pavimentada, porém, é como falou, é o posto de saúde, SAMU, é a delegacia, rodoviária, correio, laboratório e também dá acesso também, né, que vai para o colégio ali do Apolônio Irene Cardoso. E ela está, infelizmente, ela está esfarelando aquelas lajotas ali, está complicado. Imagina ter que sair um paciente ali do posto de saúde, ter que passar por ali, já está muitos lutando para sobreviver. Ali também embarca os pacientes nossos para levar para, né, os locais aí para fazer os seus exames. Então é um mínimo, é só dar uma atençãozinha, tirar aquela. Né, tirar. A gente gasta tanto, muitas vezes, né? Vou na questão novamente: quantos mil reais foram gastados naquele telhado do ginásio do centro? Mais de uma vez, de repente aquele dinheiro que se gastou ali poderia ser aplicado, aquela questão de fazer as obras uma vez só, né, de qualidade. Eu estava conversando com o engenheiro ontem, o Richard também, as empresas que estão ganhando a licitação, e isso aqui o vereador Macan, ele já levantou, tem muita empresa também safada, com todo respeito. Elas não respeitam o dinheiro do

0: povo, simplesmente elas vêm aqui, fazem o que querem, viram as costas e depois, né, fica aqui o quê? Mau serviço. Então, assim, ó, também cabe também uma fiscalização um pouco maior também nessa questão, a prefeitura também ser mais rigorosa, ter mais cobrança dessas empresas, porque é o dinheiro do povo, é o dinheiro do nosso arroz silvense aqui, né, já é um povo sofrido, já não tem emprego, já falta muitas, né, muitas coisas, aí o dinheirinho do seu suado imposto, que é para fazer as questões aqui, as empresas vêm, fazem mau serviço, então, né, temos que ter um pouco mais de cuidado, assim.
1: Obrigado, vereador. Vereador Maicon Campos de Oliveira.
2: Discutir, senhor presidente. Quero aqui, primeiramente, agradecer, parabenizar e agradecer, né? Como morador da rua, tem que agradecer vocês, né? Porque é a rua que eu moro. Então, a gente tem que agradecer. A Grace falou, eu vivi bastante tempo na poeira. Quando a Grace conseguiu a emenda e lajotou a rua, eu vendi a casa. Vim morar mais para o centro e hoje eu vejo essa dificuldade mesmo. Dou os parabéns para vocês. Conversei bastante já com os moradores da rua, né, uma rua que a gente mora, a gente está sempre conversando com a população ali. Tem um pedido grande, eu já vinha conversado, né, com o prefeito anterior sobre a rua, né, desde o ano passado eu venho cobrando, na própria campanha, né, a gente conversou sobre isso, foi falado que ia dar uma melhoria naquela rua e realmente ela precisa, eu acho que não seria nem da Florianópolis, seria da Barriga Verde, né, porque pega ali a rodoviária também, para ela dar até a Rua Tubarão, que é onde começa a parte nova. Tem bastante buraco, bastante desnível, as travessias ali elas são mais baixas, quando chove, alaga tudo. Então, que o nosso prefeito aí, Jorge, deu uma atenção, deu uma olhada com carinho aí, também se precisar nós ir atrás de algum recurso, alguma emenda, a gente vai atrás também, até porque sou morador da rua também. Boa noite, muito obrigado aí aos vereadores.
1: Obrigado, vereador. Vereador Vandrei Barreto.
3: Quero agregar na indicação dos colegas vereadores, foi uma rua muito utilizada, antes da Cantuário, né? Pois é, a Cantuário, aquela rua meio que acabou sendo segundo plano para quem mora no lado sul do nosso município. Então, quero agregar, deixe aquela rua mais viva, pinte do meio-fio, troque aquela iluminação dela, deixe uma iluminação mais clara, dá vida para ela, porque ela realmente está um pouco esquecida. E é uma rua posto de saúde, polícia civil, tem academia na esquina, tem comércio pequeno, mas tem comércio bastante naquela rua. Então, que o executivo olhe com mais carinho para a Guanabara e deixe ela mais com energia mais positiva. Obrigado.
1: Obrigado, vereador. Continue em discussão. Não havendo em votação. Indicação 059 de 2026 foi aprovada por unanimidade dos presentes.
4: Discussão e votação, indicação número 60 de 2026, de autoria dos vereadores Clailton de Oliveira, Márcio Macan, Elvio Zoc e Grace Copete. Indicamos ao Poder Executivo Municipal a necessidade urgente de realizar a manutenção, alinhamento e reparo do canteiro central da Avenida Salmi Paladini, no trecho entre a Avenida Otávio Ramiro do Canto até o final, bem como providenciar a manutenção do sistema pluvial da rua Valeriano Caetano da Silva, no bairro Erechim. A presente indicação atende a um pedido urgente dos moradores e motoristas que trafegam diariamente pelas referidas vias públicas. O rebaixamento das lajotas, tanto na Avenida Salmi Paladini como na rua Valeriano Caetano da Silva, rua do posto de saúde do bairro Erechim, geram consequências críticas que justificam o atendimento imediato desta demanda. O desnível abrupto na pista pode fazer com que motoristas e motociclistas percam o controle dos veículos. Além disso, o calçamento irregular e instável propicia quedas e tropeços. A falta de reparo imediato fará com que o pavimento continue cedendo, aumentando o tamanho do estrago e elevando o custo futuro da obra para os cofres municipais. Diante do exposto, visando garantir a segurança viária, a integridade física dos cidadãos e a conservação da infraestrutura urbana, solicitamos o pronto atendimento desta indicação.
1: Indicação 060 de 2026 em discussão. Vereador Sargento Clailton.
0: Discutindo novamente. Ontem eu saí da Antônio Prado e fui na Valeriano ali. Aquela rua, ela não tem um sistema pluvial e adequado. Muitas vezes o gestor ele não quer fazer essa questão porque é uma obra que ela fica cavada, mas então não vai aparecer tanto.

0: mas ela é de suma importância, aí ela sobrecarrega também, né, a própria rua. Então, o vereador Pedro passa direto, né, constantemente, é uma rua também que é do posto de saúde, então, assim, ela está toda irregular, ela precisa ser feito o sistema pluvial, bocas de lobos boas, né, que ali acho que tem uma ou duas, e fazer essa questão e depois arrumar. A questão da Salmi Paladini, eu já tinha feito um vídeo, eu tinha ido naquela rua ali, inclusive no canteiro, quando foi feito, ele dava mais ou menos uns 15 centímetros mais baixo. Eu questionei. A resposta que foi me dado foi o quê? Que aquela grama era uma grama especial, ela iria inchar. Eu acho que naquela época já tinha manjado, porque ela não inchou, ela está magra, não fez. Então, é assim, ó, o que está acontecendo? Ela continua do mesmo jeito. Aí o que que faz? Não, né, não tem o canteiro. Ela começa a abrir as lajotas do meio, inclusive do lado do valo também, não tem uma plantação, não tem uma grama plantada. Aí ela vai, vai indo para o valo, vai abrindo e vai abrir o que é a rua. Então, assim, ó, a gente precisa tomar providência, porque também foi um dinheiro, foi mais de 1 milhão ali aplicado, para que lá na frente, né, não dê mais problema. De repente, é gasto, eu acho que, se eu não me engano, 5% da arrecadação da EJW, ela vai para a compra da tubulação. Então, né, fica aqui a dica para o prefeito, de repente bota a tubulação lá e na Valeriana a gente consegue resolver isso aqui e também, né, colocar ali, arrumar aquela questão do canteiro da Salmi Paladini com urgência, porque senão daqui a pouco as lajotas vão se abrir cada vez mais.
1: Obrigado, vereador. Continua em discussão. Vereador Maicon Viana dos Santos.
2: Discutindo, só para contribuir, hoje passei ali também, reparei, ô vereador. O lado ali do valo ali, o pessoal faz a limpeza, acredito que joga para dentro da estrada, o pessoal transita dentro da via pública. Então, pense também em fazer aquela tubulação ali, não sei qual é a dificuldade ali de fazer aquele trecho ali, de plantar uma grama ali, fazer uma calçada, né, que também vai diminuir a manutenção, né, ali do pessoal das obras, mas é uma indicação muito boa, parabéns.
1: Obrigado, vereador. Vereador Márcio Macan.
3: Boa noite, presidente, vereadores, vereadoras, a comunidade aqui presente. A cidade precisa da vida para ela mesma. As nossas avenidas estão muito feias, mal acabadas. Não tem avenida bonita. Os canteiros estão feios, as calçadas não têm padrão. Então está na hora do governo sentir que a cidade tem que estar bonita para o nosso turista. Tu entra hoje na cidade de Araranguá, Avenida Getúlio Vargas, aonde tu entra, tu vê a cidade bonita. Entra na nossa cidade, Avenida Florianópolis. Cadê a vida da Florianópolis? Não tem. As calçadas regulares, os canteiros central feio, estão no verão de dois dias, estão cortando grama, trancando o trânsito. Avenida Santa Catarina, a mesma coisa. Nós temos que parar de gastar em vão e investir em beleza no nosso município. O ano passado eu sugeri botar pave em todas as avenidas, ficaria bonito, padronizar as calçadas, ficaria bonito, dar outra vida para o nosso município. Mas parece que não dá certo. E outra coisa, falar em obras mal acabadas, eu venho desde o primeiro mandato só vendo obras mal acabadas. Tem uns processos na justiça aí que quem assinou vai ter que pagar daqui a pouco. Por quê? Se existe um cronograma de licitação, faz um projeto, a empresa que ganha vai à licitação, depois tem cronogramas de fazer a obra. Por que o município paga por uma obra mal feita? Se hoje existem vários fiscais que estão lá para fiscalizar, para dar o aval para o prefeito pagar. Eu não entendo isso aí. Eu acho que daqui a pouco nós temos que subir ao fórum de novo, bater a foto, ir lá ao fórum e dizer que o fiscal está sendo conivente com alguma coisa. Porque é inadmissível. Falaram agora na Avenida. Antônio Prado, que os bueiros estão errados. Espera aí, uma obra de 1 milhão e pouco. Será que vão pagar a empresa com serviço mal feito? Não dá para acreditar. Então nós temos fiscais para quê? Para quê? Então não precisa de nada. Então cada um faz o que quer. É assim, ó, minha gente, se nós não se unir, essa casa tem que se unir. Porque tem muita coisa errada. Errada mesmo. Errada, fortíssima, em obras, tem gente aí fazendo obras, as empresas vêm, baixam o preço para ganhar e faz serviço sujo e passa, está passando. Lá na frente, assim, eu vou lá de novo, porque lá eu licito por 1 milhão, Eu faço só 800 mil, porque lá tem tanso que vai deixar passar. Ou tanso ou esperto. Não tem dois motivos. Se tu vai contratar, meu amigo Maico, meu nobre vereador, para fazer a tua casa, tu quer do teu estilo. Ou tu vai aceitar. Eu tenho certeza que aquela pessoa que assina o serviço porco não quer na casa dele. Ou o diploma que ele teve, ou o cargo que ele tem, é para sair. Não pode deixar ali. Eu falar com outro comentário que eu ia falar na palavrinha, mas eu vou falar agora. É, sobre a tua indicação, Vander, muito importante na área da saúde ali com o dentista. É, a gente tem aqui mutirão da catarata, temos vários mutirões. E por que temos convênio com os laboratórios? E por que o município hoje não faz um mutirão junto com as clínicas dentárias aqui? Para nós tirar todo esse povo da fila, porque não vai dar conta. Por quê? Hoje uma restauração do dente vai, se tiver que fazer um tratamento de canal, vai 3-4 vezes lá. É um mês que aquela pessoa ficou. Hoje um dentista atende das 8 até o meio-dia, o outro das 2 até as 5. Vai atender 5-6 pessoas no máximo. Quantos nós temos na fila? Eu queria fazer uma indicação, nosso presidente, que o município procurasse todas as clínicas dentárias e sugerisse um convênio com eles. Como tem um laboratório, como nós temos um mutirão, para pelo menos tirar da fila, estipular o valor, sei lá, que ninguém tenha prejuízo, e para nós tirar nosso povo da fila. Hein? Muito obrigado.
1: Obrigado, vereador. Continue em discussão. A indicação 060 de 2026 foi aprovada por unanimidade dos presentes. Passamos ao grande expediente, palavra livre. Vereador Márcio Macan.
3: Novamente, senhor presidente, falando agora. Amanhã, nosso prefeito convidou a todos os vereadores para uma videoconferência com a empresa que fez o levantamento para o nosso saneamento básico, tão sonhado saneamento básico. Não irei, porque dessa forma aqui eu não consigo explanar o que eu tenho de dúvida nesse projeto ou nesse levantamento que a empresa fez. Eu sugeria, presidente, mais uma vez, que depois disso aí trouxesse esse projeto para essa casa, para nós podermos tirar as dúvidas, porque alguém sabe se a empresa vai ter, parece que vai ter, eu não queria essa concessão, mas parece que vai ter, não tem jeito. Não com meu voto, nem com o voto de vocês, vai ser a goela abaixo. Alguém sabe se a empresa que vai fazer o esgoto vai recuperar as ruas e as calçadas das pessoas que vão ser destruídas? Ninguém sabe. Alguém sabe dos valores que vão ser cobrados, dizem que arrumaram? Ninguém sabe. Alguém sabe daqui, quando é que vai chegar água até a Lagoinha? Ninguém sabe. Então, nós não temos cronograma de nada. Nós precisamos ter esse cronograma para nós discutirmos aqui. Porque eu tenho certeza que se a água fosse para nós, em 2 anos a água estava até na Lagoinha. Pelo menos a água estava lá. Porque o contrato passado levou 20 anos para chegar água na caçamba. E eles com o contrato, minha gente, pode escrever. A empresa que vem de fora, para ganhar uma licitação, ela vai buscar direitos na justiça para ir enrolando, até chegar lá. E outra coisa muito, muito grave, só um pouquinho, presidente, só vou abrir meu WhatsApp aqui. Existe muita... Até hoje eu não vi uma concessão terminar bem. Inclusive a primeira concessão dessa água que já teve até morte de dono. Então, assim, ó, tudo a goela abaixo. E essa empresa que participou na primeira eleva aqui, ela participou e foi ela mesma que denunciou. Primeiro eu e o Cleito denunciamos que estava errado. Depois ela foi lá e denunciou também. Tá? Essa empresa fez uma delação lá em São Paulo, no Ministério Público, que deu propinas para vários municípios onde ganhou a licitação. Inclusive aqui em 20 municípios de Santa Catarina. Tomara eu que esteja errado, porque é uma vergonha. O gestor público, em vez de cuidar, quer enriquecer. Não estou dizendo que vai acontecer aqui, mas essa empresa que vai participar, se ganhar, ela fez um acordo e devolveu, se não me engano, 40 ou

0: 50 milhões para o Ministério Público. O Ministério Público também erra tudo, né? Porque se os caras roubar hoje aqui e tem que devolver a metade, está certo, o cara virou sério de novo. Tem que tirar. Roubou, tira. É assim, senhor presidente. Eu, mais uma vez, eu peço para nós discutir. Porque não tem como chegar lá, eu aqui na videoconferência, discutir com uma empresa. Aí, como é que vai ser isso aqui? Como é que vai ser aquilo ali? Ela disse, eu fiz o levantamento. E também eu poderia perguntar aí por que não fazer outro levantamento para o município ficar com a concessão. Eu queria ter essa dúvida. O município não pode fazer a concessão porque é muito dinheiro. Mas não pode. O porquê? Porque não tem dinheiro, porque o governo federal não empresta, ou porque a gente não tem capacidade. Eu acho que capacidade nós temos aqui. Um município com 20 mil habitantes, será que não tem pessoas com capacidade para tocar uma Samai? Araranguá está de parabéns. O presidente Samai revolucionou o Samai. Tem dinheiro em caixa, comprou maquinário, fez tudo, como eu falei na outra semana. Pelo amor de Deus, vamos trabalhar pelo Arroio do Silva, que o Arroio do Silva precisa crescer. Quer falar, presidente?
1: Só uma parte, vereador. Hoje fui conversar com o prefeito, seu Jorge, onde eu fiz alguns questionamentos. E a minha surpresa foi que terminou o contrato antigo, né, da empresa, e o município tem uma dívida grande com essa empresa que tem que pagar.
0: Mas essa dívida está correta? Eu dizer uma coisa para ti, ó. Eu dizer assim, ó, quem ganhar tem que pagar 17 milhões para a empresa que está aí. Mas quem vai pagar os 17 milhões, a empresa que vai ganhar. Mas se o município pegar, puxa os 20 anos de contabilidade para te ver se nós temos que pagar um real. Como é que o investimento que fizeram por último aqui foi fazer uma estação de água, gastou 2 milhões e pouco. Como é que nós vamos pagar 17 milhões? E o lucro que eles tiveram nesses 2 anos que venceu o contrato? Que hoje é uma arrecadação de acima de 1 milhão de real? Não estou falando da empresa. A empresa tem qualidade, a empresa tem água boa. Eu não tenho água mineral em casa, eu tomo da torneira, eu não tenho caixa d'água, eu tomo da torneira, porque a água é boa. Nós estamos falando aqui de administração. O nosso município está deixando de administrar. E vamos perder também os 5% que a empresa pagava, a outra empresa pagava para nós. 5% de 1 milhão dá 50 mil reais por mês. O município vai ficar sem patrimônio, dá 30 anos, sem arrecadação, e essa empresa vai enrolar para ganhar. E olha, estou com dó do nosso povo depois da caçamba. Aqui eles vão sofrer, porque vai existir um cronograma que a gente não pode nem reclamar. Como hoje tem da luz, como tem... como te botar uma luz para um, não. É TAC, só faz TAC para trancar o povo. O povo está trancado em tudo. Não liga água, não liga luz, não liga nada. Porque só querem fazer TAC. Está fácil administrar. Só papelzinho, assina, manda lá para o Ministério Público. Quer te continuar, Bruno?
1: Só para terminar, vereador, desculpa aí. A minha pergunta foi para o prefeito. Com o termo, depois de 20 anos, a gente ficou devendo aproximadamente 18 milhões. Agora, com o novo contrato, a nova licitação, quanto é que o município vai ficar devendo daqui 35 anos? Vai ser a mesma história? Faz a concessão, faz a licitação, no final do contrato, o município fica devendo. E a outra pergunta foi gasto 2 milhões, quase 3 milhões, para fazer um estudo de viabilidade, foi contratado uma empresa para fazer a licitação, para o município ceder a nossa fonte de riqueza. Por que não fazer um estudo de viabilidade para o município ter a concessão da água? O município administrar a água do nosso município. Quando terminar o contrato, o município não vai ficar devendo como ficou devendo agora. Obrigado.
0: Só uma conta assim por cima. Se nós pegássemos essa água para nós e não tivéssemos que fazer o nosso esgoto, 30 anos de concessão, nós calçaria com o lucro do Samai todas as ruas do Arroio do Silva. Todas. Não ficava uma sem calçar nos 30 anos. Pode fazer a conta é simples. E lá atrás, na caçamba, isso há 3 anos atrás, teve uma audiência pública. Lá eu falei, hora que terminar a concessão, como foi feito o contrato anterior, nós vamos ficar com uma pá e uma enxada. Agora nem a pá nem a enxada não temos. Temos 18 milhões de dívida. Olha só, que lá atrás eu disse que nós vamos ficar só com uma pá e uma enxada. Foi feito, mal feito o contrato. Mas esse valor, se o município pegar, ele tem como fazer o contábil certo.

0: vinho, que não é esse valor que temos que pagar. Pode falar.
1: Muito obrigado, senhor. Eu lembro muito bem, quando eu estava sentado, acho que é onde a vereadora Alice estava, eu até tinha questionado para o vereador Pedro, quando saiu essa questão, eu lembro muito bem das palavras que foram proferidas ali, que a próxima empresa que ganhasse a licitação da água, ela herdaria essa dívida, que não é ela, quem vai herdar vai ser o município, quem vai pagar somos nós. Serão pagos 3 milhões para uma empresa, vim aqui, eu nunca vi ninguém, eu não vi nenhum deles até hoje, tá? Aí eles vêm aqui com papel para a gente fazer uma videoconferência, os caras vão ganhar 3 milhões e nós vamos ter que participar de uma videoconferência. Aí eu vou dizer uma coisa, qual é o respeito que essa casa legislativa tem? Se somos a voz do povo, tá? Somos representantes do povo, a gente só vem saber quando vem chegar papel assim? Sendo que a prefeitura vai pagar 900 mil reais para essa empresa. Então, nós temos uma dívida de 18 milhões com essa atual, né, atual gestora. Nada contra também, água de qualidade, está chegando bem. Mais 2 milhões e 100 que nós vamos ter que pagar para essa empresa que está fazendo, né, o estudo da água e do esgoto, que eu não sei se vocês viram, eu não vi ninguém. Né, nunca tiveram aqui na Câmara, nada. Então, assim, ó, pessoal, se a gente não tiver respeito por nós vereadores aqui dentro, tá, parar com isso, fazer eles virem aqui se explicar, porque quem vai pagar essa conta é o povo, e nós seremos cobrados pelo povo. Lá na frente, a gente vai ser cobrado, e eles têm razão. Porque muita coisa está passando aqui no nosso município e não está passando por essa casa, porque a gente não está se dando respeito. Está na hora de a gente ter respeito, isso aqui era para ter passado pela casa, era para ter uma discussão um pouco melhor, chamar a população, porque vai sair do bolso deles. A melhoria vai até lá. Mas quando é? Vocês são do lado sul, quando é que vai chegar aquela melhoria lá? Alguém sabe? Pode levar 10, 20, pode levar 30, pode não levar nada. E vocês vão pagar as contas. Tá? A taxa de água que era de 200 e poucos reais está para 1.000 e poucos reais. Aí um povo que é sofrido, que ganha um salário mínimo aqui, no máximo, né, no máximo dois aí, como é que vai pagar essa conta aqui? Esgoto, água, não tem como, pessoal, a conta não está fechando. Então, assim, ó, também não irei participar, porque eu sou a favor também que a gente tenha mais discussão, a gente não está falando de uma obra de 1 milhão, é uma obra muito grande, com tempo muito grande, e quem vai pagar essa conta é o nosso povo do Arroio, povo esse que já está sofrido, povo que clama por segurança, por emprego, por uma saúde boa, por uma educação boa cada vez mais, e pagar uma conta, uma dívida de 20 milhões, que não é deles, não. Eu também não irei participar, fico assim, ó, porque quando eles querem um apoio da oposição para ir lá, aí o papelzinho chega. Aí quando também tem outras situações, aí a oposição não é lembradinha. Então está na hora também de vir aqui se explicar aqui também para nós, ó.
2: Uma parte, vereador.
0: Sim.
2: Bom, eu tenho o mesmo posicionamento, eu não vou participar, uma vergonha, a empresa que ganhou aí 3 milhões para fazer o levantamento e sequer tem a capacidade de vir até aqui, sentar conosco, tá? Eu não digo só com os vereadores, mas também com os secretários de pastas, né, que fazem parte ali. Eu não vou ficar lá com dois jurídicos da prefeitura que pouco entendem dessa situação da água, tá? Mediando uma videoconferência, porque é muito fácil fazer uma videoconferência, a gente ficar ali assistindo, aí eu faço uma pergunta, quanto que é um mais um? Ah, é dois, ah, muito obrigada. É diferente de estar aqui discutindo, né? Não digo aqui, na sala ali ou na sala do prefeito. Então, essa vereadora também não vai participar. É uma falta de respeito, é como o Sargento Cleito falou. Quando precisa da oposição, manda um bilhetinho aqui. Ai, não faltem, por favor, precisamos de todos os vereadores. Agora é a hora de nós dar a resposta. A gente não vai participar. Não é por rixa, não é por nada, não. E, assim, seu Jorge, se posicione enquanto essa empresa aí e façam eles vir até aqui antes que seja tarde demais. Boa noite, obrigado.
0: Continuando, outra coisa mais agravante de tudo, senhor presidente, é que o município vai ficar travado. Porque hoje a gente existe vários loteamentos em briga judicial. A maioria dos loteamentos são regular, mas muitos brigando por posse. E essa empresa que está aí, ela simplesmente vai passar pela avenida e a briga vai ficar. Vai ficar para quem tem a briga. Depois, se conseguir liberar a briga, ela vai exigir do dono do loteamento fazer o esgoto. Ele não vai fazer, que vai custar uma fortuna, porque ele já vendeu todos os terrenos. Ele vai ter que registrar, vai fazer todo a infraestrutura do loteamento. Aí ele não vai fazer. Aí vai ficar parado. Quem comprou o terreno não vai conseguir fazer. A empresa simplesmente é uma concessão, faz assim. E se nós tivéssemos o SAMAI nosso, a gente poderia ajudar. Destravou, abre rua, arruma aqui, vai na Celesc, vai poste, vai tudo. Nós temos que dar condições para o povo que comprou um lotezinho, que gastou lá seus 30, 40 mil reais há 20 anos atrás e hoje está trancado por briga judicial. Daqui a pouco vai destravar. Como teve o Reurba aí para todo mundo. É a empresa que vai ganhar nessa concessão, qualquer empresa que for, ela vai deixar o município travado.
2: Mais uma parte, vereador, acabei esquecendo. E assim, ó, deixar até um alerta para todos os colegas que vão participar lá, porque é assim, né? Quando tudo dá certo, é o executivo que fez tudo, né? E quando dá alguma coisa errada, então lá na frente, eu já não vou participar por isso, porque eu, passou pelos vereadores, os vereadores aprovaram, assim como já aconteceu com diversas situações aqui, com financiamento, com várias, com obras, enfim. Aí eles pegam e jogam no colo do vereador. Então, eu não serei conivente e não vou participar. Obrigada. Boa noite.
0: Era isso, senhor presidente.
3: Obrigado, vereador. Vereador Sargento Cleito.
4: Uma boa noite novamente, senhor presidente, à mesa, vereadores, vereadoras. Em nome do empresário Del. Né, um guerreiro que não é fácil sobreviver aqui no inverno. Olha, se a gente não ajudar, estamos mortos. Sendo todos os homens, em nome aqui também da esposa do Antônio, todas as mulheres, e o pessoal que está nos assistindo em suas residências. Quero agradecer aos vereadores hoje, as vereadoras, uma sessão onde boas indicações, onde saiu boas ideias, boas discussões. É isso que a população quer da gente, que a gente vem aqui tentar mostrar para a população as indicações, mas também as soluções. Tudo bem que a gente sabe que não depende só dos vereadores, né? É questão de executivo, é ele que vai executar, mas a gente está aqui para ajudar também. Como também está aqui para tentar alertar também, e eu quero parabenizar o Paulo do Marinho, que foi o primeiro presidente dessa casa, que lá na primeira legislatura ele já queria colocar a água para o município. Ele já tinha uma visão lá atrás. A gente deixou de faturar bastante. A gente olha a SAMAI hoje de Araranguá, o quanto ela cresceu, enquanto ela ajuda o município através do dinheiro que é arrecadado lá também. Então, quem sabe aqui, quem sabe o Jorge dá uma olhadinha. Não irei participar, não, né? Porque não sei por que não passou por essa casa. É mais uma falta de respeito, porque é um projeto importante, é um projeto impactante, e aqui tem vereadores de todos os bairros que representam, todo o município. Deveria ter passado, mas tudo certo. Quero também falar que a Gaivota, essa semana, ela assinou uma ordem de serviço de 120 câmeras de monitoramento para ajudar a Polícia Militar. Então, a segurança, a gente vem falando, nós estávamos nas comissões, o quanto o Arroio vem precisando também nessa questão de segurança pública. Antigamente, eu trabalhei na Polícia Militar aqui por um ano e pouco aqui. A gente sabia quem é que furtava, os pessoal tinha uma briga, sabia quem é que estava brigando, quem é que estava roubando. Só que hoje, e geralmente era na madrugada, Só que hoje é céu aberto, é de dia, claro. Simplesmente a pessoa está em casa tomando café, o cara chega, bota a arma na cabeça, vira as costas, como se nada tivesse acontecido. Então, assim, precisamos tomar providência. O judiciário precisa tomar providência também. Eu acho que tem que ter lei mais rígida também, porque não tem mais como. Volto a falar, nossa Polícia Militar está enxugando gelo. Infelizmente, tem pessoas aqui que foram presas 5 vezes no mês. Isso é um tapa na cara da população, porque a população ajuda. São 3 poderes: judiciário, executivo e legislativo. Quem sustenta essa máquina é a população. Então, o que é que ela quer agora? Estava olhando lá uma prisão que aconteceu em Florianópolis. O cara foram presos lá, a Polícia Militar estava numa blitz, pegaram 3 ou 4 quilos lá de cocaína. Foram presos, aí o desembargador mandou soltar, porque a polícia não tem poder de ir lá e vistoriar o carro. Como não, pô? Isso é prevenção, como é que não tem? Então, assim, está ficando difícil. São inversões de valores, a gente daqui a pouco vai ficar o quê? Na nossa casa, trancada, já estão ficando. A gente vai ali, compra alguma coisa, vai lá, pô, tantas vezes, sai para de repente acordar, quando chega não tem mais. Sem contar que a gente hoje, numa situação, está até com medo de repente, levantar a mão, que por nada se fazer um laxi já é alguma coisa de facção, por nada já vão te fuzilar também, pô.
0: Então, não dá, não tem, tá complicado.
5: O vereador, uma parte. É, como o senhor, presidente da Prasc, eu tenho informação que vai vir a viatura para o município, né?

0: esse pedido. Obrigado.
1: Com certeza iremos levar sim, tá? Bem como também a gente também tem que ver essa questão também de uma união de força, de buscar cada vez mais efetivo para a Polícia Militar, né, para a nossa Polícia Civil. É inadmissível dizer que o Arroio do Silva tem que ter um delegado só se tiver uma comarca. Então se cria uma comarca. Mas a gente precisa ter um delegado, a gente precisa ter mais policiais civis. A nossa população precisa de segurança. Não dá mais. Do jeito que está, não dá mais. E assim também, aqueles políticos que podem fazer leis e o judiciário também tem que tomar providência. A população faz a parte dela. A população paga muito imposto para bancar essa máquina pública, que não é barato. Então está na hora de quem tem o poder também de resolver, começar a resolver. Porque do jeito que está, não dá. Aí depois a população vai começar a fazer o quê? Justiça com a própria mão. Aí a punição vem cá, vem, né? Vem rigorosa para aquela população que quer segurança. Então está na hora também de fazer isso aí. Vejo também muitos vereadores falando sobre a questão de esporte. É uma abrangência de todos aqui, porque todos os vereadores, né, estão ajudando também na questão de esporte. E eu vou novamente falar, não adianta a gente vir aqui falar, se também a gente não agir, se o nosso executivo não agir, fazer uma lei de incentivo ao esporte, precisamos botar mais praças, mais esporte, isso aí não é gasto, é um investimento. Quando a gente está botando as crianças, os jovens a fazer esporte, com a mente voltada para coisa boa, eles não vão estar lá nas coisas ruins. Porque a criminalidade está ali o quê? Atenta, esperando o deslize. Então, a gente também tem que fazer a nossa parte. Isso aí não é gasto. Como eu falei, a gente gasta tanto em obras, né, pagando uma, duas, três vezes, desnecessário, que pode pegar esse dinheiro aqui e investir no esporte, investir nessas crianças aí, e leva o nome do nosso município, né? Eu estava olhando agora quantos atletas que foram campeões em outros lugares, é a bandeira do município. Então, assim, está na hora de tomar providência nessa questão e fazer isso aí, né? Sobre outra situação também que a gente precisa, pessoal, tomar é geração de emprego. Nenhum município sobrevive se não gerar emprego. Temos uma cidade turística, mas se tu não investir no turismo, não vai também. Então, tu precisa gerar emprego. Tu sabe, né, o quanto é difícil. Hoje eu estive conversando ali com a Andiária e com o Cavalheiro, ali na Fava de Mel. Eles têm a geração de emprego deles, mas também estão desanimados. Por quê? Porque falta. Se a gente não gerar emprego, vai vir outras pessoas. Com isso, eles vão também gastar na nossa economia. Vão vir mais famílias, vão vir isso, mais empresários. Agora, precisamos dar um pontapé. Precisamos criar o nosso parque industrial. Precisamos também incentivar o nosso comerciante, que ainda está aqui. Ainda. Porque se a gente não dá providência, não tomar providência e ajudá-los, até os poucos que estão aqui, daqui a pouco, vão fechar suas portas. E se tudo isso acontecer, pessoal, como é que o Arroio vai sobreviver? Difícil. Então, assim, ó, está na hora de a gente parar com vaidades, parar com isso, parar com aquilo, e o bem maior, que é a população, população essa, que quer o quê? São três palavrinhas simples: carinho, zelo e cuidado. Uma boa noite a todos, muito obrigado.
2: Obrigado, vereador. Vereador Maicon Campos de Oliveira.
3: Boa noite a todos novamente. Quero começar falando aqui sobre o convite que o prefeito fez, né, para amanhã nós estar ali, sobre a água. Dar uma sugestão para os nossos colegas vereadores, né, eu sei que vocês não vão estar lá, mas era importante você estar, até para você estar relatando isso para o próprio prefeito. Se vocês não querem ir, então, que de repente nós chamamos o prefeito aqui, né, para tentar conversar sobre isso, para que seja uma coisa mais discutida na casa, né. Quero já pedir para o prefeito também que olhe com carinho, então, porque se tem algumas dúvidas, a gente tem que tirar, a gente vereador, a gente tem que ver o melhor para o município. Então, eu gostaria que vocês estivessem presentes, que lá também vocês poderiam usar a palavra de vocês para estar falando qual era o pensamento de vocês. Quero começar aqui agradecendo o grupo de empreendedoras que tem o café entre elas.
4: Ô, Maicon, só para tirar o teu raciocínio.
3: Com vontade.
4: Não, o prefeito tem que vir, mas quem tem que vir é a empresa para nós perguntar para ela. Porque se nós perguntar para o prefeito, é outro que não sabe de nada. Não vai saber responder, né?
3: Vereador, realmente, o prefeito vim para a gente estar pedindo isso para ele, que ele traga a empresa. Né? Até amanhã mesmo vocês podiam estar pedindo
4: que
3: tá isso, né?
4: Está todo mundo boiando aqui o que quer, né?
3: Verdade, vereador, mas é importante a gente conversar com o prefeito para ele entender também o pensamento dos vereadores. Quero agradecer aqui o pessoal, as empreendedoras do município que me convidaram no sábado para participar dos 2 anos.

0: num grupo que tem um café entre elas, né, que são empreendedoras dos municípios que se reuniram para formar um grupo para fortalecer o nosso comércio local aqui. Então, quero dar o parabéns, agradecer pelo convite, pela oportunidade de estar lá junto. É muito importante isso para fortalecer o nosso comércio. Quero também deixar o meu agradecimento ao secretário de obra, né, que tem atendido aí os pedidos dos vereadores. Eu estive conversando com alguns vereadores, parece que ele tem atendido, isso é importante, porque a gente sempre vai levar um pedido, é porque a população está cobrando, é para uma melhoria do nosso município. Então, quero deixar o agradecimento ao Johnny aí, que tem atendido muito bem. Falar sobre a Salmi Paladino, ali vocês falaram também da avenida. Nosso município realmente está precisando, a gente tem bastante obra para fazer, mas está precisando de uma atenção naquilo que já está feito, naquilo que foi feito, naquilo que foi mal feito, para que a gente tenha uma cidade mais bonita, né, mais bela. Peço que o prefeito também olhe com carinho, né? Vamos continuar fazendo as obras, mas também dando manutenção naquilo que já está pronto. A Salmi Paladino também seria uma avenida bonita para fazer uma ciclovia ali, ia ficar muito bonito. Então, vamos já conversar com o prefeito também para estar dando uma olhada nisso. Quero aqui agradecer, hoje recebi pela manhã o deputado Sérgio Mota, quero agradecer aqui o nosso presidente que esteve junto, né? Recebemos ele aqui nessa casa, quero agradecer aqui o vice-presidente do Republicanos, a minha esposa que é presidente dos Republicanos, né? A gente veja, o Republicanos aí tem, não é o meu partido, mas tem trazido emendas importantes para o município, né? Ontem o vereador ali também recebeu a deputada federal Giovana, trouxe 400 mil para o município. A gente tem que agradecer. Os deputados estão investindo no município, a gente tem que agradecer, porque é daí que saem as obras. Então, o deputado Sérgio Mota, né, veio aqui, agradeci, levei ele até a rua que foi feita no Golfinho, né, a Belmiro Antônio Nunes, que foi uma emenda que ele deu de 150 mil. Então, agradeço, deputado. Ele já encaminhou uma emenda para nós também, para fazer a rua Francisco Pedro Vicente, no bairro Estela Mares, que é a antiga Rua K, também 200 mil, que deve entrar agora em julho, até julho, nos cofres. Também já sinalizou que vai mandar uma emenda para a gente estar usando também para fazer a praça lá no Guaracá. Então, a importância, né, de a gente, vereador, estar conversando, estar tendo diálogo com os deputados e pedindo as emendas. Então, acho que seria isso, pessoal. Quero agradecer a todos que estão presentes. Uma boa noite.
1: Obrigado, vereador. Continua a palavra livre, vereador Vandrei Barreto.
2: Presidente, vou usar aqui na minha mesa. Só quero...
1: Pode ser, vereador.
2: Ser breve, quero dar os parabéns para o nosso atleta aqui da Rústico, Maurício Ramos, e a sua parceira, a Paty Almeida, que pelo terceiro ano consecutivo levaram a bandeira do nosso município no lugar mais alto do pódio, no circuito de revezamento 42 km na cidade de Tubarão. Também agradecer aqui o nosso executivo, porque deu todo o suporte para os dois estar indo para Tubarão e trazer, né, essa premiação para o nosso município. O Maurício é um professor, um profissional, que diariamente está sempre motivando, incentivando a nossa comunidade, nossas crianças, a praticar, né, a modalidade que ele ama, que é a corrida. Por isso que eu fiz aquela indicação semana passada, para bonificar, né, esses profissionais que estão sempre influenciando as pessoas, sair do sedentarismo e a procura do exercício físico, do esporte. Então, esporte não é só academia, esporte é um leque muito grande, né, Maico? Então, a gente sabe que o esporte realmente ele faz a pessoa ter uma qualidade de vida que nada mais vai fazer, nenhum remédio milagroso vai fazer tu ter qualidade de vida, a não ser a prática de exercício físico através do esporte. Então, Maurício, parabéns.
3: Me dá uma parte, vereador.
2: Parabéns.
3: Uma parte. Eu acho que nós sugeríamos uma indicação, ao prefeito, ao presidente e vereador, que dia 29 de dezembro sempre foi o nosso aniversário. Que lá, no dia da festa de aniversário, nós fizéssemos uma indicação aqui, que todos os atletas que vão correm pelo nosso município ganhar algum prêmio, sejam homenageados no dia do aniversário do município, lá em cima do palco. A gente poderia fazer essa indicação, ou fazer aqui uma lei, um troféu para eles, que né? Mais do que uma homenagem para eles. Porque eles vão, já estão com pouco patrocínio, vem, depois o município não dá aquela ênfase para eles. Eu acho que nós fizemos uma indicação aqui, ou até um projeto de lei, que todo mundo, o atleta que ganhar algum prêmio, ser recebido no aniversário do município com honras. É isso aí, vereador.
2: Parabéns, vereador Macan, sugestão ótima. Então, vamos falar com o executivo para botar em prática, daí fazer essa homenagem para esses atletas. Semana passada, né, dei os parabéns para o Iago, né, que é a parte que foi campeão, que também levou a bandeira do município no lugar mais alto do pódio, através da corrida de caminhão. Hoje o Maurício, né, traz para o Arroio de Silva também essa conquista, desse tricampeão consecutivo da rústica de 42 km de revezamento. E temos mais atletas que estão sempre, né, trazendo para o município, levando o nome do município para outras cidades e levando a bandeira para o lugar mais alto do pódio. Então é isso aí, Maurício, parabéns e boa noite, colegas vereadores.
1: Continua a palavra livre. Eu vou utilizar a tribuna. Boa noite, vereadores, vereadoras.
2: Presidente, vou pedir licença, porque estou com um compromisso.
1: Tá certo. Obrigado, vereador. Em nome do Birubiru, ex-presidente da Câmara de Vereadores de Nova Veneza, cumprimento todos que se fazem presente aqui, a imprensa escrita e falada, a comunidade que nos assistem de casa. Já falando dele, né, do Birubiru, quero agradecer por o investimento que tu estás fazendo aqui no nosso município, a antiga CT Serena, que agora é o Novo Viver. Quero convidar a todos, né, a se fazerem presente lá, visitar aquela entidade, que é uma entidade muito bacana, muito legal mesmo. Vocês fazem um trabalho diferenciado. E já aproveitar aqui também e pedir, né, as pessoas que possam ajudar, fazer doações, porque é uma entidade séria, é uma entidade que dá muitos frutos. Então, parabéns. A nossa casa aqui de leis vai estar sempre aí junto para poder também estender a mão a vocês. Eu vou começar a minha fala. Eu estou sendo bastante procurado pelos corretores aqui do nosso município, o pessoal que traz, angaria o dinheiro para os cofres públicos. E como presidente, como vereador, não adianta a gente jogar a palavra no vento. A gente tem que trazer a responsabilidade para nós, que nós fomos eleitos para resolver as situações. E eu vou formalizar, estou conversando já junto com os nossos assessores, eu quero convocar uma reunião com os nossos corretores de imóveis. Eu estou já pegando um estudo para a gente ver quantos loteamentos nós temos embargado no nosso município, para que a gente coloque numa roda de discussão, para que a gente consiga ajudar esse pessoal que trabalha. Nós temos que destrancar o município, nós temos que desenvolver o município. Não é dando canetada, dizendo que é mais fácil jogar para lá e não resolver. Não, nós temos que trabalhar para destrancar. Então, nós não podemos fugir da responsabilidade. Eu quero convidar a todos, vou trabalhar para marcar uma reunião o quanto mais breve para a gente poder trabalhar nessa situação, porque não dá, não adianta só querer embargar. Isso aí não funciona. Então, nós não podemos fugir da nossa responsabilidade. Quero agradecer a deputada Giovana de Sá, que na tarde de ontem destinou R$400 mil para infraestrutura, e já a Linha Avô, que vai nos ajudar para o próximo ano com mais R$1 milhão de infraestrutura. Então, são investimentos muito importantes, né, para a nossa cidade, para o nosso município. Agradecer ao deputado Sérgio Mota, que hoje tivemos uma boa conversa, né, Maico? Obrigado também, vereador Maico, que estendeu a mão aí para a gente poder estar colaborando junto com ele. Agradecer ao deputado Rodrigo Minotto, que teve na sexta-feira, também conversando conosco aí, uma conversa muito produtiva. A gente é vereador, a gente tem a bandeira que vai seguir na próxima eleição, mas a gente não pode fechar as portas para nenhum deputado. É muito importante a ajuda de cada um, de fora, de perto do município. A gente tem que ter bastante gente nos ajudando, porque o município precisa, né? O vereador Vandrei não está mais presente, mas ele levantou uma pauta muito interessante que, para mim, chega muita demanda. A Manu, nossa secretária de saúde, sempre brinca comigo que eu sou o campeão de pedido. Onde eu vejo ela, eu estou sempre pedindo alguma coisa. A questão do dentista. Na minha opinião, não funciona. A ligação às 7 da manhã, num determinado dia, não funciona. Ah, ele não quer fila no posto. Então, vão ali em Forquilhinha. A Forquilhinha tem um sistema que a gente consegue fazer uma

0: fila, sem o pessoal ficar esperando, ou às vezes não consegue marcar. Não adianta, às vezes, tu manda 7 horas. Eu tenho um relato de famílias aí que ficam 3 semanas tentando e não resolve. Não adianta. Quando está certo, dá. Quando não dá, então nós temos que melhorar. Já falei com a Manu. Eu peço encarecidamente que o nosso prefeito olhe com carinho, que agilize um sistema ou que volte para como era antigamente. Espera, quem chega primeiro tem a sua oportunidade, porque do jeito que está, infelizmente, não mostra tanta transparência. Então, como vereador de situação, a gente também tem que falar.
1: Dá uma parte, vereador.
0: Pode falar.
1: Se a gente não fizer o mutirão, a gente não consegue tirar essa fila. Temos que tirar o mutirão, depois a ideia do nobre presidente é ótima. Eu esqueci de um assunto, presidente. A companhia de lixo que recolhia lixo anterior, simplesmente ela acabou o contrato dela e ela recolheu todos os lixeiros do centro e alguns bairros também recolheu. E a empresa que ganhou, está aí trabalhando aí, ela não colocou nenhum lixeiro. Eu queria saber, nesse contrato que foi formalizado agora há pouco tempo, se existe lixeiro nesse contrato, porque hoje o centro do Arroio do Silva está sem nenhum lixo. Está precário o nosso centro do Arroio do Silva. As lixeiras comunitárias não tem nenhuma. Urgentemente, o prefeito, ou lá atrás, o ano passado, lembro que discutimos aqui que teria que ter botado no contrato as lixeiras novamente. Se não colocaram, foi erro da administração. Tem que colocar. A empresa que vai ganhar a licitação para recolhimento de lixo, ela tem que dar, no mínimo, para o central ou alguns bairros, dar uma lixeira comunitária. Ou o município tem que comprar.
0: Ô, vereador, nessa parte eu acompanhei. A prefeitura pagava locação, se eu não me engano, era R$ 400 por mês, cada lixeira. Então, fica um valor inviável. Eu, na minha opinião, cada morador, e já tem no nosso plano diretor, tem que ter a sua lixeira. Mas eu acredito que pecamos pela questão de não avisar. Foi tirado subitamente e o pessoal acabou não se organizando. Mas nós pagávamos um valor. Pode falar, vereador.
2: Primeiramente, quero parabenizar o senhor em levantar essa questão aí dos corretores de imóveis aí. São poucos ainda que tem, daqui a pouco vão também fechar as portas, porque infelizmente está difícil se vender um terreno no Arroio do Silva. Tá, então, como o vereador Marcão falou, é muito TAC, é isso, é cada vez mais burocracia. Mas o arroio precisa crescer, o arroio precisa sobreviver. Não adianta ter água na caçamba se as pessoas não conseguem ligar. Não adianta nós levar água lá para a Lagoinha se as pessoas não conseguem ligar. Está na hora de chamar o Ministério Público para cá também. Vamos olhar no olho aqui, ó, como é que está, o que precisamos. Agora a gente precisa da solução. Porque senão daqui a pouco nem isso vai conseguir mais. A questão do dentista, nós tivemos em Brasília, eu e a vereadora Grace e o vereador Elvio, se eu não me engano, o vereador, até a senhora me corrige, são duas vagas ainda que tem para o município aqui do Balneário, não é?
3: Uma
2: vaga ainda lá, que o nosso município pode solicitar o dentista para cá. Então, assim, ó, tem bons projetos lá, a gente também tem que solicitar, né? Então, nessa questão. E outra coisa, o senhor falou na questão das lixeiras, Chapecó,
4: Dionísio Cerqueira, São Miguel do Oeste, São Lourenço do Oeste, bem dizer, a cada esquina a gente veja uma lixeira, é difícil ver o lixo no chão. Então, assim, ó, de repente, ver como é que é o modelo lá e tentar implantar tudo que é bom, que a gente tem em outros lugares, a gente tem que tentar. E o senhor citou o nome de um deputado agora, que eu já sei como é que ele falou aqui na prefeitura, né, que ele, assim, ó, ele, aí eu volto a falar, quem participou da reunião, ele deu como exemplo a Gaivota e o Rincão, o quanto esses dois municípios, né, prosperaram e quanto a gente precisa prosperar. Então, assim, ó, não é só os vereadores que estão enxergando, não é só a população, é o deputado que traz emenda para cá também. Então, assim, ó, a gente precisa colocar uma pedra, né, e voltar a expandir, porque senão, como eu falei, daqui a pouco fica difícil.
0: Pode falar, vereadora.
3: Uma parte, presidente, quebrando o protocolo, né, mas assim, em relação ao dentista, é a demanda que da saúde que mais chega para mim semanalmente, pelo menos 2 vezes por semana. Tá? Não é em relação ao atendimento, tanto dos dentistas e da parte das técnicas também. Tá? É a questão, assim, ó, eu acho que o agendamento falta, assim, já é da minha época esse agendamento, quando eu trabalhava na unidade de saúde, eu não concordava, tá? Mas eu não coordenava a saúde bucal. Mas eu não concordava. Eu acho que é uma coisa que não fica muito transparente realmente. Tá? E uma outra situação que eu levei para o Sr. Jorge também, que fala sobre a parte odontológica do nosso município, nós não fizemos tratamento de canal aqui. Então, todos, só quem já fez um tratamento de canal aqui sabe o quanto dói, né? O quanto a pessoa fica com dor. Até o Sr. Jorge me falou que ele num sábado, atacou a dor de dente nele, mas ele, com condições, foi no dentista particular dele. De nós ter um dentista aqui que faça só a parte de tratamento de canal, porque hoje nós dependemos, a nossa referência é Araranguá, lá no Bom Pastor, presidente. E a fila é 3, 4, 5 meses. Imagina uma pessoa com dor de dente, tomando ali a medicação, anti-inflamatório, antibiótico, enfim, e para aguardar isso. Né? A gente aqui, acho que nenhum de nós, mas nós temos condições, vai no dentista particular, enfim. Então, eu quero reforçar essa ideia aqui do tratamento de canal. Tá? E teve um dentista que me solicitou na rede social sobre o salário dos dentistas que está defasado no município, e realmente está bem defasado, tá? Pelo trabalho que eles fazem. A única coisa que deixa a desejar é que não tem realmente o tratamento de canal, mas aí isso é uma questão de gestão, não é uma questão do dentista. Né? Obrigada, presidente. Boa noite.
0: Obrigado, vereadora. Como a gente fala, né? Só quem passou por uma dor sabe o quanto é demorado e infelizmente, é uma demanda que chega e a gente também tem que debater para a gente tentar achar uma melhor forma. A gente critica, mas para melhorar. Quero agradecer mais uma vez todos os vereadores. Sessão boa, sessão produtiva. Cada dia melhor, né? A gente está trabalhando aí firme e dizer a vocês que vamos encerrar daqui também. Não havendo mais nada a tratar, declaro encerrados os trabalhos.
5: Culpa que não precisava estar aí. Me entrega essa ansiedade que te corrói. Me entrega esse cansaço de alma. E enquanto você entrega, Deus vai derramando paz, um tipo de paz que não se explica. Um tipo de paz que não depende do que está acontecendo do lado de fora. É a paz que Ele dá, a paz que guarda, a paz que sustenta, a paz que faz você continuar. E agora, Pai, continuamos orando. Renove essa pessoa com base no Salmo 90, que fala sobre a brevidade da vida e sobre pedir sabedoria para viver bem. Dá a essa pessoa a capacidade de viver mais leve. Ensina essa pessoa a descansar mais no teu cuidado. Ensina essa pessoa a parar de se culpar por tudo. Ensina essa pessoa a não carregar o mundo nas costas. Ensina essa pessoa a confiar que tu cuida do que ela não consegue cuidar. E com base no Salmo 34, Pai, eu te peço, responda ao clamor dessa pessoa. Acalme os temores. Livra de tudo que tem tirado a paz dela. Que ela experimente a bondade do Senhor na prática, no dia a dia, na vida real. Senhor, continua conosco nessa jornada. Ainda temos mais partes para orar, mas nesta parte eu peço uma coisa: que ninguém termine essa etapa da oração igual como começou. Toca profundamente, Deus. Toca onde ninguém mais alcança e mostra de forma clara que Tu estás aqui. E assim continuamos, passo a passo, parte por parte, até que essa alma esteja completamente fortalecida pela Tua presença.
6: Eu sei exatamente o que está pesando no seu coração. Sei daquilo que você não conta para ninguém. Sei das batalhas que você trava por dentro. E sei de cada vez que você tenta ser forte, mesmo quando se sente quebrado. Mas deixa eu te dizer algo com carinho e verdade. Você não está sozinho. Eu estou caminhando com você mesmo quando você acha que está avançando no escuro. Eu sou a tua luz. Eu sou teu sustento. Eu sou aquele que te conhece melhor do que você mesmo. Eu não te abandono, não te deixo, não te esqueço. Mesmo nos dias em que você não sente minha presença, estou segurando a sua vida com cuidado. Confia em mim. Porque estou preparando algo que você ainda não consegue ver. E você que está aqui agora, ouvindo essa oração, respira mais fundo e deixe a sua mente se acalmar. Deus conhece a sua história, suas dores, seus medos e